0: De Lopes.
1: Essas ações têm como foco fortalecer a gestão integrada e prevenir cenários e reduzir riscos.
2: Educação profissional e tecnológica.
3: Modelo de ensino completa 117 anos com oferta de qualificação técnica e ingresso no mercado de trabalho. Gabriela Noronha.
4: Hoje, são mais de 3 milhões de matrículas na educação profissional técnica de nível médio, segundo o Censo Escolar da Educação Básica.
2: Hoje, na apresentação da Voz do Brasil, eu, Mariana Jungmann e Luciano Seixas.
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2: Quem ainda tem dinheiro nas plataformas de apostas online, as chamadas bets, vai receber os valores diretamente na conta bancária nos próximos dias.
3: A Secretaria de Prêmios e Apostas do Ministério da Fazenda divulgou um novo cronograma para a devolução.
2: De acordo com a pasta, um total de R$1,3 bilhão ainda não foram resgatados pelos usuários.
5: Foi encerrado ontem, segunda-feira, o prazo para o resgate voluntário dos valores disponíveis nas plataformas de apostas, as bets. Mas, segundo a Secretaria de Prêmios e Apostas do Ministério da Fazenda, ainda restam R$1,325 bilhão na carteira das bets, que devem ser devolvidos aos apostadores. A retirada vale para as empresas que tiveram a autorização de funcionamento no país. Segundo a Secretaria, um dos fatos para a demora na retirada é a quantidade de contas com valores reduzidos. Pelo menos 86 milhões de contas possuem saldos de até 99 centavos, totalizando mais de R$15 milhões. Agora, as empresas têm até amanhã, dia 7, para informar as instituições financeiras os saldos de cada apostador. De acordo com o ministro da Fazenda, Dario Durigan, o dinheiro deve estar disponível nas contas entre os dias 9 e 14 de outubro.
6: As bets vão ter que informar para os bancos qual é o saldo no seu CPF que ficou lá sobrando. E os bancos, no dia 9 a 14 de outubro, vão devolver o seu dinheiro. Caso tenha qualquer problema, a Caixa vai receber o recurso e intermediar a devolução do seu dinheiro. Não confie em sites, em links que te mandarem que facilitem a devolução do seu dinheiro.
5: O fim das atividades das bets no país foi determinado por uma medida provisória. Só no dia de hoje, 1.500 sites de plataformas de apostas foram derrubados. Com isso, a partir desta terça-feira, os sites de aplicativos das plataformas deverão ficar indisponíveis. Reportagem Nazi Brum.
3: E para fortalecer as ações de combate à oferta de apostas de cota fixa no país, o Ministério da Justiça e Segurança criou novas estruturas no âmbito da Secretaria Nacional do Consumidor, a Senacom.
2: O Departamento de Fiscalização e Prevenção de Danos ao Consumidor vai atuar na prevenção e repressão das apostas ilegais e também na manipulação de resultados esportivos.
3: Já a Secretaria Nacional de Direitos Digitais vai acompanhar sistemas e políticas adotados pelas plataformas, analisar relatórios de transparência e notificar provedores e aplicativos que violem a medida provisória.
2: Pagar a mesma conta duas vezes por engano ou ter dor de cabeça com golpes e fraudes são alguns dos problemas enfrentados pelos usuários do Pix.
3: Para evitar situações como essas, o Banco Central aprovou novas regras para reforçar as operações financeiras no país.
2: Além de novas medidas de segurança, trabalhadores poderão utilizar o Pix automático em contas salários para pagamentos recorrentes.
7: O Banco Central aprovou novas regras para aperfeiçoar o Pix, ampliar suas funcionalidades e reforçar a segurança do sistema. As mudanças incluem novidades no Pix automático, regras específicas para cobranças híbridas e novos procedimentos contra fraudes. A partir de 1º de julho de 2027, o Pix automático poderá ser usado em contas salários para pagamentos recorrentes autorizados pelo cliente. A medida amplia as possibilidades de uso da ferramenta, mantendo as restrições já existentes para recebimento e outras operações nessas contas. Outra novidade envolve a cobrança híbrida, que reúne boleto e QR Code do Pix no mesmo documento. Para evitar pagamentos em duplicidade, a nova regra determina o cancelamento automático de um dos instrumentos assim que o outro for pago. Em caso de falhas, o regulamento define responsabilidades das instituições que devem comunicar ao usuário quando houver registro de suspeita de fraude, informar a data da marcação e permitir a revisão da medida. Se a suspeita não for confirmada, o registro deve ser cancelado. Claudimário Carvalho, para a Voz do Brasil.
3: A balança comercial brasileira registrou superávit de 7 bilhões 740 milhões de dólares em setembro, uma alta de 146% em relação ao mesmo período do ano passado.
2: Isso significa que o Brasil vendeu mais mercadorias e serviços para outros países do que comprou, resultando em um saldo positivo para a economia do país.
3: Os dados foram divulgados hoje pela Secretaria de Comércio Exterior do Ministério do Desenvolvimento, Indústria, Comércio e Serviços.
2: Os destaques nas vendas foram para o petróleo bruto, minério de cobre, combustíveis, soja, farelo de soja e café não torrado.
3: Aparelhos auditivos, cadeiras de rodas, camas hospitalares e até mesmo mudanças em imóveis para pessoas com algum tipo de deficiência.
2: Esses são alguns dos itens que podem ser financiados através de crédito acessibilidade, que oferece linha de crédito nos bancos públicos federais para aquisição de produtos e serviços de tecnologia assistiva.
3: Os equipamentos e dispositivos são voltados para dar mais autonomia e independência às pessoas com deficiência.
2: Saiba mais na reportagem de Luana Karen.
0: A linha de crédito Acessibilidade financia a compra de equipamentos, dispositivos e soluções que ajudem na autonomia de pessoas com deficiência. Isadora Nascimento, secretária nacional dos Direitos da Pessoa com Deficiência do Ministério dos Direitos Humanos e Cidadania, lista os itens mais procurados para financiamento.
8: Aparelhos para audição, amplificação sonora, cama hospitalar e também cadeira de rodas, que podem ser elétricas.
0: Entre os demais itens financiáveis estão órteses, próteses e dispositivos de acessibilidade para computadores. A linha também contempla o financiamento de adaptações em imóveis residenciais para acessibilidade. Tanto o Banco do Brasil quanto a Caixa Econômica oferecem a linha de crédito. Sérgio Fernandes de Carvalho Júnior, porta-voz do Banco do Brasil, detalha as condições oferecidas pelo banco.
9: O crédito é destinado a pessoas com renda mensal de até 10 salários mínimos. Os valores financiados podem variar entre R$ 70 e R$ 30 mil e podem financiar até 100% do valor do produto ou do serviço adquirido. O prazo para pagamento é de até 60 meses. A taxa de juros é de 6% ao ano para quem possui renda de até 5 salários mínimos e de 7,5% ao ano para quem possui renda acima de 5 e até 10 salários mínimos.
0: A concessão do financiamento depende da análise de crédito e dos requisitos de cada banco. Por isso, o interessado deve consultar a instituição financeira antes da contratação para verificar valores disponíveis, taxas, prazos e documentação necessária. Reportagem Luana Karen.
3: Uma plataforma digital reúne informações de voluntários da Força Nacional do SUS, que atuam em desastres e emergências de saúde pública.
2: É o Sou Força, que já conta com 3 mil profissionais cadastrados.
3: Os profissionais podem ajudar em cenários de desastres naturais, epidemias e até mesmo para conter os impactos do fenômeno El Niño.
10: O sistema foi criado para organizar a força de trabalho e a mobilização de profissionais voluntários que desejam atuar em desastres e emergências de saúde pública por meio da Força Nacional do SUS. Na plataforma digital Sou Força, estão reunidas informações sobre formação, competências, experiências e disponibilidade de cada profissional cadastrado. Rodrigo Stabile, diretor da Força Nacional do SUS, exemplifica como esses dados são usados na prática.
11: Aconteceu um deslizamento de terra numa tal região. Então, eu sei que eu vou precisar de profissionais da logística, profissionais da enfermagem e de medicina. Eu tenho capacidade agora de acionar o voluntário, saber se ele está disponível para aquela missão.
10: O sistema Sou Força, criado em parceria com a Universidade de Brasília, conta com cerca de 3 mil profissionais voluntários usuários cadastrados atualmente. Para Jonas Brandt, epidemiologista e professor do Departamento de Saúde Coletiva da UNB, a ferramenta vai ser uma ajuda importante no enfrentamento dos efeitos de fenômenos climáticos como o El Niño.
12: Cada vez mais, a gente tem aumentado essa frequência dos eventos extremos, as mudanças climáticas. O Brasil é um país que tem perspectivas de ser muito afetado pelo El Niño, seja na região norte do Brasil por causa da seca, seja na região sul do Brasil por causa das chuvas. Ter essa lista organizada é muito importante para que a gente possa dar conta dessa resposta esse ano.
10: Quem deseja se voluntariar pode acessar o sistema diretamente pelo site plataforma-fnsus.saude.gov.br. Reportagem Luciana Colares de Holanda.
2: Calor acima do normal, risco de incêndios florestais e mudanças extremas no volume de chuvas.
3: Outubro chegou e os brasileiros vão continuar sentindo os impactos do El Niño em diferentes regiões do país.
2: A previsão dos Centros Nacionais de Monitoramento indica que o fenômeno tem mais de 95% de chance de atingir intensidade muito forte entre outubro e dezembro, com efeitos que devem se prolongar até o início do ano que vem.
13: O Instituto Nacional de Pesquisas Espaciais, INPE, e o Centro Nacional de Monitoramento e Alertas de Desastres Naturais, CEMADEM, alertam para os efeitos do El Niño em todo o país. A quarta edição do painel El Niño 2026-2027 atualiza o cenário do fenômeno climático no Brasil. Entre outubro e dezembro, há probabilidade superior a 95% de que o El Niño alcance intensidade muito forte. Os estudos indicam que o fenômeno deve permanecer pelo menos até o início de 2027. A previsão indica probabilidade de chuva acima da média na região sul, em parte do sudeste e no leste do nordeste. Já em grande parte do norte e em áreas do nordeste e centro-oeste, a tendência é de volumes abaixo da média. As temperaturas devem permanecer acima do normal em quase todo o país. Na agricultura, a menor disponibilidade de água no solo no centro-norte pode interferir na germinação e no estabelecimento da soja da safra 2026-2027, além de afetar pastagens e a oferta de água para os rebanhos. No sul, a maior disponibilidade hídrica favorece o milho de primeira safra, mas o excesso de umidade pode aumentar a ocorrência de doenças no trigo e dificultar a semeadura da soja e do arroz irrigado.
3: Ainda falando de El Niño, para garantir uma boa safra, um dos pontos que o produtor rural deve observar é a previsão do tempo.
2: Com essa informação, é possível definir a melhor época para plantar, reduzindo o risco de perda.
3: E com previsão de intensidade do fenômeno climático, os dados sobre temperatura e clima passam a ser ainda mais importantes.
2: Agora, o agricultor pode contar com mais uma ferramenta, uma página oficial com informações e orientações sobre o El Niño e seus possíveis impactos na agricultura e na pecuária brasileira.
1: Excesso de chuvas ou longos períodos de seca. O fenômeno El Niño deve trazer grandes desafios para a agricultura nos próximos meses. Por isso, o Ministério da Agricultura e Pecuária, em conjunto com o IMET, Instituto Nacional de Meteorologia, criou um site com o objetivo de oferecer prevenção e mitigação para os agricultores. A página traz, por exemplo, informações como clima, seguro rural, zoneamento agrícola de risco climático, assistência técnica e formas de crédito rural. Também estão disponíveis avisos meteorológicos de eventos severos, previsão do tempo para capitais brasileiras e informações técnicas voltadas à agricultura, incluindo tecnologias de ponta, desenvolvidas pela empresa brasileira de pesquisa agropecuária, a Embrapa. Essas ações têm como foco fortalecer a gestão integrada dos riscos climáticos, combinando prevenção, boas práticas de manejo, assistência técnica e instrumentos de proteção ao produtor, como o seguro rural. A ideia é prevenir cenários e reduzir riscos. A página na internet pode ser acessada pelo Ministério da Agricultura no endereço gov.br. www.ipb.com.br/agricultura. Cleide Lopes, para a Voz do Brasil.
3: Organizações e moradores de 44 cidades da Bahia e de Pernambuco já podem apresentar projetos destinados a ações de recuperação ambiental.
2: A chamada pública do Banco Nacional de Desenvolvimento Econômico e Social, o BNDES, é voltada para a restauração da vegetação e dos recursos hídricos no entorno das usinas de Sobradinho e Itaparica, no Rio São Francisco.
14: Estão abertas as inscrições para o edital Águas do São Francisco, que vai apoiar ações de restauração ecológica da vegetação nativa e revitalização dos recursos hídricos nas áreas de influência dos reservatórios das usinas hidrelétricas de Sobradinho e de Itaparica, na região entre os estados da Bahia e de Pernambuco. A região de abrangência do edital contempla 25 municípios na área do reservatório da usina de Sobradinho e 19 municípios na área do reservatório da usina de Itaparica. O edital é fruto de uma parceria entre o BNDES, Banco Nacional de Desenvolvimento Econômico e Social, e a conta do Programa de Revitalização dos Recursos Hídricos das Bacias Hidrográficas do Rio São Francisco e do Rio Parnaíba. A gerente do Departamento de Meio Ambiente do BNDES, Vera Guedes, detalha os objetivos da seleção.
15: Serão ao todo 20 milhões de reais para apoiar ações de recuperação da vegetação, além de projetos que contribuam para melhorar a quantidade e a qualidade da água, conservar a biodiversidade, mitigar as mudanças climáticas e ampliar a oferta de serviços ecossistêmicos.
14: As inscrições para o edital Águas do São Francisco vão até o dia 2 de dezembro. Você pode obter mais informações no site chamadas.fumbio.org.br. Reportagem André de Barros Lima.
3: Estudantes de instituições federais têm até o dia 14 de novembro para se inscrever no exame de proficiência em língua inglesa.
2: As inscrições podem ser realizadas através do portal epli.ifsp.edu.br.
3: A iniciativa é um exemplo das possibilidades de formação e qualificação oferecidas pelas instituições, que hoje reúnem 755 unidades em todo o país.
2: E nesse mês, a educação profissional e tecnológica completou 117 anos de história no Brasil.
3: Ao longo desse período, ampliou a oferta de cursos técnicos, de graduação e outras oportunidades de formação para milhões de brasileiros.
2: Saiba mais na reportagem de Gabriela Noronha.
13: A técnica de segurança do trabalho, Patrícia Colasso, hoje atua em uma importante empresa de engenharia. Paranaense do município de Araucária, ela conta que a formação no Instituto Federal do Estado foi fundamental para a sua trajetória.
16: Eu trabalhava como operadora de máquinas, aí eu quis um crescimento profissional mais avançado. E hoje em dia eu sou formada, eu já faço uma outra graduação, mas tudo se deu início devido a essa formação em segurança do trabalho.
13: O diploma do Instituto Federal também é a aposta de Franciele Pereira para um futuro melhor. No campus estrutural, em Brasília, ela é estudante do curso técnico integrado em meio ambiente e participa de pesquisas, ações de extensão e projetos que relacionam o conhecimento aprendido em sala de aula aos desafios da comunidade.
17: Minha mãe falou que queria muito que eu entrasse no Instituto Federal de Brasília e, cara, representa muita coisa no meu futuro, não só pelos trabalhos que eu desenvolvo aqui e por esse negócio de você apresentar muitos projetos.
13: Os institutos federais são entidades especializadas na educação profissional e tecnológica, oferecendo também educação básica e superior. Atualmente, a rede federal conta com 755 unidades entre campi e polos de inovação. Para Marcelo Bregagnoli, secretário de Educação Profissional e Tecnológica do Ministério da Educação, o diferencial desta modalidade de ensino é o compromisso com o desenvolvimento social e econômico da região.
18: Aquelas matérias que muitas vezes ele não tem uma associação dentro de sala de aula, ela sempre vai estar vinculada a alguma questão prática de resolução com arranjo produtivo, com arranjo social.
13: Embora os institutos federais tenham sido criados em 2008, a educação profissional e tecnológica faz parte da história do Brasil há 117 anos. Uma caminhada que começou oficialmente em 1909. Naquela época, o objetivo era oferecer um ofício aos jovens das classes menos favorecidas. Hoje, são mais de
4: 3 milhões de matrículas na educação profissional técnica de nível médio, segundo o Censo Escolar da Educação Básica, e cerca de 2 milhões de estudantes em cursos tecnológicos de graduação, conforme o Censo da Educação Superior. Para a presidente da Associação Quilombola de Faceira de Chapada do Norte, em Minas Gerais, Ana Maria Pereira, contar com um campus da EPT Quilombola representa uma oportunidade de acesso à formação profissional para indígenas e quilombolas da região.
19: O Campus Quilombo ele vem para nos fortalecer, para garantir para que nós, nossa juventude, permaneça em nossos territórios.
4: O acesso à educação profissional e tecnológica varia conforme a instituição, o curso e o nível de ensino. Na rede federal, as regras de ingresso são definidas por cada instituição e divulgadas em edital. Nos cursos de graduação, a seleção pode ser feita pela própria instituição ou pelo SISU, conforme as regras de cada curso. Reportagem Gabriela Noronha.
2: Então, para quem quiser fazer o exame de proficiência em língua inglesa, eu vou repetir o portal onde as inscrições podem ser feitas. epli.ifsp.edu.br.
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21: Meu nome é Ana Beatriz Silva e minha dúvida é: como controlar o tempo durante a prova?
22: Quem responde a Ana Beatriz é o professor Tiago Diana. Ele aproveita para dar dicas sobre os principais temas da prova de história. Vale a pena conferir.
23: Fala pessoal, dica importantíssima para você que vai fazer a prova do Enem. Eu vou dividir a minha fala aqui em dois momentos diferentes. O primeiro é sobre a organização da prova e a sua estratégia. São duas provas longas e você aproveitar bem o seu tempo vai ser um grande diferencial competitivo. São 3 minutos por questão. Investe muito no tempo de qualidade, leitura e interpretação da prova. Agora, nos temas de história, que é sempre muito recorrente, tem uma aposta grande na recorrência do tema Brasil-Colônia e principalmente os aspectos da escravidão. Toda vez que você pensar em aspectos de trabalho, economia, cidadania, direito, esses temas estarão presentes na prova e farão você acumular muitos pontos. Em história geral, a pegada história contemporânea, tentando se aproximar dos tempos mais atuais, é muito forte. Você tem uma grande prova e aproveite muito todo o seu estudo e toda a sua dedicação.
22: É isso aí. Se prepare e acompanhe as nossas dicas toda terça-feira aqui na Voz do Brasil e também na radiogov.ebc.com.br.
3: Estudantes indígenas ganharam mais tempo para reunir a documentação e garantir a participação no Programa de Desenvolvimento Acadêmico Indígena.
2: O prazo de inscrições para a seleção, que terminaria no dia 1º de outubro, foi prorrogado e agora segue aberto até o dia 26.
3: Com a alteração, o calendário do processo seletivo precisou ser ajustado e tem novas datas.
24: Candidatos interessados em participar do Programa de Desenvolvimento Acadêmico Indígena, o PEDAI, tem até 26 de outubro para se inscrever na seleção. O prazo inicial, previsto para 1º de outubro, foi ampliado pela Coordenação de Aperfeiçoamento de Pessoal de Nível Superior, a CAPES, autarquia vinculada ao Ministério da Educação. As candidaturas poderão ser enviadas até 26 de outubro, no horário de Brasília, exclusivamente pelo sistema eletrônico de inscrição da CAPES. Com a mudança no prazo, todo o cronograma foi reajustado. Agora, a análise documental está prevista para o período de 27 de outubro a 5 de novembro. O resultado será divulgado em 6 de novembro, com prazo para recursos entre 9 e 11 de novembro. A matrícula e o início das atividades seguem previstos para o primeiro ou segundo semestre de 2027. Para mais informações, acesse o portal gov.br/mec. Locução, Thalita Albuquerque.
2: Essas foram as notícias do governo federal.
3: Uma realização da Secretaria de Comunicação Social da Presidência da República.
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3: Fique agora com as notícias do Poder Judiciário e do Congresso Nacional. Boa noite.
2: Uma boa noite, até amanhã.
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27: CNJ e Bacen propõem novas regras e limites para negociação de precatórios.
28: Justiça Eleitoral convida eleitores para contar como foi a experiência nas eleições 2026.
27: STJ anula júri e autoriza que peritos sejam ouvidos em caso sobre morte de bebê após parto.
28: Boa noite, eu sou Marcela Luiza.
27: E eu sou Walter Lima.
28: O presidente do Supremo Tribunal Federal e do Conselho Nacional de Justiça, ministro Edson Fachin, e o presidente do Banco Central, Gabriel Galípolo, receberam nesta terça-feira uma nota técnica com novas regras e limites para a negociação de precatórios.
27: O evento ocorreu na sede do STF em Brasília. A nota foi entregue pelo Grupo Executivo Interinstitucional criado pelo CNJ, o Banco Central e pela Advocacia Geral da União. Na ocasião, Fachin destacou que a nota técnica é fruto de um trabalho conjunto das instituições para dar uma resposta firme, mas cuidadosa à realidade do mercado.
0: É dessa matéria complexa, sensível e de impacto prático que nós hoje aqui estamos a cuidar. Como sabemos, a cessão de crédito e precatório é um instituto constitucionalmente admitido e garantido. Por isso, o desafio é exatamente esse, o de garantir que essa circulação ocorra com informação adequada, rastreabilidade, transparência, proteção do cedente, respeito à ordem constitucional de pagamento e o controle pelo tribunal competente. Por isso, regular não é impedir que o crédito circule, é assegurar que ele circule com segurança. E é justamente esse chamado que a nota técnica procura aqui atender.
28: Segundo Fachin, a nota técnica será submetida à análise do plenário do CNJ e da instância competente do Banco Central.
27: O presidente do Supremo ressaltou ainda que o normativo deverá ser apreciado e aprovado ainda neste mês de outubro.
28: Justiça Eleitoral convida eleitores para contar como foi a experiência nas eleições 2026.
27: A enquete anônima está disponível no site do Tribunal Superior Eleitoral até 31 de outubro. Mariana Fabre.
5: O objetivo é entender como foi a experiência de quem participou das eleições e o que pode ser melhorado nas próximas. Além de uma avaliação geral, o eleitor ou a eleitora pode compartilhar sua experiência sobre o acesso à informação, o deslocamento para a sessão eleitoral e sobre a própria votação. A participação é voluntária, feita pela internet, no site tse.jus.br e leva cerca de 3 minutos.
28: STJ anula júri em que médico e enfermeira são acusados por morte de bebê após parto domiciliar.
27: Segundo os ministros, a defesa foi prejudicada ao não obter autorização para que dois peritos fossem ouvidos. Fátima Uchoa.
6: O Tribunal de Justiça do Rio Grande do Sul negou o pedido de oitiva dos peritos por avaliar que a defesa perdeu o prazo para indicar os assistentes técnicos a serem ouvidos, mas o STJ anulou o júri, considerando que as particularidades do caso e a necessidade de compreensão da atuação médica são suficientes para autorizar a oitiva dos peritos em novo júri e que a perda de prazo não pode prevalecer sobre o princípio da plenitude da defesa. O relator foi o ministro Reinaldo Soares da Fonseca.
28: A Justiça do Trabalho manteve uma indenização de R$3 mil a um empregado agredido pelo supervisor.
27: O caso aconteceu em Ituiutaba, Minas Gerais, mas o trabalhador também contribuiu para o conflito. Simone Moura.
7: O empregado fotografava o supervisor sem autorização e publicava as imagens com comentários depreciativos no grupo de WhatsApp da empresa. Em uma dessas situações, ele foi agredido pelo chefe. Para a justiça, a agressão não se justifica, mesmo com provocação. Mas a conduta do trabalhador também foi considerada na fixação da indenização no valor de R$3 mil.
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28: Uma boa noite.
27: E até amanhã.
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9: Eu sou Paula Groba.
10: E eu sou Humberto Pinheiro.
9: E estes são os destaques de hoje do Jornal do Senado, que começa agora.
1: Senadores iniciam sessões de discussão da PEC que acaba com a escala de 6 dias de trabalho e 1 de folga.
11: Projeto no Senado prevê inclusão de artesãos de baixa renda na Previdência Social.
1: Senado discute medidas para enfrentar impactos de Super El Niño.
11: Boa noite.
1: Boa noite.
11: Mais dias de descanso e menos dias de trabalho. O Senado começou a discutir o fim da escala 6x1. A proposta pode mudar a rotina de milhões de trabalhadores.
1: Segundo o presidente do Senado, o texto pode ser votado em primeiro turno já na próxima semana, após 5 sessões de discussão. Repórter Alexandre Campos.
12: O Senado fez nesta terça-feira a primeira de 5 sessões de discussão da proposta de emenda à Constituição, que acaba com a chamada escala 6x1, antes da votação da matéria em primeiro turno. Na prática, a PEC prevê que a jornada de trabalho passará de 44 para 40 horas semanais, sem redução de salário e com direito a 2 dias de folga, sendo um deles preferencialmente aos domingos. Essas regras não valerão para os servidores públicos, mas alcançarão os terceirizados de órgãos públicos. Também não serão aplicáveis para os trabalhadores da iniciativa privada que tiverem diploma de curso superior e que receberem um salário maior que 2,5 vezes o teto da Previdência Social, salvo se o empregador, por vontade própria, decidir o contrário. A diminuição será gradual. Se aprovada a proposta, 2 meses depois de sua promulgação, o tempo de trabalho por semana passará de 44 para 42 horas. Um ano depois da implementação dessa primeira etapa, vai diminuir para 40 horas. Sem se manifestar sobre o mérito da PEC, a senadora Damaris Alves, do Republicanos do Distrito Federal, defendeu que o início da discussão da proposta em plenário deveria ocorrer depois do segundo turno das eleições.
13: É uma matéria delicada, uma matéria que diz respeito a inúmeros segmentos e a matéria de mais interesse do trabalhador. Como é que você pega uma coisa que vai mexer com milhões de vidas e você coloca no período eleitoral? Eu acho que essa discussão, pé no chão, tinha que ser pós-eleição. É desrespeito à vida do trabalhador.
12: Mas o senador Paulo Paim, do PT do Rio Grande do Sul, afirmou que a redução da jornada de trabalho é uma pauta antiga no país. Ele lembrou que o ex-presidente Getúlio Vargas, diante da falta de limite, fixou a jornada em 48 horas semanais.
14: Depois, na Constituinte, nós conseguimos reduzir de 48 para 44. De lá para cá, eu apresentei acho que uma meia dúzia de PEC. Realizamos dezenas de audiências públicas e aqui no plenário também 2, 3 sessões temáticas. Para mim, as eleições devem acontecer, sim, sempre. No Brasil acontece 2 em 2 anos, que é os prefeitos e depois governadores e o Congresso, né? E a presidência da República. Então, cada vez que tiver uma discussão de uma campanha eleitoral, não se vota mais nada. É totalmente absurdo.
11: O presidente do Senado, Davi Alcolumbre, afirmou que vai cumprir todas as etapas previstas para a análise da proposta que acaba com a escala 6x1. Segundo ele, a PEC passará por 5 sessões de discussão antes de uma eventual votação em primeiro turno. Se for aprovada, serão necessárias mais 3 sessões de discussão antes da votação em segundo turno.
1: Alcolumbre também destacou que cumpriu o compromisso de levar a proposta ao plenário e afirmou que, no momento da votação, cada senador e senadora terá liberdade para decidir sobre a redução da jornada de trabalho dos quase 40 milhões de brasileiros que, segundo ele, atualmente trabalham na escala 6x1.
15: Qual é o meu desejo? É cumprir integralmente o rito constitucional, sem atropelos, sem acelerar nada, para na semana que vem termos sessões terça, quarta e quinta, e se caso todos nós pudermos concluir as 5 sessões de debate na semana que vem, do ponto de vista regimental, colocar para sua deliberação em primeiro turno.
11: Quem vive do artesanato poderá ter direito à proteção da Previdência Social.
1: Um projeto em análise no Senado prevê que artesãos de baixa renda sejam reconhecidos como segurados especiais, com acesso a benefícios previdenciários. Repórter Marcela Cunha.
16: O projeto da senadora Lurdinha Pereira, do PSB do Maranhão, inclui entre os segurados especiais da Previdência o artesão que trabalha em regime de economia familiar. O segurado especial é uma categoria da Previdência que reúne trabalhadores que vivem da própria atividade e tem regras específicas de contribuição. Para ser enquadrado nessa categoria, é preciso ter o artesanato como profissão habitual habitual ou principal meio de vida. Além disso, a renda obtida com a atividade não poderá ultrapassar um salário mínimo. A regra valerá tanto para quem vive no campo quanto nas cidades. A senadora Zenaide Maia, do PSD do Rio Grande do Norte, destaca que, para muitas famílias, o artesanato também representa fonte de renda e sustento.
4: O artesanato não é só beleza, ele é cultura, é renda, é dignidade e é desenvolvimento para muitas comunidades.
16: A condição de artesão deverá ser comprovada de acordo com a Política Nacional do Artesão.
11: Chuvas intensas, secas, enchentes e ondas de calor podem se tornar mais frequentes e intensas com a previsão de um super El Niño.
1: O fenômeno acende o alerta para os impactos no Brasil e o Senado já discute e aprova medidas para preparar o país e reduzir os prejuízos causados por eventos climáticos extremos. Repórter Patrícia Oliveira.
17: A previsão a partir de agora em outubro e para os próximos meses é de chuvas acima da média em partes da região sudeste do Brasil e principalmente no sul, com a possibilidade de ciclones. Enquanto outras regiões, como o Nordeste e a Amazônia, podem enfrentar períodos mais secos e maior risco de queimadas. Um projeto transformado em lei da senadora Tereza Cristina, do Progressistas de Mato Grosso do Sul, impede o bloqueio dos recursos do pagamento do seguro rural para proteger o produtor contra grandes perdas no campo. Outra proposta do senador astronauta Marcos Pontes, do PL de São Paulo, cria uma política nacional com um sistema de informações para prevenção e monitoramento dos riscos de desastres.
18: E isso é extremamente importante para que os nossos municípios fiquem mais preparados para enfrentar situações de emergências climáticas, e elas vão aparecer cada vez mais.
17: O projeto está pronto para votação na Comissão de Constituição e Justiça.
11: Respeitar a vontade do eleitor expressa nas urnas é fundamental para fortalecer a democracia. A avaliação é do presidente do Senado, Davi Alcolumbre, após o primeiro turno das eleições.
1: Ele pediu respeito ao resultado também no segundo turno, marcado para o dia 25 de outubro. Repórter Raíssa Abreu.
19: Ao chegar ao Senado nesta terça-feira para retomar as sessões plenárias, o presidente da Casa, Davi Alcolumbre, cobrou dos brasileiros respeito ao resultado das urnas no segundo turno.
15: Que o povo brasileiro possa, a partir deste segundo turno para presidente, nos estados que teremos segundo turno, fazer a escolha com a sua consciência livre de escolher o que é melhor para o Brasil. Como presidente do Congresso Nacional, eu tenho a convicção, primeiro, que todos nós precisamos respeitar o resultado das urnas. Isso é questão fundamental para o fortalecimento da democracia.
19: O segundo turno das eleições está marcado para 25 de outubro.
11: Já o senador Confúcio Moura, do MDB de Rondônia, defendeu uma atuação política sem radicalização e voltada à solução dos problemas concretos do país. Ele afirmou que o próximo Congresso deve priorizar medidas graduais e destacou a importância da educação, da pesquisa científica e da valorização de professores e pesquisadores.
1: Para Confúcio, governos de diferentes linhas políticas precisam concentrar esforços em fazer o básico bem feito. Ele destacou que é completamente injustificável adotar posturas contrárias ao avanço do conhecimento.
15: Não pode nenhum governo de direita, conservador ou esquerda, no mundo da tecnologia, do avanço da inteligência artificial, de tudo isso, a gente ser contra a pesquisa científica, contra o pesquisador brasileiro, contra o professor. Isso não justifica em nenhum partido do mundo.
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1: Edição de Paula Groba e trabalhos técnicos de Eliseu Caires. O Jornal do Senado fica por aqui. Acompanhe agora as notícias da Câmara dos Deputados. Boa noite.
11: Boa noite e até amanhã.
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0: Bancadas discutem pautas prioritárias para o período depois das eleições.
2: Homens brancos e com graduação são maioria entre os deputados eleitos.
0: Primeiro turno teve maior número de abstenções desde a redemocratização.
2: 23 deputados federais vão assumir outros cargos no próximo ano.
0: Boa noite. A partir de 2027, pelo menos 23 deputados que cumpriam o mandato parlamentar na Câmara nesta legislatura vão ocupar outros cargos, como informa o repórter Luiz Cláudio Canuto.
3: 23 deputados federais foram eleitos para outros cargos, como governador, senador e deputado estadual. 17 deputados federais foram eleitos para o Senado e 2 foram eleitos na chapa para o Senado, como suplentes de senador. Em nível estadual, o deputado Zuco, do PL do Rio Grande do Sul, foi eleito em primeiro turno governador do estado. Em Tocantins, o deputado Vicentinho Júnior, do PSDB, disputará o segundo turno contra a senadora professora Dorinha, do União. Segundo o cientista político Paulo Castro, a Câmara dos Deputados costuma ser o ponto de partida para uma carreira política em nível nacional. E é natural que deputados, após algum mandato, passem a disputar vagas no Senado, prefeituras ou governos de estado.
5: Então o eleitor percebe isso, ele sabe que essa atuação política aqui na Câmara dos Deputados também gera muito aprendizado político, consolida também as bases de atuação desses parlamentares nos seus municípios, principalmente depois que nós tivemos aí a possibilidade de flexibilizar, vamos dizer assim, a forma como eles disponibilizam, direcionam emendas parlamentares para os seus eleitores, e o eleitor valoriza essa experiência. Então é comum, porque dentro da política, né, quem tem mais exposição, quem tem mais presença, costuma sair à frente na eleição. Então, certamente um deputado federal que disputa outro cargo já tem esse recall.
3: 5 deputados federais foram eleitos para assembleias legislativas e 4 ficaram como suplentes nas chapas eleitas para os legislativos estaduais. Outros 31 deputados candidatos não foram eleitos. Da Rádio Câmara de Brasília, Luiz Cláudio Canuto.
21: Eleições.
2: O perfil dos deputados permaneceu quase inalterado em relação às legislaturas anteriores e a maior parte da Câmara segue sendo formada por homens brancos e com nível superior. Saiba mais detalhes sobre o perfil dos parlamentares eleitos na reportagem de Agui Pontes.
22: Com a contagem dos eleitos, a Câmara dos Deputados mantém perfil social majoritariamente branco, masculino e com idade média em torno de 49,9 anos. Segundo o cientista político da Universidade de Brasília, Murilo Mendes, o rosto da Câmara é muito próximo do que ela já vem tendo há muito tempo.
23: A Câmara dos Deputados manteve o mesmo perfil, muito parecido, o perfil social de outras legislaturas, majoritariamente formada por homens, brancos, de ensino superior também, de maior renda.
22: Segundo o último levantamento dos perfis dos deputados, dos 513 representantes na Câmara, 421 possuem ensino superior. Deputados do sexo masculino ocupam 404 cadeiras e 374 dos representantes são brancos. Esses mesmos fatores encontram pouca correspondência na população geral, segundo dados do IBGE. Enquanto deputados com ensino superior são 82,1%, esse mesmo perfil representa 21,4% da população. A população masculina corresponde a 48,5% do povo brasileiro. Já na Câmara, 78,8% dos eleitos são homens. E apesar de 72,9% dos deputados serem brancos, 10,2% dos brasileiros se autodeclaram da mesma forma. Representantes pretos e pardos somam 26,4%, em torno de um quarto da Câmara. Pessoas indígenas têm 3 representantes, um a menos se comparado à legislatura anterior. E pessoas amarelas de ascendência asiática têm 1 representante, 2 a menos do que antes da eleição, o deputado Kim Kataguiri, do Missão de São Paulo. Segundo o cientista político Murilo Mendes, apesar do perfil da Câmara se manter muito próximo ao que sempre foi, houve um aumento da presença feminina. Foram mais 19 cadeiras com as eleições de 2026, fazendo com que elas passassem de 17,7% das candidatas eleitas em 2022 para 21,2%.
23: Hoje, as mulheres são vitrines eleitorais dos partidos. Funcionam como puxadoras de votos em muitos estados. Então, hoje, o investimento em candidaturas femininas deixou de ser apenas para cumprir a nominata, para cumprir a cota de gênero. E hoje elas são cabeças de chapa da disputa proporcional.
22: No recorte de faixa etária, a média de 49,9 anos se mantém constante em comparação a outras magistraturas, mas apresenta diversidade de idades na casa. A maior fatia dos deputados, 31%, tem entre 40 e 49 anos. Cerca de 24% tem entre 50 e 59. 17,5% possui entre 60 e 69. Entre 21 e 34 anos, são 9,7%. E 70 anos ou mais, são 6%. Os deputados mais idosos, com 78 anos, são Magna Mofato, do PL de Goiás, e Luiz Carlos Busato, do União do Rio Grande do Sul. O mais jovem, com 21 anos, é Alvinho Lira, do PP de Alagoas. A composição da Câmara contou com uma maioria de deputados reeleitos. Aproximadamente 58% estão renovando o pleito. Da Rádio Câmara, de Brasília, Agui Pontes.
0: Na próxima legislatura, 29 deputados federais voltam a exercer o mandato na Câmara. É o maior número de ex-deputados que retornam à casa desde 2010. Confira os detalhes na reportagem de Antônio Vital.
6: Dos 513 deputados federais eleitos este ano, 29 já tinham exercido o mandato antes e estavam fora da Câmara. Esse número representa menos de 6% do total, mas inclui ex-parlamentares conhecidos em seus estados, como o ex-presidente da Câmara João Paulo Cunha, do PT de São Paulo, e o ex-líder do governo Bolsonaro na casa, Major Vitor Hugo, do PL de Goiás. Dos ex-deputados que retornam à Câmara, 12 são do PL, 7 do PT, 3 do MDB e os demais do PP, Podemos, União Brasil, Novo, PSD e PRD, com um representante cada. O número de ex-deputados que retornam à Câmara é o maior desde 2010. Em 2010 foram 28 e em 2022 foram 17. Esses deputados não estão incluídos nos cálculos de renovação da Câmara, que só considera os eleitos para o primeiro mandato. Esse número é de 183, o que representa uma taxa de renovação de pouco mais de 35%. Dentre os outros nomes conhecidos que ocuparão cadeiras de deputados no ano que vem, estão Freixo, do PT do Rio de Janeiro, Agnello Queiroz, do PT do Distrito Federal, e Subtenente Gonzaga, do PL de Minas Gerais. Para o cientista político Ricardo de João Braga, são políticos experientes que enfrentaram uma tarefa difícil ao se elegerem sem estar ocupando um mandato.
7: Quem estava fora da política no sentido dos cargos teve que subir uma montanha relativamente alta. E quem estava fora da política mesmo, eu acho que teve que trabalhar vários anos para conseguir reconstruir a sua rede de relacionamento. Esse retorno, primeiro, é o reconhecimento do eleitor, ou então é simplesmente até um recall, como a gente costuma dizer, aquela lembrança. Mais uma coisa que é interessante é que é uma volta de parlamentares experientes.
6: Entre os que voltam a exercer um mandato este ano estão apenas três mulheres: Perpétua Almeida, do PCdoB do Acre, professora Rosa Neide, do PT de Mato Grosso, e Rose Modesto, do União de Mato Grosso do Sul. Da Rádio Câmara de Brasília, Antônio Vital.
21: Política.
2: O primeiro turno das eleições registrou o maior número de abstenções desde a redemocratização. Quem explica os detalhes é a repórter Kate Nayane.
8: Neste domingo, o primeiro turno das eleições de 2026 registrou o maior número de abstenções desde 1998. Ao todo, foram 21,08%, o que equivale a 33,4 milhões de eleitores, segundo dados do Sistema de Totalização de Votos do Tribunal Superior Eleitoral. O especialista em relações governamentais, Eduardo Galvão, analisa que o percentual já era esperado, considerando as últimas eleições. Para ele, a alta expectativa dos brasileiros sobre os candidatos causa uma espécie de frustração, o que pode levar o eleitorado a se abster do direito ao voto.
9: Tanto aqui no Brasil quanto em outros países também da América Latina, que é a alternância muito rápida de poder entre espectros políticos. Ou seja, vota-se na direita, não consegue resolver os problemas, vota-se na esquerda tentando resolver os problemas, não se consegue esse resultado, o imediatismo das pessoas, do eleitorado, por soluções.
8: Ele afirma ainda que essa expectativa explica não só a alternância no poder, quanto à desmotivação das pessoas para ir às urnas exercer a sua cidadania.
9: Na minha visão, esse dado, ele conversa muito com essa tendência de alternância de poder, porque isso demonstra uma insatisfação muito grande das pessoas em relação ao ambiente político, em relação aos próprios representantes. Na percepção das pessoas, as demandas sociais não estão sendo atendidas nem por um projeto de governo, nem por outro projeto de governo.
8: Em 2022, a porcentagem de abstenção foi de 20,9%. 95% na primeira etapa da votação. Em 2026, 158,7 milhões de eleitores foram considerados aptos a votar. 125 milhões compareceram às urnas. Entre os votantes, 2,2 milhões dos votos foram em branco e 3,6 milhões nulos. Os votos brancos e nulos são geralmente de pessoas que não se identificam com nenhum candidato ou partido. É tido como um voto de protesto e pode demonstrar o descontentamento da população em relação às opções de governantes disponíveis para ocupar as cadeiras do plenário. Da Rádio Câmara de Brasília, Kate Nayane.
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21: Economia.
0: Arthur Oliveira Maia, do União da Bahia, é favorável à proposta de emenda à Constituição que limita a alíquota máxima do IPVA a 1% do valor de venda do veículo. A PEC também altera a base de cálculo do imposto para considerar o peso de fábrica do automóvel em vez do valor de mercado.
2: Arthur Oliveira Maia explica que a ideia é tornar a cobrança mais previsível e evitar que o valor do IPVA aumente de forma excessiva em razão do preço do veículo. O texto ainda permite que os estados concedam descontos para veículos menos poluentes.
0: Fernando Coelho Filho, do União de Pernambuco, apoia a criação de uma frente parlamentar em defesa do mutualismo. O colegiado visa garantir uma alternativa viável e competitiva ao mercado tradicional de seguros de veículos.
2: Fernando Coelho Filho ressalta que a iniciativa busca articular ações entre o governo, a iniciativa privada e a sociedade civil para fortalecer o setor. Segundo ele, o colegiado é importante para garantir um ambiente regulamentado que amplia a proteção do patrimônio da população.
21: Agricultura.
0: Gabriel Mota, do União de Roraima, defende a aprovação de projeto que cria um Programa Nacional de Assentamentos Produtivos próximos às cidades. A proposta busca ampliar o acesso à terra para famílias vulneráveis, com foco no abastecimento de mercados locais.
2: Gabriel Mota ressalta que os assentamentos poderão receber apoio para assistência técnica, crédito e comercialização da produção. O texto admite lotes menores que 1 hectare, desde que estudos comprovem a viabilidade econômica, ambiental e produtiva da área.
21: Votação.
0: Após o primeiro turno das eleições, os partidos começam a discutir pautas prioritárias. O PL, com a maior bancada eleita para a Câmara e o Senado, defende mais flexibilidade nas relações trabalhistas.
2: A Federação PT, PCdoB, PV, com a segunda maior bancada eleita para a Câmara, diz que o fim da escala 6x1 é uma demanda da sociedade. A repórter Silvia Munhato tem as informações.
10: Com a definição das novas composições da Câmara e do Senado para a próxima legislatura, os partidos já começam a discutir as pautas legislativas prioritárias. A partir da força eleitoral do PL mostrada nas urnas, o deputado Maurício Marcon, do Rio Grande do Sul, vice-líder do partido na Câmara, acredita que haverá menos espaço para medidas que busquem regular as relações trabalhistas, como as discussões sobre a jornada de trabalho máxima.
12: A gente tem exemplos dos Estados Unidos, do Canadá, da Austrália, da Inglaterra, que fazem a questão por horas trabalhadas com os direitos trabalhistas garantidos de forma proporcional, onde as pessoas vão fazer as suas horas de trabalho que assim desejarem. Se quiserem trabalhar 2, 3, 4, 5, 6 dias, elas vão ter a liberdade.
10: Para o deputado Daniel Almeida, do PCdoB da Bahia, vice-líder do governo no Congresso, a sociedade se mostrou favorável ao fim da escala 6x1, porque quer mais tempo livre.
13: Quem está contra isso está contra a evolução natural das coisas, está contra a opinião da sociedade, está contra os trabalhadores brasileiros. Esse debate de que o mercado regula as relações na sociedade, regula as relações no mundo do trabalho, as relações econômicas, é uma falácia. Não é assim que as coisas funcionam.
10: Maurício Marcon afirma que o partido deve trabalhar pelo corte de impostos e até para suspender a reforma tributária, aprovada em 2023 pelo Congresso. Outro movimento, segundo ele, será na direção do corte de gastos, além de outras pautas.
14: Fim das decisões monocráticas do Supremo Tribunal Federal, que está lá esperando há muito tempo lá, e a gente precisa votar, redução da maioridade penal. Então a gente tem várias pautas aí para serem aprovadas.
10: Daniel Almeida acredita que o país terá que fazer um enfrentamento mais firme do crime organizado e citou a proposta em discussão que busca reestruturar o sistema de segurança pública.
13: Criou-se o fundo eleitoral, mas a presença do poder econômico e de forma especial de setores do crime organizado na vida política está cada vez mais intensa, então tem que fazer uma reforma político-eleitoral.
10: O vice-líder do governo também acredita que será necessária uma discussão sobre o Supremo Tribunal Federal no sentido de fixar mandatos para os ministros. Da Rádio Câmara de Brasília, Silvia Minhato.
21: Segurança Pública.
0: Mário Negromonte Júnior, do PSB da Bahia, apoia a proposta que amplia a coordenação

0: Banheiros, vestiários, escolas, transportes coletivos, centros comerciais e outros espaços frequentados por crianças e adolescentes. Ele considera que esses ambientes exigem proteção reforçada contra a exposição a atos de conteúdo sexual.
1: Marussa Boldrin, do Republicanos de Goiás, propõe criar diretrizes nacionais para transformar as salas lilás em uma política de atendimento humanizado a mulheres e meninas vítimas de violência. A implantação seria gradual, respeitando a autonomia de estados e municípios.
0: A proposta relatada por Marussa Boldrin na Comissão de Saúde garante acolhimento, escuta especializada e integração com a rede de proteção. Também prevê treinamento contínuo das equipes e protocolos nacionais para orientar o atendimento às vítimas.
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1: Previdência. Vander Lubé, do PT de Mato Grosso do Sul, apoia o projeto que regulamenta a aposentadoria especial por penosidade no regime geral de previdência social. A proposta define o conceito de penosidade e estabelece critérios para a concessão do benefício.
0: O texto de Vander Lubé prevê a aposentadoria após 25 anos de trabalho em condições de grande desgaste físico ou mental, mediante comprovação por perícia técnica. O projeto também cria regras específicas para motoristas do transporte rodoviário comprovarem o direito ao benefício.
1: Termina agora o Jornal Câmara dos Deputados, produzido pela Rádio Câmara, com trabalhos técnicos de Everson Urani e apresentação de Luciana Vieira e José Carlos Andrade. Uma ótima noite para você.
0: A Voz do Brasil volta amanhã. Uma boa noite para você.
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1: 10 e 19.
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1: 10h55.
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1: 11:26.

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1: Meia-noite e 34.

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1: Meia-noite 53.
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1: 1:23. 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
1: 1:54.
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1: 12:11.

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1: 12:51.
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1: 12:54.

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1: 19.

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1: 3:41.

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1: 3h54.

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1: 4:12.
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3: 4:37.

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2: 4h54.
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1: 5:36.
2: Uai, compadre, que doidura é essa aí, hein?
3: É que eu comprei uma rabeca, compadre. Comprei duas rabecas, a modo de nós tocar.
2: Rabeca,
3: nós compadre. Dois, é.
2: Nós dois?
3: Uma pra você e outra pra mim.
2: Ué.
3: A modo de nós cantar um cateretê, compadre.
2: Cateretê.
3: Quer fazer um duete nas varetas aí?
2: Ah, você tá doido, compadre. Zangou. Sei lá lidar com rabeca, é. Rapaz.
3: A experimentar, uai. Vamos experimentar. Dá o devorteio aí.
2: Tá bom. Rapaz, né, que é bom mesmo.
3: Tô te falando, ué, tô te falando. Vamos cantar, deixei de ser carreira, então.
2: É a história do progresso,
3: é
2: a
3: queda, né, do ué? Progresso. Tô com o padre Mariano mais o Laureano.
2: Ah, é.
3: É.
2: Vamos misturar com as varetas, então, na rabeca?
3: Vambora, essa peca misturada aí. Vamos ver que trem vai dar, uai. Vamos rabecar, então, compadre?
2: Vambora.
3: Então vamos.

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1: 6 e 1.
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3: 6:03.
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7: Maravilha, gente! Já está no ar a partir de agora mais uma super edição do nosso Sertanejo Classe A. Só modão pra você, né? O sertanejo que marcou época. É Sertanejo Classe A tocando músicas bem selecionadas no segmento sertanejo. Aquele sertanejão que você faz tempo que você não ouvia, né? Aquele modão você ouve aqui no Sertanejo Classe A. Hoje já é quarta-feira, meiuca de semana. Por aqui, Beto Paulino abrindo mais uma programação. Onde quer que você esteja, seja muito bem-vindo, já está chegando aí a primeira música de hoje, aumente o volume aí.
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1: Tá aí, finalizando o nosso primeiro bloco do Sertanejo Classe A na sua quarta-feira. Daqui a pouco, depois do intervalo, tem mais. Não sai daí, não.
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1: Maravilha, gente, já estamos de volta na sua quarta-feira com mais Sertanejo Classe A. Aumente aí o volume que tá chegando mais modão pra você. É bom demais, gente.
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1: Muito bem, tá aí, finalizando o nosso segundo bloco do Sertanejo Classe A na sua quarta-feira. Daqui a pouco, depois do nosso rápido intervalo, daqui a pouco tem mais músicas aqui pra você. Não sai daí não, já já tem mais Sertanejo Classe A.
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1: Muito bem, gente, já estamos de volta com mais modão sertanejo pra você, moda de viola gostosa, só sertanejão, só modão pra você aqui, viu? Aumente o volume que vem chegando mais uma.
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1: Maravilha, gente, tá aí finalizando o último bloco do nosso Sertanejo Classe A. Infelizmente já tá ficando por aqui essa edição de quarta-feira. Amanhã, quinta-feira, tem mais. Olha, um forte abraço, fique com Deus e até lá, gente.
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7: 6:57.
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7: 7 horas.
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19: Bom dia, meu querido irmão, minha querida irmã, que a paz de Jesus Cristo esteja com você e com a sua família. Hoje, quarta-feira, 7 de outubro, a Igreja celebra Nossa Senhora do Rosário. E o Evangelho, ele nos leva até Nazaré, ao momento em que Maria recebe o anúncio do anjo e responde a Deus com o seu sim, o seu fiat mic secundum verbum tuum. Nesse dia, queremos também nós redescobrir a beleza do Rosário, uma oração bem simples, repetida tantas vezes, mas que nos conduz ao coração do Evangelho. Vamos pedir a graça do Espírito Santo sobre nós. Vinde, Espírito Santo, ensinai-nos a rezar com o coração, pela intercessão da Virgem Maria, conduzi-nos sempre para mais perto de Jesus. Amém. E a palavra que hoje vai direcionar a nossa reflexão se encontra no Evangelho de São Lucas e nos diz assim: Naquele tempo, o anjo Gabriel foi enviado por Deus a uma cidade da Galiléia chamada Nazaré, a uma virgem prometida em casamento a um homem chamado José. Ele era descendente de Davi e o nome da virgem era Maria. O anjo entrou onde ela estava e disse: Alegra-te, cheia de graça, o Senhor está contigo. Maria ficou perturbada com estas palavras e começou a pensar qual seria o significado da saudação. O anjo então disse-lhe: Não tenhas medo, Maria, porque encontraste graça diante de Deus. Eis que conceberás e darás à luz um filho, a quem porás o nome de Jesus. Ele será grande, será chamado Filho do Altíssimo, e o Senhor Deus lhe dará o trono de seu pai Davi. Ele reinará para sempre sobre os descendentes de Jacó, e o seu reino não terá fim.

a vós, Senhor. Diante desta festa de Nossa Senhora do Rosário e deste Evangelho proclamado, nós lembramos que o Rosário, querido irmão, ele nos ensina a caminhar com Jesus pelas mãos de Maria. Talvez você tenha aprendido a rezar o terço ainda criança, tenha visto sua mãe ou sua avó ou alguém da sua família segurando um terço nas mãos. E talvez existam momentos da sua vida em que você nem consegue fazer uma oração muito elaborada, mas consegue simplesmente começar. Ave Maria, cheia de graça, o Senhor é convosco. Há algo muito bonito nisso, sabe? O Rosário, ele é uma oração muito simples, mas não é uma oração vazia. Quando rezamos o Rosário, não estamos apenas repetindo palavras. Estamos contemplando com Maria os mistérios da vida do seu filho Jesus. É como se Maria nos tomasse pela mão e dissesse: olhe para o meu filho. Porque o centro do Rosário não é Maria, o centro é Jesus Cristo. Nós contemplamos sua encarnação, a sua vida, sua paixão, sua morte e também sua ressurreição. E fazemos isso acompanhado por aquela que esteve tão próxima dele. O Evangelho de hoje mostra justamente o início de todo esse caminho. O anjo entra onde Maria está e lhe anuncia algo que mudaria completamente a sua vida. Maria não entende tudo no início. Ela pergunta: como acontecerá isso? E depois escuta uma frase que também precisamos guardar em nosso coração: para Deus, nada é impossível. Então Maria responde: eis aqui a serva do Senhor, faça-se em mim segundo a tua palavra. Talvez esteja aí uma das maiores escolas do Rosário. Enquanto nossas mãos passam pelas contas, né, do terço, nosso coração vai aprendendo pouco a pouco a dizer como Maria: faça-se. Nem sempre, querido irmão, compreendemos aquilo que Deus está permitindo. Nem sempre sabemos como uma situação vai terminar. Nem sempre encontramos palavras para rezar, mas podemos permanecer. Podemos confiar, podemos colocar nossa vida nas mãos de Deus. Por isso, o terço pode ser tão precioso nos momentos difíceis. Há dias em que a dor é grande e as palavras são poucas. Há dias em que a cabeça está cheia demais. Então, pegamos o nosso terço, nosso rosário e começamos. Uma Ave Maria, depois da outra. E aquela repetição vai aquietando o nosso coração. Não porque o rosário seja uma fórmula mágica, viu? Mas porque ele nos ajuda a permanecer diante de Deus. Talvez você diga: padre, eu me distraio demais rezando o terço. Tudo bem. Quando perceber que se distraiu, volte a rezar. Continue. A oração não precisa ser perfeita para ser verdadeira. O importante é que cada Ave Maria nos conduza novamente a Jesus Cristo. Hoje, querido irmão, Nossa Senhora do Rosário nos ensina uma espiritualidade muito simples: permanecer, contemplar e confiar. Talvez você não consiga resolver tudo aquilo que está vivendo, mas pode colocar tudo nas mãos de Deus. E com Maria, você pode repetir: Senhor, eu não compreendo tudo, mas eu confio em Ti. Que o rosário não seja apenas algo para ser pendurado no carro, guardado numa gaveta ou levado até mesmo no bolso. Que ele volte também para as nossas mãos e, sobretudo, para a nossa vida de oração. A palavra que fica hoje para nosso dia: pelas mãos de Maria, o rosário sempre nos conduz a Jesus. Guarde essa frase no seu coração ao longo do dia. Eu vou até repetir: pelas mãos de Maria, o rosário sempre nos conduz a Jesus. E hoje a pequena via não poderia ser outra, não é? Mas reze hoje ao menos uma dezena do terço com calma e atenção. Antes de começar, apresente a Jesus uma intenção concreta. Depois reze sem pressa, deixando Maria ir conduzindo a sua oração. E vamos rezar juntos. Senhor Jesus, nós vos agradecemos pelo dom de Maria, vossa mãe e nossa mãe. Pela intercessão de Nossa Senhora do Rosário, ensinai-nos a permanecer convosco na oração. Quando não compreendermos o caminho, dai-nos confiança. Quando nos faltarem palavras, ensinai-nos a permanecer convosco.

0: que cada Ave Maria rezada nos conduza sempre para mais perto de vós. Nossa Senhora do Rosário, rogai por nós. E que pela intercessão da mesma bem-aventurada Virgem Maria, desça sobre você, sobre a sua família, sobre o seu trabalho neste dia a bênção do Deus Todo-Poderoso, Pai e Filho e Espírito Santo. Amém. Muito obrigado, querido irmão, querida irmã, pela sua companhia. Hoje, se puder, pegue o seu terço nas mãos. Mesmo que seja apenas uma dezena, faça desse momento um encontro com Jesus pelas mãos de Maria. E um santo dia para você. Até amanhã em A Palavra para o Seu Dia.
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12: Opa, bom dia, 7h15 da manhã, que prazer, que alegria mais uma vez estar com vocês, nossos melhores ouvintes. Bom dia, hoje é quarta-feira, já meiota da semana, né gente, meio de semana, dia 7 de outubro de 2026, como é que você tá, tudo bem? Espero que sim, viu? Vamos que vamos, hoje 7 de novembro, é uma quarta-feira. Restam aí, portanto, 54 dias para terminar o ano 2026. Tá certo essa conta aqui? Sim, não. Vou dar uma calculada aqui já. Vamos lá, 7h16 da manhã, bom dia. Obrigado por estar com a gente na melhor sintonia. Ó, vamos lá, para participar comigo, contar que está ouvindo, enfim, de onde você sintoniza, 91.7. Manda mensagem em nosso WhatsApp, viu? 42 99 9953-3669 é o nosso WhatsApp à sua disposição. Seu Zé Ailton já está contando para nós, hein? Lá em Correias, 45 milímetros de chuva, hein? Isso aí só de ontem ou como é que é, seu Zé Ailton? Hã? Ontem e durante a noite aí? Sério? É chuvarada, hein? Água pra caramba. 45 milímetros ele registrou aí na região de Correias. Galera tá com a gente, tá chegando, vamos aqui então acolhendo todo mundo e com muito carinho, né? Com o nosso abraço fraterno, cheio de alegria, positividade, energia positiva, é disso que precisamos para que o nosso dia, essa quarta-feira que já é meio de semana, seja abençoado, iluminado, contando sempre com a graça de Deus na nossa vida. Tempo para hoje, é um dia de sol, temos indicação de um dia de sol, não sei, né? Tá estranho esse tempo aí, né? Está indicando um dia de sol entre nuvens com temperaturas em elevação. Temperatura mínima registrada foi de 16 graus na madrugada. A máxima pode atingir os 23. Ontem tinha a previsão de estar um pouco até acima disso, né? 25, 26. Aí hoje está indicando 23 graus de máxima. Durante a tarde. O início da manhã segue nublado, mas o céu limpa parcialmente a partir do meio-dia, mantendo a sensação térmica agradável, em torno de 25 graus, né? Então máxima de 23, mas com sensação térmica de 25 graus. A umidade relativa do ar varia de 68% a 94% e os ventos sopram de forma leve. Embora o dia permaneça firme na maior parte do tempo, há um alerta amarelo de tempestade emitida pelo INMET, né? Válido a partir das 18 horas de hoje, com possibilidade de chuvas isoladas para o fim da tarde, ventos intensos e queda de granizo em algumas regiões. Então, ficar de olho aí no tempo, né? E se proteger também mais à tarde, início da noite, aí, caso dessa reviravolta no tempo aí. Mas a princípio tá de boa, pelo menos durante o dia aí. Vamos que vamos, né? É quarta-feira, meio de semana? Pra você, meu amigo, minha amiga ouvinte, deixa eu te perguntar, você já sorriu hoje? Eu confesso pra vocês, eu tô meio mais tenso, não sorri ainda, tá na hora então, né? Não é assim não, né? Não é aquele sorriso forçado, sorri de verdade, tá bom? Bom dia, vários motivos temos para sorrir, para agradecer ao Papai do Céu, então façamos isso agora, tá bom? Bom dia, ótima quarta-feira, que o Senhor abençoe esse dia com sabedoria, possamos contar com a força dele, muita luz em nossos corações, né? Que esta quarta-feira seja de paz, que a paz envolva cada passo que a gente der e que a nossa alma seja renovada sempre. Uma quarta-feira abençoada para todo mundo, que possamos ser surpreendidos pela felicidade, pela alegria, pela gratidão a Deus por mais um dia, que seja um dia leve, um dia para amar, para agradecer e para realizar e ainda para superar. Assim seja, essa quarta-feira iluminada para todo mundo. Bom dia! 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
12: Antes da primeira musicona aqui no nosso programa, vamos abraçar quem tá de aniversário hoje. Você é sócio, amigo aqui do Clube.
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12: Hoje é quarta-feira, dia 7 de outubro. Quem está aniversariando hoje? Vamos ver quem é, quem está? É o Gabriel Bonk de Boa Vista. Alô, Gabriel, bom dia, parabéns. Wagner Dombrowski aqui de Palmeira. Grande abraço! O Renato Schempski, de Faxinal do Silva, também está aniversariando hoje. Parabéns!
14: Feliz aniversário, parabéns pra você. Feliz aniversário, feliz aniversário.
12: Um abraço aqui pro Abraão e a Andréa Baral, se estiveram aniversariando ontem. A Andréa, que mora lá no Campo do Tenente, né, Andréa? Grande abraço. Fiquei sabendo que estava de aniversário ontem. E o Abraão também. Hoje, o filhão do Abraão, o Diogo Baral, se está de aniversário, recebendo um abraço carinhoso do papai. Toda a família, a vovó, né? Dona Edite, a Judite, não é Edite? Dona Judite e também a tia Helena aí, né, Diogo? Grande abraço. Que Deus abençoe essa família querida aí. Que Deus realmente seja bondoso sempre, abençoando com muita saúde, paz, alegria, felicidade a você e a todos os demais aniversariantes do dia. E você, tá ouvindo agora, tá aniversariando também, tá de aniversário? Então sinta-se abraçado, sinta-se querido, sinta-se homenageado por todos nós, sinta-se realmente com a graça de Deus presente na tua vida e com razões de sobra para dizer, Senhor, obrigado por mais um ano, por mais um ciclo renovado. Né? Então, temos realmente muitas razões para agradecer e também para pedir. Agradecer é importante, pedir é importante. Só pedir não é bom, só pedir não. E só agradecer também não, porque daí a gente, quando só agradece, dá a impressão que, não preciso mais, não preciso mais de Deus, está tudo bem assim, tá bom? É? Não. Tem que pedir e tem que agradecer também, né? Agradecer pelo que já... Pelo tempo que temos de vida, pelas coisas que conquistamos, pelas pessoas que o Senhor colocou na nossa vida, enfim, e tantas outras razões, tantos motivos. Não aquela coisa assim extraordinária que esperamos muitas vezes para daí agradecer. Não, pelas coisas pequenas do dia a dia e que muitas vezes passam desapercebidas e a gente nem para para agradecer, né?
13: Bom dia!
12: Parabéns, felicidade a todos e a homenagem aos amigos sócios aqui do Clube dos Aniversariantes. 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
2: Isso, a sua loja mais completa aí em artigos para decoração de festas em geral. Bom dia!
3: Aquele abraço!
2: Pra você, meu querido, minha querida ouvinte, bom dia! A você, amigo homem do campo, bom dia!

0: Aí o Porca Véia cantou pra gente, Homem do Campo. Bom dia, obrigado por estar com a gente aqui na melhor sintonia. Quarta-feira, minha gente, a quarta-feira é só alegria.
1: Bom dia!
0: Bom dia pra você, bom dia, bom dia.
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0: É isso aí, não se acanhe não, tá bom? Participa com a gente em 99 53 3669. Já está por aqui minha colega Bruna Camargo, bom dia.
10: Bom dia, Denilson Miranda, tudo certinho por aí?
0: Graças a Deus, se melhorar, tá bom, se não, tá bom também.
10: Maravilha, bom dia a você, querido ouvinte do programa Canal Aberto, às 7h32, na manhã desta quarta-feira, metade da semana, né, 7 de outubro, estamos ao vivo, diretamente dos estúdios, localizados na Praça Marechal Floriano Peixoto, no coração da Cidade Clima do Brasil.
0: Deixa eu te perguntar, Bruna Camargo, você já sorriu hoje?
10: Com certeza.
0: Opa, então tá tudo certo. 7h32 da manhã, bom dia. Adivaldo da Silva tá com a gente aí sempre na sintonia, né? Tá recolhendo os leites nas propriedades aí para levar lá para líder, né, meu amigo Adivaldo? Tá sintonizado com a gente aí.
10: Mensagem também do Reinaldo, ligadinho conosco, obrigada pela audiência. O Marcos Telejinski, de Paiol do Fundo. Bom dia, Bruno e Denilson, tudo bem com vocês? Paiol do Fundo choveu 48 milímetros. Você andava errando antes de eu chegar, Denilson Miranda?
0: Então, 48 milímetros, Paiol do Fundo. E lá em Correia diz que foi 42. Não, 42 foi José Hipólito Uca, de Colônia Maciel. O seu José Ailton Boenck, que contou para nós que lá em Correias foi 45, né? Foi essa média aí, uma média boa até, né?
10: É, que o Marcos mandou, né? Denilson, é 7 de outubro e não de novembro.
0: 7 de outubro. Ah, foi isso então que eu me equivoquei.
10: Mas eu sempre faço dessas.
0: Ah, foi.
10: Quando tinha também, né, o Bom Dia Palmeiras junto
0: com...
10: Quando...
0: Foi por isso que eu fiquei ali na... entendi.
10: Sem entender? Às vezes eu falava.
0: É que assim, ó, eu abri ali o calendário... E aí peguei a data errada e falei que faltava 50 e poucos dias pra terminar. Não, faltou 80 e pouco.
10: Ah,
0: aí, né?
10: Você já tá querendo a ceia de Natal de 2027. Entendi,
0: foi
10: tudo
0: isso
10: bem.
0: Aí, Marcos, obrigado, viu, pela audiência, Marcão, velho. Pensa um caboclo alto, não conhecia, mas é o gigante homem.
10: Ah, é?
0: Ele é o filhão lá. Tava ele, um abraço forte pra galera, família de gente alta aí, o seu Marcos Telejinski. O Márcio também ouve a gente, né, Márcio? Abraços.
10: Quem também mandou mensagem aqui para nós, o nosso ouvinte de Colônia Maciel, Jair de Paula, ligadinho conosco. Obrigada pela audiência, registrando 48 milímetros em Colônia Maciel. Dircélia da Vilinha, Dircélia Opata, 41 milímetros. Diretamente do Boqueirão, ligadinho na 91.7, ele, Eugênio Cezanoski. Bom dia, seu Eugênio.
0: Tá certo, na Deise Delfrate Ligeski, a esposa do nosso querido Elson Ligeski, o Guaiaca, também tá com a gente. Edilson, realmente se falou 7 de novembro aí, piá. Sempre ouvimos a palavra para o seu dia com o padre Fernando e o seu bom dia antes de sair para trabalhar. Um grande abraço, Elcio e Deise. Bom dia. Muito obrigado pelo carinho de vocês, pela sintonia.
10: Luzia Campa, ligadinha na 91.7, juntos na melhor sintonia.
0: Isso.
10: Quem também tá ligadinho conosco lá de Colônia Maciel.
0: Quem?
10: É o Hipólito José Uque, registrando 42 milímetros.
0: Isso, é chuvarada, hein?
10: É chuva.
0: Daqui a pouquinho tem mais abraço pra galera que tá com a gente.
10: Manda sua mensagem, né?
0: Isso, com certeza. 995-3369 é o canal direto de comunicação sua para com a gente aqui. A gente vai comunicando com você através da 91.7. Excelente manhã, boa quarta-feira para você desse 7 de outubro e não 7 de novembro, tá? Oh, vamos adiantar, dando atrasada aqui nos neurônios para poder seguir aqui mais tranquilo. Bruna, vamos lá. Atenção aos estudantes que estão concluindo o nono ano do ensino fundamental. O SEDAG está com inscrições abertas, né, para o curso para cursos profissionalizantes para 2027.
10: Isso mesmo, o SEDAG, né, está com as inscrições abertas para os cursos de formação de docentes, administração, né, curso técnico em administração e também em farmácia. Os três, eles são oferecidos no período da manhã e podem receber tanto alunos do próprio colégio, né, como também de outras escolas aqui da nossa cidade. As inscrições, elas seguem por mais alguns dias, até dia 16 de outubro, lá pela área do aluno, que é disponibilizada no site da Secretaria de Estado da Educação. Na seleção, ali são considerados critérios como histórico escolar, participação em programas sociais e também é feita uma entrevista com os alunos interessados.
0: Quem tiver, então, dificuldade para fazer a inscrição pode entrar em contato ou pedir ajuda no próprio colégio, né, Bruna?
10: Isso, o SEDAG ele disponibiliza computadores e também funcionários, tanto no período da manhã, tarde e noite, para auxiliar pais e estudantes. Mais informações podem ser obtidas diretamente na secretaria do próprio colégio.
0: Tá certo.
10: No site da Rádio Ipiranga tem a matéria completa sobre as inscrições para o curso do SEDAG e também amanhã a gente vai falar sobre outras escolas que também estão oferecendo cursos técnicos aqui em Palmeira, como o Colégio Davi Carneiro, que é o curso técnico em agronegócio, e também tem o Colégio São Judas Tadeu.
0: O diretor e alguns integrantes lá da escola estiveram ontem participando do P7, né, pelo lado do SEDAG, né, falando
10: isso.
0: A respeito desse curso, bem interessante. 7h37, bom dia. Vamos falar agora de uma ação solidária que está sendo realizada para ajudar o Igor Eduardo Kowalski, ele que precisa arrecadar um valor aí considerável para a realização de uma cirurgia na perna, ele que passou por um acidente, sofreu um acidente aí já há algum tempinho, né, Bruno? E agora está precisando da ajuda, da colaboração da comunidade, né?
10: Exatamente. O Igor, ele sofreu um grave acidente envolvendo um caminhão em março de 2025. E segundo ele, né, contou aqui para a nossa emissora, a perna esquerda do joelho para baixo ali sofreu graves lesões, além de uma fratura na bacia. Ele ficou 33 dias internado em Curitiba, passou por 2 cirurgias na bacia, além de 8 procedimentos na perna.
0: E agora tem um novo procedimento que vai passar, vai ter que realizar, né?
10: Exato, ele contou pra gente, né, que foi identificada uma bactéria na perna, uhum, com danos em aproximadamente 5 centímetros do osso. Ele recebeu avaliação médica particular em Ponta Grossa e foi orientado sobre a necessidade de uma nova cirurgia, que teria aí um custo estimado entre 35 e 38 mil reais.
0: Tá, e a necessidade então de familiares e amigos se mobilizarem para a realização desta campanha de arrecadação aí, né?
10: Exatamente, então estão sendo feitas doações, uma vaquinha solidária através do Pix. A chave Pix é em nome da irmã do Igor, né, a Lucimara Kowalski. É a chave 998-61-5563. Quem quiser, né, que não conseguiu anotar, pode mandar mensagem aqui no nosso WhatsApp. Tem também no site, no Facebook e no Instagram da Rádio Ipiranga a matéria lá sobre o Igor Kowalski. E aí tem a chave Pix certinho para você contribuir ou mesmo ajudar na divulgação, porque faz toda a diferença.
0: Com certeza. Imagina a pessoa que leva uma vida normal, trabalha, né? E aí, enfim, toda uma vida ativa, né? E de repente precisa parar por conta de uma situação assim. Aí tem mais essa questão dos procedimentos a que tem que se submeter, né? Então, realmente é um baque emocional muito grande. Então, a ajuda, a colaboração da comunidade, de familiares também, é muito importante. É imprescindível. 7h39 da manhã, na Cidade Clima do Brasil. Quem está com a gente aí, Bruna? Que eu quero saber.
10: Luiz. É
0: importante saber quem está com a gente.
10: Com,
0: né,
10: certeza, eu adoro
0: quem não
10: saber.
0: Tá, também, às vezes, você não sabe. Mas melhor ainda saber quem está com a gente, né?
10: Sim, é muito bom receber a mensagem, o carinho de vocês, ouvintes. Então, o nosso WhatsApp é muito fácil. É o 99953-3669. Manda sua mensagem, seu registro da audiência. Quer mandar um abraço para alguém? Contar quem está de aniversário? Conta o que você está fazendo na manhã dessa quarta-feira, aí às 7h40. E para você que às vezes não manda mensagem porque não sei como que manda, não tem o WhatsApp, que eu também já escutei alguns ouvintes vindo comentar comigo, não tem problema. Um abraço muito especial para você.
0: Isso. Lá no, na sua loja de aplicativos, também no seu smartphone, no seu celular, dá para baixar o aplicativo da rádio, né? Pode sintonizar na internet, radioipiranga.com.br, no aplicativo, também baixando. Lembrando que no app, no aplicativo da rádio, tem o íconezinho do WhatsApp, onde você clicando ali, direciona você para o WhatsApp e vem direto para nós a mensagem.
10: O telefone verdinho, né?
0: Isso, ali no direto no aplicativo. Então, se você puder baixar também, é uma facilidade para estar entrando em contato com a gente aí. 7h41, bom dia. Nesta quarta-feira, hoje então, Bruna Camargo tem mais uma novidade na programação aqui da Ipiranga FM. É mais uma estreia chegando, né?
10: Isso mesmo, a partir dessa quarta-feira, dia 7, estreia o programa Conversa Entre Nós com o Diácono Miguel Simon.
0: Esse programa vai ser a cara do Diácono Miguel Simon, viu?
10: Sim!
0: Muito bem pensado nesse nome para o programa, viu? E é um espaço, cara, claro, para falar de assuntos que fazem parte da vida de todo mundo, né, Bruna?
10: Exatamente, um diálogo aí sobre família, relacionamentos, desafios da vida cotidiana, com um olhar sempre, né, voltado aí pela fé. Inclusive, um abraço muito especial para a família Simon, né? A gente está muito feliz com essa estreia.
0: Com
10: Você
0: certeza.
10: Pode acompanhar a partir das 11, toda quarta-feira. Relembrando que cada dia da semana é um programa diferente, uma temática diferente, né? Com o eixo central aí falando de fé e espiritualidade, mas também um apresentador diferente, um padre ou diácono da nossa paróquia.
0: Isso, muito bom, hein? Ontem foi a vez do Padre Fernando aqui, né?
10: Além da margem.
0: Além da margem, hoje o Diácono Miguel Simon, amanhã o Padre Fernando novamente.
10: Permanecer em Deus.
0: Isso, e na sexta-feira o Padre Fábio. Todos os dias vamos estar dando um toque aqui até o pessoal ir pegando aí.
10: Isso.
0: E a partir da semana que vem já engrena e o pessoal já começa a todos os dias, 11 da manhã, sintonizar então o rádio para ouvir a mensagem desse pessoal que está aí colaborando, participando da programação. Bacana demais. Vamos que vamos, então, seguindo. Bruna, mais alguns abraços. Tem gente com a gente?
10: Sim, Luiz Ramos, 60mm, passa o tio Paulo.
0: Isso.
10: Estou quase decorando. O Eliezer, lá da Água Clara, ouvindo a Rádio Ipiranga, anotando aí para nós e repassando 46mm.
0: Só ratificando a Eliezer.
10: Eliezer.
0: Isso, abraço para ele.
10: Obrigada.
0: Luzia Campa, no Paior do Fundo, também está com a gente. Bom dia. O Delmir Wendler Costa, o Dinho no Pinheiral, bom dia.
10: Em Vieiras, Heloísa Milduski, 47mm.
0: Chuvarada, hein? Bom dia. Nunca diga, eu não consigo. Diga sempre, tudo posso, naquele que me fortalece. A mensagem compartilhada pela nossa querida Vani Costa. Bom dia.
10: Tem também mensagem aqui do nosso querido ouvinte diretamente. Ele que é... Eu não lembro agora se é... Araucária, lembrei. Araucária. O nosso ouvinte José da Cunha. Bom dia, essa rádio é muito boa de ouvir. Eita. Seu José, obrigada pela audiência. Deus abençoe, viu?
0: Para os melhores ouvintes, obrigado pelo carinho, hein? Bruna, tamo na... aqui o Alzimiro mandou. Ednilson e Bruna, bom dia. Tamo na escuta. Nossa Senhora nos abençoe, abençoe nossas famílias. O Alzimiro e a Célia, de Campestre de Vieiras.
10: Falando...
0: Nossa Senhora de Guadalupe. Ele tá em... pedindo a intercessão dela.
10: E falando em Nossa Senhora, hoje é dia de Nossa Senhora do Rosário, né?
0: Exatamente, Padre Fernando mencionou, né, essa comemoração, celebração hoje, portanto, Nossa Senhora do Rosário.
10: E a comunidade de Colônia Maciel tem ela como padroeira, né?
0: Isso, recentemente teve festa.
10: Isso agora, mesmo, não, já teve.
0: Já teve, depois semana passada, né?
10: Isso.
0: Abraço pra galera da comunidade de... Isso, comunidade de... Colônia Maciel. Então, abraço. Muita gente ouve a gente lá, viu? Obrigado aos queridos aí. Quem mais está com a gente, Bruna? Vamos lá.
10: Tem mensagem também da dona Ana Mica, diretamente do Boa Vista. Tá. Buenas, Edenilson. Buenas. Toque a música A Cavalo, na verdade, com o Baitaca. Abraço do Lineu de Queimadas.
0: Ô, seu Lineu, bom dia. Não lembro ter tido outras vezes participação do senhor aqui nesse horário. Grande abraço, seja bem-vindo, viu?
10: É, bom dia, Bruno Edenilson, Aristeu de Araújo e Emília, ouvindo do Farajala. Música com os filhos do Rio Grande, Amazônia não.
0: Tá certo, então. Um abraço forte aí.
10: Tem também mensagem do Eloíno Rodrigues, Faxinaldo Silva. Bom dia. Bom dia pro nosso amigo lá de Curitiba, da capital. Olha só, eu já ganhei um dia com essa mensagem. Ah. Grande Denilson, querida Bruna, Curitiba ligadinha, tomando um mate e ouvindo os melhores.
0: Eita, Rodrigão. Grande Rodrigo.
10: Obrigada pela audiência.
0: Grande em estatura e grande de coração
10: Você
0: também.
10: Você já viu ele pessoalmente?
0: Já, ele esteve aqui visitando nós na rádio. Foi, acho que poucas vezes, quando eu tive a oportunidade.
10: Uhum.
0: É um cara sensacional. A gente boa pra caramba, hein? Grande abraço.
10: Do alto da Jesuíno Marcondes, o Dina, Adinaldo Roscoche, registrando 60mm.
0: Tava mais sumido que nota de duzentão no meu bolso, Adinaldo. Não tava participando esses dias com nós aí.
10: É, ó, segundo meus históricos aqui, seu Adinaldo, sua última participação foi 25 de setembro.
0: Eles acham que a gente não sabe, né?
10: É, ainda mais eu tenho ótima memória. O seu Jair de Paula, ele pediu... É, homenagem pro amigo dele, Diogo, pelo aniversário hoje.
0: Alô, Diogo! Um abraço forte, Deus abençoe grandemente, viu?
10: Mensagem também da Dona Maria José, lá do Farajala Bacila.
0: Grande Dona Maria, bom dia, um grande abraço. Falou que tá boa de memória?
10: Aham.
0: Tá uma média legal?
10: Tô na média boa.
0: Então bora lá. Felipe Rodrigo, bom dia.
11: Ei,

0: Aí o Felipe Rodrigo na programação, na média, também passa, né, Bruna? Bom dia, um grande abraço, 7h48. Já já tem Filhos do Rio Grande por aqui pra gente fechar a programação. Ô, Baitaca, vou jogar no 2 ou 1 aqui no Paro Ímpar, né, com a Bruna pra ver qual das duas eu vou rodar aqui. Daqui a pouquinho pra fechar a programação. Bom dia, 7h48 da manhã. Você tá na melhor sintonia? Ipiranga FM, a gente tá feliz de saber que você tá aí do outro lado junto com a gente. Abraço, bom dia.
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0: Muito bom dia, são 7h52 da manhã.
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0: Falando nisso, Bruna Camargo, tem mais alguém com a gente aí? Bom dia!
13: Com certeza, a mensagem aqui que acabou de chegar para nós, da Tere Feld, não perco um programa de vocês, Terezinha de Faxinal dos Minedos.
0: Grande
13: obrigada!
0: Abraço, bom dia!
13: Tamo junto, Rubens Wojnarowicz. Bom dia, obrigada pela audiência, a gratidão também, né, pelo carinho aqui com o programa, com a 91.7.
0: Agradecemos muito, muito, muito. Valeu, Rubens. Dona Helena Santos tá ligadinha com a gente também na Vila Maria. Bom dia, Dona Helena.
13: Maria do Carmo também sintonizada conosco.
0: Neuci, tem áudio dela aqui. Bom dia, Neuci.
14: Bom dia, Bruna e Denilson, tudo bem? Quero mandar um abração para minha amiga Neiva Chimim, que está de aniversário hoje, a Neuci. Ela é uma amigona do nosso grupo do chá, tá bom? Parabéns para ela.
0: E gente boa, Dona Neiva, um grande abraço, bom dia.
13: Gratidão pela audiência. 7h53, como, né... Enquanto apresentava o programa Tamo Junto, o Rubens falava assim, ó, não perca a sua hora. Então, às 7h53, gente.
0: Isso, bora lá, vamos que vamos. Acelerando por aqui. Bruna, sites e aplicativos de apostas começam a deixar de funcionar no Brasil. Ou melhor, começaram,
13: isso,
0: né?
13: Isso, uhum.
0: Na última terça-feira, ontem.
13: Exatamente. O prazo para quem tinha dinheiro nas plataformas para retirar os valores terminou às 23h59 de segunda-feira. Mas fica tranquilo, quem não conseguiu fazer o saque não vai perder esse dinheiro.
0: E como é que esses valores são devolvidos, Bruna?
13: Então, os saldos que permaneceram nas plataformas vão ser devolvidos por meio dos bancos entre os dias 9 e 14 de outubro. A medida ela também atinge jogos online e os chamados cassinos virtuais, os conhecidos aí o jogo do Tigrinho, por exemplo.
0: Imagina só, e ainda é possível entrar nas contas, né?
13: Não dá é pra mais... continuar apostando. Desde terça-feira, ontem, portanto, esses sites estão sendo bloqueados. Muitas plataformas, o usuário ele é direcionado para o site aí, uma plataforma, digamos assim, Brasil Sem Bets. Aí nesse site, nessa nova plataforma, tem orientação sobre encerramento das operações e também sobre como você recuperar esses valores.
0: Essa questão das bets, jogos online ainda deu pano pra manga, deu o que falar, endividou muita gente, certeza, né? Agora medida, como é que é o corte na, como é que chama? Corte na raiz mesmo, né? Para poder, mas de vez ali, não tem que vamos diminuindo, né? Corte para realmente, porque não tinha mais jeito.
13: É,
0: então o pessoal foi se enfiando nisso aí, ó, não teve outro jeito, não, a medida... Realmente aí, bem drástico em relação ao governo aí, né?
13: É, e os dados, né, sobre a questão até mesmo de saúde mental, de isso. Dependência, vício, né, são bem alarmantes.
0: Com certeza. Muita gente, ó, vai sentir farta disso aí, né? Porque quem tava começando e achou que se iludindo com isso. E outros que estavam endividados aí, puxa, vou tentar recuperar agora. E é trabalhando, não tem outro jeito, viu? É trabalhando. Tem outro jeito. Renata, está afim. Elas que estão sempre afim de curtir a programação, que nem está. Renata, bom dia para você, para o Christian, para a Maite e para a pequenininha aí. Tem a Eloá também, né? Abraço forte para vocês. Bom dia. Mari Marques também com a gente. Bom dia, um grande abraço. São ouvintes abrilhantando sempre a nossa grande audiência. E o seu Giovanni Rigoni. Bom dia, gente boa. Mandou assim para nós, Bruna. Seu Giovanni, o senhor está na feira e hoje, falando em feira, tem a feirinha aqui na Vicente Machado, Bruna Camargo. Passei lá o Joel Silvia Trotsky, já de pé lá, atendendo o povo. Lá para dentro, lá está o seu Joanim, né, ou o Piazão lá, o Douglas, né? E os demais feirantes aqui, né, da feira no Mercado Municipal, na Vicente Machado, aguardando você com muito produto bom aí. Frutas, verduras, né, hortaliças, os legumes... Aí tem também o pessoal que vende ali as broas, né, os bolos, pessoal que tem ali também os derivados de suínos, no caso do senhor Giovanni Rigoni, né? Aliás, o seu Joaninho Borkowski, todos os demais feirantes, um grande abraço, certamente na sintonia. A Renata mandou sim, sempre a fim de curtir a rádio, com certeza temos a Maitê e a Laurinha, a Eloá é minha irmã. Eloá é irmã. Eu não sabia, achei que era filha. Um abraço forte aí, obrigado pela audiência, a família toda aí, mas vale também. Gente boa, família toda aí. Alô, Christian! Para fechar, Bruna, dois abraços aí, eu vou finalizando aqui a programação, vamos finalizando, né?
13: Dona Bernadette, ligadinha conosco, obrigada pela audiência, gratidão pelo carinho com a nossa emissora. Quem também mandou mensagem aqui para nós, diretamente de Faxinal dos Quartins, sintonizado na 91.7, seu Rubens Gonçalves. Seu Rubens, bom dia, obrigado pela audiência.
0: Alô, seu Rubens, um grande abraço, bom dia. Bruna, informação, Corpo de Bombeiros, tínhamos o para hoje ou não?
13: Eu estava confirmando aqui, sem nenhuma atualização nas últimas horas.
0: Oba, um grande abraço para a galera e também que está sempre à disposição e atendendo o povo aí, né, e as ocorrências.
13: Eu queridos, vou ficando por aqui.
0: Eu também, a gente se fala por aí. E ó, 11h30 noticiário P7, não perca, tem novidades, tem mais informações. E a gente, às 18h30 da tarde, programa Sintonia Total, esperando você sempre por aqui, na melhor sintonia. Bruna, um grande abraço, ótima quarta-feira aí.
13: Obrigada igualmente e um ótimo dia pra vocês.

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Estamos chegando com o Manhã do Ouvinte, 8 horas 3 minutos, 8 e 3. Bom dia, ótima quarta-feira, é metade da semana. Hoje estamos no dia 7 de outubro. Dia de Nossa Senhora do Rosário. Alô, comunidade de Colônia Maciel. Será que já tem alguém de Colônia Maciel ligadinho conosco? Hoje é dia da padroeira da comunidade, né? Nossa Senhora do Rosário, neste 7 de outubro. Também dia mundial do algodão. Diga do trabalhador decente e diga do compositor brasileiro. Aos nossos compositores, aqui na cidade a gente tem também, né? Compositores, inclusive músicos, né? Compositores. Quero mandar um abraço lá pro Daio. Alô, Daio, um abraço para você. Bom dia, obrigado pela audiência. A todos que estão nos acompanhando. Alô, comunidade aí de Colônia Maciel. Quem está já conosco em Colônia Maciel, manda mensagem aqui, conta para nós, né? Também de onde é que você...

0: 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Hoje é dia de participação também, daqui a pouquinho a doutora Márcia estará conosco aqui no Manhã do Ouvinte. 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Alô Márcio, alô toda a equipe. 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Um abraço, bom trabalho, ótima manhã. 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Daqui a pouquinho o Andrei estará conosco aqui no programa também, dentro do Momento do Campo, trazendo informações do tempo. Vamos saber aí quanto que choveu desde ontem à noite, uma chuva, né, que continuou aqui na nossa cidade. E eu quero saber já informações do volume de chuva que nós tivemos e como que fica a previsão para esta quarta-feira e o restante de semana. 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
0: Evangelho segundo São Lucas. Maria recebe uma notícia que mudaria completamente a sua vida. Ela não tinha todas as respostas. Não sabia como seria o caminho pela frente. Mesmo assim, depois de ouvir a mensagem do anjo, Maria confia e diz o sim. E talvez essa seja uma das maiores dificuldades da nossa vida. Queremos ter certeza de tudo antes de dar o primeiro passo. Mas nem sempre teremos todas as respostas. Há momentos em que precisamos confiar, começar e acreditar que, no caminho, Deus vai nos mostrando os próximos passos. Hoje, lembre-se, você não precisa enxergar todo o caminho para dar o próximo passo. E que essa palavra acompanhe você durante todo o seu dia. Esse foi o nosso Minuto que faz bem.

Já são 8 horas e 12 minutinhos aqui na Ipiranga e você segue mandando a sua mensagem. Já tem bastante participações. Eu já vou começar aqui trazer as informações dos nossos ouvintes. Mas agora a gente vai até a Comercial AG, porque está no ar o Momento do Campo.

0: Olha o Andrei no ar, bom dia meu amigo Andrei Pacevici.
1: Bom dia meu amigo Helder Skolimowski, como vai aí com esta chuva, ou melhor, com esta parada na chuva agora?
0: Agora parou um pouquinho, mas choveu, né Andrei? Nossa vida! Eu estou observando já algumas informações dos ouvintes que mandam para nós aqui a precipitação de ontem, aí já durante a tarde, a noite, e o volume já é bastante expressivo, né?
1: Podemos comentar que foram quase que 24 horas sem parar a chuva, né?
0: Verdade. Bastante chuva na cidade e também no interior.
1: Exatamente, né? Todas as regiões aí com volumes bem significativos. Por sorte, uma chuva calma, sem vento, sem granizo, sem maiores problemas aí, né? Graças ao bom Deus. Mas, logicamente, né? O volume realmente foi bastante significativo em relação, né? A tudo que já vem chovendo, mas nas últimas 24 horas tivemos aí volumes bem expressivos aí, algumas localidades até superando qualquer tipo de previsão que existia aí, né, em relação à quantidade de chuvas desta terça para quarta-feira.
0: Ainda bem que os volumes, né, embora bastante altos, né, mas como você falou, foi uma chuva tranquila, porque aqui para a nossa região, eu tinha visto ali alerta direcionado até para o município de Ponta Grossa, pegava aqui a nossa região também, é de risco grave aí de temporal, tudo. Não fiquei sabendo de nada, espero que não tenha acontecido nada assim registrado aqui pela nossa região, pelo menos, né?
1: Exatamente, até o momento a gente não tem nenhuma notícia aí de questões mais severas em relação ao clima aí, né? Nessa última chuva, vamos chamar dessa maneira aí, né, Helder? Foi bem mais tranquila, a temperatura estava mais baixa, não teve uma grande oscilação aí, algo que promete voltar a acontecer já a partir de hoje, né? A gangorra das temperaturas começa a subir aí as temperaturas máximas no nosso estado como um todo, também a nossa região. Isso já vinha sendo previsto e nas últimas informações que a gente teve acesso aí aos institutos. Mas vamos lá, vamos repassar aqui as quantidades, né, as precipitações que tivemos nas últimas 24 horas. Lá no Cantagalo, nosso amigo Edson repassou aqui a quantidade de 41 milímetros. No Guaraninha, o Júnior Dierva lá, com o seu Miguel Dierva, com 47 milímetros, Guaraninha. Correia, Zé Utubanque, Domel, Docemel, 45 milímetros. Paiol do Fundo ali com o Marcos Terejinski, 48 milímetros. Cabanha Peretti, Vitmar Sum ali, nosso amigo Danilo, 60 milímetros de precipitação. Seu Antônio Venâncio aqui na 7 de abril, no centro da cidade, 45 milímetros. Na Vaca Morta ali, no nosso companheiro ali, o Wagner Auer, com 45 milímetros. E aqui no Boqueirão, próximo à cidade, a Luzia Danski, com 50 milímetros de precipitação. Essas as que chegaram para mim até agora aqui. E agradecer também a mandar um grande abraço lá ao Jaime Jad. Hoje eu entrei em contato com ele para ver como é que estavam sendo as chuvas ali na Colônia Maciel. Ele falou, olha, André, tá chovendo até que mais tranquilo esses dias, mas com o último granizo ali, tive um prejuízo. Puxa, quebrou o pluviômetro, rapaz. Não tem mais como medir a chuva agora, de momento.
0: Imagina só, até aí complicou, né? Alô, pessoal, vai de colaboração.
1: Nisso, né? Até com a nossa colaboração aí, né? Mas mandar um grande abraço, o Jaime sempre tá ligadinho aí conosco nas programações.
0: Olha, aqui para mim tem informação lá de Faxinal do Silva, Andrei. A dona Tecla Volski comentou também, 50 milímetros por lá. O Hélio Muchinski diz que tá na roça já, ouvindo a Ipiranga aí no radinho, 54 milímetros ali no Catanduva. Também participação que chega para nós aqui. Obrigado pela audiência, lá de Colônia Maciel. Aqui nosso ouvinte mandou 52 milímetros ontem, total 85 milímetros já aqui no acumulado. Bom dia, obrigado lá pro Wojnarowski, nosso amigo ouvinte, né? O homem do pêssego, Andrei.
1: Tá certo. Esse é companheiro nosso. Ele entende bastante de previsão do tempo, né?
0: Ele acompanha,
1: sempre tá ligadinho, né, com a gente, acompanha bastante, sabe bem das profecias, do sistema antigo aí da previsão do tempo. Tá sempre ligadinho com a gente e mandar um grande abraço.
0: Muito obrigado aí toda a família. 8h17, seu Jair de Paula também comentando aqui que Nossa Senhora do Rosário, porque hoje é dia de Nossa Senhora do Rosário, comunidade de Colônia Maciel, que tem como padroeira. Um grande abraço mais uma vez, que abençoe todas as famílias. 48 milímetros de chuva também registrado. Obrigado, seu Jair de Paula. Seu Venceslau Cru, olha só. De segunda à noite até agora, choveu 62 milímetros ali na Mandaçaia. Também a participação do Luiz Ramos. Alô, Luiz. Também ele conta. De segunda até agora, 60 milímetros está marcado lá no pluviômetro dele, localidade ali do Passo do Tio Paulo. Em Santa Bárbara de Baixo, Dona Helena Marques também marcou 46 milímetros de chuva. Em Campestre, o nosso amigo... O Alzimiro, a Célia, registraram também 38 milímetros de chuva por lá. Lá no Cercado, a Roseli Costa Gonçalves está cumprimentando aqui o Hélder, o Andrei, ouvintes. Ontem no Cercado, durante o dia todo e à noite, choveu 50 milímetros, uma chuva bem tranquila. Hoje, o sol está querendo aparecer. E com relação ao comentário aí de ontem, do Andrei, a localidade do Cercado... Na escarpa devoniana, faz divisa com Ponta Grossa, Campo Largo e Balsa Nova. Três municípios aí que fazem divisa com Palmeira. Ponta Grossa, Campo Largo e Balsa Nova. Olha só, gratidão pelas informações de vocês.
1: Tríplice fronteira aí.
0: Tríplice fronteira. Um grande abraço para todos lá do Cercado, comunidade também de Nossa Senhora das Pedras. Como a gente falava ontem, né? Um carinho muito grande aí por todos os ouvintes que ficam... um pouco distante aqui da sede do município, mas tem uma participação muito grande todos os dias conosco, aí com os ouvintes que estão sempre mandando mensagem. Já quero cumprimentar lá também a família que nos ouve lá em São Luís do Purunã, também o pessoal acompanha sempre, muito obrigado pela audiência. Marley também passando aqui informação de chuva, 31 milímetros registrado, aí na propriedade deles, lá Faxinal do Silva. Essas informações de momento que nós temos, essa variação aí, uma média aí de 50 milímetros, podemos considerar de chuva, bastante chuva, né, Andrei?
1: Acredito que sim, eu acho que seria esse mais ou menos um volume médio, né, que tivemos nas últimas 24 horas no nosso município. Realmente, né, fomos pegar o acumulado dos últimos dias, já praticamente atingindo volumes próximos dos 100 milímetros, e acredito que algumas localidades, inclusive, ultrapassando essa marca aí, né? Vamos pensar, hoje é dia 7 de outubro, né, Helder? Então, uma semana aí deste mês, com volume já na casa dos 100 milímetros, é bastante água, não tem o que fazer, temos que apenas acompanhar as previsões e procurar as brechas aí para a gente poder tentar fazer as nossas atividades mais adequadamente. Pessoal da lavoura aí também, né? De olho no tempo, tentando ver se consegue trabalhar de alguma maneira, mas pouco, muito pouco o que fazer numa situação como essa. Vamos iniciar aqui agora a previsão, segundo o CIMEPAR, né, para esta quarta-feira. O destaque é o retorno das temperaturas mais elevadas no nosso estado, que o Tinto falou, né, na gangorra da temperatura, estava baixo, estava friozinho aí, né, nesses últimos dias, até muito diferenciado para uma época já de primavera, já mês de outubro avançando, né? Então, uma temperatura um pouco mais baixa em relação às médias. Mas, de hoje em diante, elas prometem, né, as máximas subirem bastante em todo o estado. Teremos ainda bastante nebulosidade, mas o sol vai aparecendo entre as nuvens e favorece uma elevação das temperaturas em relação aos últimos dias. Regiões do oeste, noroeste e norte, termômetros já chegando na casa de 30 graus. A partir do período da tarde, áreas de instabilidade se desenvolvem de forma irregular, favorecendo ocorrência de chuvas e trovoadas bem isoladas, principalmente nas regiões mais do interior do nosso estado. Nós aqui próximos da capital e do leste aqui, talvez com uma possibilidade muito pequena ou praticamente nula de precipitações para hoje, segundo o CIMEPAR. Temperatura mínima de 15, máxima de 25 graus e nada de previsão de chuvas para hoje, para esta quarta-feira. Igualmente na quinta-feira, sem previsão, 0 milímetros aí, até quase que dá para desconfiar, né? A gente não está acostumado a ver. Tem dois previsão dias, né? De chuva aí.
0: E dois dias seguidos, né?
1: É, dois dias seguidos, é uma vitória muito grande aí, né? Temperatura para quinta-feira é entre 15 a 28 graus, máxima 28 graus quinta-feira, na sexta-feira também 28 graus a temperatura máxima, porém na sexta já pode retornar um pouquinho de chuva, 6 milímetros, sabadão 5 milímetros, domingo cai um pouquinho a temperatura máxima apenas a 22 graus, voltamos aí a temperaturas um pouco mais amenas, já 13 milímetros no domingo, 14 milímetros na segunda. E na próxima terça-feira, dia 13, 36 milímetros previstos aqui pelo CIMEPAR para a nossa região, né, para o nosso município. Então, tem mais chuva ainda para frente, até quase o dia 19, 20 de outubro ainda. Chuva praticamente todos os dias, alguns dias com maior volumes, outros dias com volumes um pouco menores. E também uma oscilação muito grande em relação às temperaturas, os dias com máximas mais significativas, outros dias ali com máximas que não atingem 20 graus aí no nosso município. Vamos atualizando tudo isso, refinando as informações e repassando tudo aí aos amigos ouvintes.
0: E a orientação, Andrei, o que é possível fazer agora com esses dois dias que não deve chover, embora tá tudo encharcado?
1: Exatamente, Helder. Primeiro de tudo, averiguar aí, né, como é que tá a trafegabilidade, que eles costumam falar, né, em relação às máquinas, né, como é que tá a questão do terreno aí, se é um terreno muito dobrado, já vai deslizar, vai fazer arte, e não adianta querer se envolver demais, mas em áreas que tem uma textura um pouco mais arenosa e que não seja, né, de declividade muito acentuada, para a gente tentar fazer, né, algum tipo de pulverização, acho que seria o mais adequado neste momento. O que é o ideal? A gente cuidar do que está no campo aí, né? Milho, feijão, né? Ou fazer alguma preparação para assim que o tempo der a próxima brecha, né? De diminuição, né, dessa umidade, a gente poder pensar em tentar plantar. Então, seria pulverização ali para controle de pragas e doenças, né? Milho, feijão, assim por diante, né? O cuidado, né, com essas lavouras que já estão implementadas no campo. E para a soja, que ainda não foi plantada, acredito que ninguém ainda conseguiu fazer um plantio aí da cultura da soja, fazer a dessecação das áreas, né? Fazer o controle das plantas daninhas, que enquanto a gente não consegue plantar, por mais que a área esteja limpa, ela começa a infestar. É só ver, né? Deixar a terra parada ali, começa a vir a planta daninha, o mato, né? Como a gente costuma falar. E, infelizmente, a gente observa bastante o desenvolvimento de ervas de difícil controle. Ervas aí que já não são tão facilmente controladas por qualquer tipo de herbicida. Então, a hora correta é agora. Vamos ver se a gente consegue fazer esse tipo de pulverização, se preparar ali com os produtos mais adequados e deixar tudo prontinho para que, assim que o tempo permita, realizar a atividade do plantio, a operação de plantio da soja também, né? Enquanto isso, né, quando a gente consegue fazer alguma coisa no barracão, deixar a plantadeira revisada, regulada, rolamento trocado, tudo ajustadinho ali, né, para que quando o tempo der a bandeirada ali, é trator para tudo que é lado.
0: O pessoal já tem que aproveitar desse momento agora para depois ganhar tempo, né? O tempo permitiu, as condições climáticas permitirem para iniciar assim o plantio. Pela previsão, né, segundo você contou aqui, pelo menos até o dia 20 vai desse jeito, né, Andrei?
1: Vai ainda com bastante influência da umidade, né? Como a gente falou, alguns dias mais, outros menos, alguns dias temperaturas maiores, outros menores. Então, pelo menos aí dentro dos próximos quase que 15 dias, né? A gente ainda tem expectativa de chuva, né? De umidade, de precipitações na nossa região, uma outra brechinha ali, mas provavelmente, ó, eu tenho uma previsão um pouquinho mais estendida aqui, por exemplo, do sistema de monitoramento agrometeorológico, Helder. Uhum. Ela indica chuva até o dia 19 e uma diminuição dos volumes, né, consequentemente, semana que vem ainda, né, com volumes um pouco mais expressivos, mas a partir daí as precipitações diminuem de volume e ali do dia 19 e dia 20 já deve de cessar essa chuva, né, vamos ter acumulados mais significativos até lá, mas deve cessar essa chuva e provavelmente entramos aí, né, em temperaturas mais dentro da normalidade para propiciar aí sim os plantios da safra de verão 2026-2027. Torcemos para que assim seja.
0: Sim. Você havia comentado, né, que um calendário legal, bacana, o pessoal estaria aguardando já na segunda-feira, dia 5, para começar esse plantio da soja. É, esses 15 dias, praticamente, né, liberando, se o tempo permitir, lá a partir do dia 20, 15 dias pode influenciar muito aí no calendário, pode ter alguma complicação, atrasar também, ou ainda está tudo dentro do controle, Andrei?
1: Ainda bem dentro da janela. Vamos pensar assim, não vou nem trabalhar aqui com o zoneamento do COSARC, né, do zoneamento agroclimático de risco aí, né, de risco agroclimático, né, que é estabelecido pelo Ministério da Agricultura, mas vamos trabalhar aí no que a gente considera mais ideal, mais adequado pelo ciclo da soja, pela soja que desempenha aí no nosso município, né, na nossa região como um todo, e vamos trabalhar com campos gerais, vamos chamar assim. A partir aí de 15 de outubro a 15 de novembro, vamos pensar assim, 30 dias da janela ideal, perfeita, mais adequada e de melhor resposta. A gente vê, né, que o desempenho dos principais cultivares aí é otimizado dentro dessa janela, entre 15 de outubro até 15 de novembro. Porque a gente sempre indica, né, um plantio um pouquinho mais antecipado aí a partir do início de outubro. Para quem tem uma grande área, para quem tem às vezes uma dificuldade com equipamentos, para que a gente possa ter uma margem de segurança em relação aí a algum risco climático, então a gente fala aí do início de outubro. Mas o miolão, né, o filé, vamos chamar assim, é de 15 de outubro até 15 de novembro. A partir disso a gente pode, né, ter alguma complicação, mas às vezes até no início de dezembro a gente consegue atingir aí plantio de soja, início de dezembro consegue atingir boas produtividades. Depende também como é que o clima vai se comportando dali em diante. Mas esses 15 dias ainda não vejo como um grande prejuízo em relação à produtividade, em relação a muito atraso, é mais mesmo com relação à mecanização, com relação ao desempenho das áreas, e provavelmente a gente acaba tendo que daí concentrar muito o plantio, né, dentro desses 30 dias ali, e isso acaba fazendo com que também a gente concentre muito colheita, dê aquele problema, né, no recebimento, né, nos armazéns aí do município para receber toda essa quantidade de soja de uma vez só, mas é possível sim termos boas produtividades, mesmo plantando agora, vamos dizer aí, a partir do dia 20 de outubro.
0: Muito bem. 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
1: Exatamente. E como a agricultura não é uma ciência exata, né, não é uma matemática, às vezes a gente tem que fazer algum ajuste, alguma adaptação, e o brasileiro é campeão nisso. A gente sempre fala, né, que duas, três, quatro cabeças pensam melhor do que uma, né? Então você troca uma ideia, você vê uma nova realidade, você vê alguma coisa um pouquinho diferenciada daquilo que é o teu dia a dia. Então é para isso que a gente está aí, para colaborar, para contribuir, né, com ideias, com informações, com conhecimento técnico e também, logicamente, né, entrando aí com a nossa linha de produtos aí, especialidades, que já temos, né, parceiros de longa data para fornecer aí soluções eficientes e rentáveis para a produtividade das lavouras da nossa região.
0: Andrei, mais alguma informação para hoje, quarta-feira, metade da semana? Vai ter novidade no programa hoje, daqui a pouquinho eu vou falar de uma overdose musical. Coisa nova por aí, coisa nova.
1: Esse é muito bom, então vamos partir para isso aí, né? Eu acho que as nossas considerações seriam essas, né? A gente passa, né, indicações, recomendações, conselhos, e lógico, falando, né, de começar a plantio para quem está com tudo em ordem, tudo em dia, quem ainda tem lavoura de inverno para colher, quem ainda tem palhada para manejar e assim por diante, tem uma preocupação a mais, porque tem uma operação, uma ou duas operações a mais quando chegar, né, a data do plantio da soja. Mas tudo isso vai se ajeitando, vai se ajustando, e conforme diz o ditado antigo, né, no balanço da carroça que as abóboras se ajeitam. Então, vamos aguardar aí Vamos fazer o que estiver dentro do nosso alcance, que é a preparação, a programação, o planejamento e depois a execução. A gente aguarda, o tempo vai deixar nós trabalhar.
0: O Elson, ainda mandou para nós aqui, Andrei. O Elson, na Colônia Francesa, 50 milímetros, quase que uma boa ideia, 50 milímetros, lá no bar do Elson foi registrado da chuva de ontem.
1: Perfeitamente, agradecemos mais a essa colaboração, participação. Dessa maneira, eu me despeço de todos, agradecendo mais uma vez a todos que estão aí junto conosco no dia a dia. E amanhã, se Deus quiser, atualizamos tudo de novo, essas informações. Bom dia, meu amigo Helder, e até amanhã, se Deus quiser.
0: Obrigado igualmente, Andrei. Para você também, ótima quarta-feira, bom trabalho a toda a equipe da Comercial AG. Esse foi nosso Momento do Campo.

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1: 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Oito e 35, bom dia, Helder. Manda abraço pro pessoal da comunidade de Vieiras. Hoje dia de Nossa Senhora do Rosário, padroeira da comunidade também. Inclusive, agora tem festa nesse domingo, dia 11. Alô, Vieiras! Grandiosa festa, todo mundo convidado em louvor à padroeira que hoje celebramos. 7 de outubro, dia de Nossa Senhora do Rosário. Obrigado, Marilu. Família Hobbs, um abraço pra todo mundo.

8h42 aqui na Ipiranga, Neuza Maria Galdino também conosco, bom dia a todos que já mandaram mensagem aqui, quanta gente, né? Alô, Dina! O Adinaldo Roscoste também conosco, Maria do Carmo, Zenei, obrigado, Dona Bernadette, Renata, obrigado também pela audiência, já quero aqui cumprimentar o pessoal que está conosco, também a Maitê, todo mundo, né? Quanta gente! 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Bom dia, Renata, Christian. Bom trabalho. Ótima quarta-feira para vocês. E eu comentei há pouco, falando com o Andrei, de uma novidade que começa hoje aqui no Manhã do Ouvinte, né? É isso mesmo. Nós vamos ter uma overdose musical. É, que legal, né? Overdose do Manhã do Ouvinte. É, você escolhe e a gente toca. Atenção, porque hoje esta novidade já vai trazer a interação, a participação do ouvinte. Você aí que está sintonizado na 91.7. Quem vai escolher o artista que vai dominar a nossa programação das 10 às 11, dentro do Manhã do Ouvinte, é você aí. Hoje, a disputa é entre dois grandes nomes do sertanejo lá dos anos 90. Bruno e Marrone.

É, vai ser assim, ó. Bruno e Marrone ou Zezé de Camargo e Luciano?

0: Então você de casa vai escolher. Você que está aí sintonizado conosco, já pode mandar a sua mensagem para Ipiranga. Quem você quer ouvir na primeira overdose do Manhã do Ouvinte? Mande agora sua mensagem pelo WhatsApp, 999533669. Não esquece de colocar seu nome, né? Começa, já coloca seu nome e vai votando, vai participando, porque a partir das 10 horas da manhã, depois da nossa reflexão do dia, a gente revela o vencedor. E aí começa uma hora inteira com músicas do artista escolhido pelos ouvintes. E tem mais! Durante a overdose, você também pode continuar participando e pedindo as suas músicas favoritas. Então, já sabe, vota, participa e ajuda a escolher a nossa trilha sonora a partir das 10 da manhã. Vai ter uma overdose musical aqui no Manhã do Ouvinte. Já vai mandando mensagem. Conta pra mim aí, você quer ouvir Bruno e Marrone hoje? Ou Zezé de Camargo e Luciano, na primeira overdose desta quarta-feira aqui do Manhã do Ouvinte. Toda quarta-feira a gente vai fazer essa brincadeira no ar, ok? E você de casa vai participar, vai interagir conosco aqui da rádio e vai votar na sua preferida. Vota lá! Bruno Marrone ou Zezé de Camargo e Luciano, 8h47.
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97, bom dia! E olha o homem aí, né? Ô Maurício, meu amigo Maurício Mel tá por aqui, né? Obrigado pela audiência, Amado Batista na nossa programação. E também quero agradecer aqui o meu amigo Edival, né? Lá, ô Edival! Edival que tem o fã-clube do Amado Batista. Acho que é o número um da cidade, né Maurício? Não tem outra pessoa mais fã do que o Edival, Edival Borges. Um abraço para você, meu amigo. Bom trabalho. Ótima quarta-feira. 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A gente segue aqui com as participações dos nossos ouvintes. A Neuza Maria Galdino já está também participando. Já votou aqui no Zezé de Camargo Luciano. Obrigado pela companhia. Também Daniel Rochinski. Bom dia, Helder. Estou ouvindo. Muito legal a seleção de músicas. Amado Batista. Ah, vai pedindo também. É, e você pode participar interagindo. Nome completo, conta pra nós aí de onde você está ouvindo a Ipiranga e ainda vai votando na nossa overdose musical. A partir das 10 da manhã, hoje, a overdose toda quarta-feira vai ter a sua definição, a sua escolha para uma seleção musical caprichada. Hoje a gente está aqui com Bruno Marrone ou Zezé de Camargo Luciano. Ajude a gente a escolher. É, e olha, tá acirrada aqui a disputa. Vai participando, manda no WhatsApp 999-533-669. Em quem você vota? Bruno Marrone ou Zezé de Camargo Luciano? Já, a partir das 10 da manhã, vai ter esta overdose musical. Bom dia, 9:10, sou fã também de Amado Batista. Toca aí Sala da Cirurgia. Oh, obrigado pela audiência. Neuza Ramiro também está participando, interagindo com o programa. Você também é convidado a mandar a sua mensagem para nós. 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

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Helder, eu quero Zezé de Camargo e Luciano. Obrigado pela sua indicação. A gente segue trazendo mais música para quem está em casa. Pediu para nós, Bruno e Barreto. A vida é um presente. Bom dia.

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0: São 9:19 aqui na Ipiranga. A gente vai até às 11 horas da manhã com o nosso Manhã do Ouvinte. 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
1: Isso mesmo, é uma semana que todas as escolas praticamente, né, estão vivenciando. É uma semana diferente que a gente tem que, né, celebrar junto com as crianças, comemorar junto, porque é a semana aí que antecede o dia delas, né, e a gente nada melhor do que ser criança e a gente estar, né, comemorando com elas, celebrando essa data. E criança, né, é só uma vez na vida, né, Audrey, então a gente tem que realmente colaborar, né, com elas, fazer elas se sentirem importantes, né,
0: picotou.
1: Mais ainda, mais do que especial, porque as crianças merecem todo o nosso carinho, nossa compreensão e todo o nosso cuidado, né, sempre é muito importante a gente lembrar disso, né, todo cuidado e carinho, isso é o que mais elas merecem, né, durante toda essa fase da vida.
0: E é um momento, como você falou, Márcia, que passa muito rápido, e é só uma vez na vida, a gente vai ser adulto para sempre depois, mas aí a fase de criança, né, daqui a pouco vem a adolescência, jovem, a vida adulta, mas a fase de criança é tão bom, e a gente deve viver intensamente este momento, né? Até aqui um conselho para os pais, para os avós, que aproveite o máximo, porque o bebezinho nasce, tem 6 meses, 1 ano, 5, daqui a pouco já não tem mais criança em casa. Então, vamos viver com intensidade esse momento, ainda mais nessa semana, aproveitar, né? Brincar. Hoje muitas crianças estão presas nas telas. Para um pouquinho, desliga e provoca, faça essa provocação das crianças para deixar um pouquinho as telas de lado e brinca de verdade. A gente adotou ali na nossa casa, a cada noite a gente inventa uma brincadeira. E como é gostoso esse contato familiar e é também uma maneira de desligar um pouquinho das telas, né, Márcia?
1: Isso mesmo, Helder, a gente vai dar esse exemplo que tem sido bem legal para a gente, né, unir mais a nossa família nesse momento, porque a gente fala, cada um ia para o seu celular, cada um ia fazer as suas coisas, e a gente tem esse nosso momento ali antes do banho, antes da hora de dormir, então a gente janta, faz a tarefinha de escola, e ontem, por exemplo, a gente jogou Uno, né, e como é gostoso, então o baralho de repente, a Antonella montou para a gente também uma oficina de fazer aqueles bichinhos, como é que é?
0: Squish.
1: Dumping squish?
0: Isso.
1: Squish, uhum. A gente faz os papeizinhos com os desenhos e recheia com algodão, quem faz o mais cheinho, o mais fofinho, e ela mesma está ensinando a gente a fazer, né? Então, essas dicas de a gente ficar, que seja 15 minutos, 20 minutos, meia hora com a criança, na correria do dia a dia, como tem sido gostoso, né, para a nossa família, e é o exemplo que a gente está falando para os outros também, né, a correria, as crianças na escola, a gente no trabalho, mas 15, 20 minutos, 30 minutos por dia, se você conseguir, vai ser um momento que vai valer muito a pena, tanto para vocês adultos, quanto para as crianças, é um momento que fica gravado, e eu falo, não precisa brinquedo caro, né, um baralho, canetinhas de colorir, papel colorido, isso aí faz uma diferença enorme para elas, tanto no psicológico, né, no emocional, e para o crescimento, né, para o aprendizado, e também para a vida futura. Então, a gente tem que valorizar esse momento, e isso aí faz parte da saúde emocional das crianças, a gente está preparando, você está preparando com isso um futuro melhor para elas, na questão psicológica também, na questão emocional, nos valores também. Então, vamos dar um pouco mais de atenção para as crianças, né, deixar só o nosso egoísmo de lado. Ah, eu tenho minhas coisas para fazer, eu estou cansada, eu vou ficar no celular, eu quero ficar no meu cantinho, não. Vamos também dar esse momento para a criança, para ela ser uma criança, né, que tenha, se sinta valorizada, e para que ela seja um adulto melhor, mais responsável e mais equilibrado emocionalmente. É esses pequenos momentos, esses minutos do dia a dia que a gente vai dedicar a elas, que podem fazer uma grande diferença no futuro desse adulto que a gente está criando hoje.
0: E é algo que eles vão guardar, né, para sempre. Eles certamente, até a gente, né, hoje já nesta vida adulta considerada, se a gente voltar no tempo, claro, a gente vai recordar de presentes, né, que ganhamos dos nossos pais, dos nossos avós, dos padrinhos e tudo mais. Mas o que realmente importa para nós são esses momentos vividos juntos, né, em família. Então, construa também esta memória para o seu filho, para seu neto, sua neta, para que no futuro eles recordem desses momentos importantes e marcantes e que vão fazer a vida diferente quando jovens, quando adultos. E com certeza, esse aprendizado eles também, lá no futuro, estarão passando para os seus filhos. 9h26, Márcia, dicas importantes, sugestões então para presentear, tem oferta especial, tudo com aquela facilidade que a Farmácia Santo Antônio sempre oferece, né?
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0: Márcia, antes da gente concluir, já estamos aqui com a nossa overdose musical, a primeira overdose toda quarta-feira. A gente vai fazer esta brincadeira, interação com os ouvintes, com as pessoas que vão votar. Hoje, aqui na disputa, está Bruno e Marrone e Zezé de Camargo e Luciano. Quero saber quem que a gente vai ouvir, qual que é o seu voto a partir das 10 da manhã, Márcia?
1: Hélder, você começou já com essa disputa muito difícil.
0: Bruno e Marrone e Zezé de Camargo e Luciano. Sucesso
1: difícil,
0: aí dos, olha, anos 90.
1: Meu voto vai para Bruno e Marrone.
0: Bruno e Marrone, tá marcado aqui também. Obrigado, Márcia. Bom trabalho mais uma vez. 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
1: Tudo em farmácia.
0: 9h29 na Ipiranga. 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

0: É, já são 9h33 aqui na Ipiranga, o nosso Manhã do Ouvinte que segue. E olha, hoje estou recebendo aqui o Matheus e tem visita também. Deixa eu dar bom dia primeiro para ela, a Rebeca, que está aqui no estúdio. Bom dia, Rebeca!
1: Bom dia!
0: Tudo bem com você, Rebeca?
1: Tudo.
0: Me conta mesmo, quantos anos que você tem?
1: 4
0: anos. E olha, preste atenção como a Rebeca conversa bem, ela sabe tudo o que está acontecendo. 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

Bom dia, Helder. Tudo bem? Queria mandar um parabéns pra Neiva Chemi, minha amigona do coração. Eu amo muito ela, é a Nilce. Pedi uma música Amigas para Sempre, para oferecer para ela, que está de aniversário hoje.

9h52, bom dia! E olha quanta gente, né? O pessoal tá aqui participando conosco. Obrigado pela companhia. Aquele abraço especial. Também, meu voto é Zezé de Camargo Luciano. Obrigado pela audiência. Valeu, pessoal. O José Jonelson Libratosco, arroz, bom dia. Ótima quarta-feira a todos. Vou ficar com a música do Zezé de Camargo Luciano. Tá certo, então. Daqui a pouquinho a gente tá marcando aqui, ó. Tá acirrada a disputa entre Zezé de Camargo Luciano e Bruno e Marrone. Quem que você quer ouvir na nossa primeira overdose aqui do Manhã do Ouvinte? Toda quarta-feira vai ser assim. A interação, né, no primeiro momento, a partir das 10, só tem música aí do artista vencedor, ok? Bom dia, obrigado também pela audiência, Divaldo, tá conosco aqui, eu vou de Bruno e Marrone, aquele abraço, Elza Schweigert, alô comunidade de Quero Quero, ofereço todas as músicas para os ouvintes da comunidade, eu vou escolher Bruno e Marrone para a seleção musical, tá marcado já, bom dia, comunidade do Quero Quero, a Rosilda também conosco aí no Farajala, Bacila, e ela quer, aí adoro muito as músicas do Amado Batista. Obrigado pela audiência. Meu amigo Alidon, bom dia, manda um abraço aí pra Antonella. Oi, Antonella, um abraço pra você aí do papai do Alidon, né? Meu amigo São Paulino, inclusive volta agora nesta quarta-feira, a partir de hoje temos aí a rodada do Campeonato Brasileiro. Depois do período dos jogos amistosos, né? Teve a pausa aí praticamente 2 semanas sem jogos do Campeonato Brasileiro. Hoje já volta com a rodada, jogos nesta quarta e quinta-feira, 9h54. 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

0: Já são 9h55, Helena Santos conosco na Vila Marília, bom dia, e vou de Bruno e Marrone também. Olha só, tá difícil aqui a marcação porque tá muito próximo. Quem será que vai vencer? Será que a gente vai ouvir Bruno e Marrone ou Zezé de Camargo Luciano hoje? Neuza Burginski, bom dia! Valeu, obrigado. Alô, William. William votando também aqui. Queremos Zezé. Ah, então tá bom. Tá marcado já. Meu amigo Mário Lucas Colezel. Bom dia, meu amigo. Estamos aí na sintonia e convidando todos para participarem e também reservarem aqui no Expediente Paroquial. Ou fala com o Mário mesmo. Já vou passar o WhatsApp dele. Estamos falando do terceiro jantar dançante, Ação de Graças, animação do Isonel e Luciano, dia 7 de novembro. E vai ser no Salão Paroquial, uma promoção aqui da comunidade Nossa Senhora da Conceição, um momento em família para você vivenciar e agradecer por mais um ano, né? Já estamos aí prestes a encerrar 2026 e esse é o terceiro jantar dançante em Ação de Graças. Garanta o quanto antes seu ingresso, R$ 70,00, e as crianças pagam R$ 35,00 até 12 anos. Aqui no Expediente Paroquial, com membros da comunidade, tem lá na Debug, e também você pode mandar mensagem para o Mário Lucas, 99966-4227, 9h57. Participações encerradas aqui, vou para o intervalo comercial, eu volto com a nossa historinha do Manhã do Ouvinte e já para a gente revelar quem vai ouvir uma seleção caprichada conosco a partir das 10 da manhã. É o Manhã do Ouvinte que segue, nós vamos juntos até às 11 horas, já já eu volto!
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0: Pontualmente 10 da manhã, você está na Ipiranga, no nosso Manhã do Ouvinte, e agora a gente vai com a nossa reflexão do dia, a historinha do Manhã do Ouvinte.

E hoje a nossa reflexão tem o título A Chave. Um homem passou muitos anos trabalhando numa pequena oficina. Certa manhã, recebeu uma proposta para assumir um trabalho melhor em outra cidade. Era uma grande oportunidade, mas ele ficou com medo. Pensou na mudança, na distância, nas dificuldades e em tudo aquilo que poderia dar errado. Durante semanas, a proposta ficou sobre a mesa. Até que certo dia, seu velho chefe percebeu a indecisão e lhe entregou uma pequena chave. O homem perguntou: "O que é isso?" Então, o chefe respondeu: "É a chave da porta dos fundos da oficina." "E por que está me dando?" "Porque você passou anos abrindo essa porta todas as manhãs. Já conhece essa chave de olhos fechados." O homem sorriu. Então o chefe completou: "Mas uma chave só tem utilidade quando a gente decide abrir uma porta." Naquela noite, ele chegou em casa, olhou novamente para a proposta e percebeu que estava esperando ter certeza de que tudo daria certo. Só que essa certeza nunca viria. No dia seguinte, aceitou. Anos depois, lembraria daquela conversa e então entenderia: algumas portas não se abrem porque a gente não tem a chave. Outras permanecem fechadas porque temos medo de girá-la. A vida vai colocar oportunidades diante de nós. Nem todas serão fáceis, nem todas darão garantias, mas algumas merecem coragem. Porque, às vezes, o que separa a vida que temos da vida que poderíamos ter é apenas a coragem de abrir uma porta. Pense nisso.

10 e 10 na Ipiranga, bom dia. Ô, meu amigo André, ô, André, o branco, né? O André, aquele abraço pra você, o André, que é o capitão lá da Argentina. Isso, acertei? E o Guilherme é do Brasil, tô sabendo, hoje tem confronto aqui, né? Campeonato da JAP, Brasil e Argentina, clássico. E de um lado, o Guilherme defendendo o Brasil. Do outro, o André com a Argentina. Quem que vai se dar melhor? Amanhã eu conto pra você aqui na Manhã do Ouvinte, 10 e 11. Agora a gente vai até lá, as lojas MM.

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10h27, a programação aqui não para, né? Tá boa a seleção aí, ó, você de casa que tá fazendo. Até o Elson mandou pra mim aqui, ó, ó, essa aqui é boa. Obrigado, meus amigos. A Elisa Marlene também conosco, ela quer essa aqui, ó. Será que foi saudade, Zezé de Camargo e Luciano, na nossa overdose musical de quarta-feira?

0: 31 na Ipiranga, bom dia, sou João Machado, aqui no Rossio 2, estou indo para São João do Triunfo e na escuta da Ipiranga, que Deus abençoe sempre vocês. Obrigado, João, faça uma boa viagem aí, mandou até foto para nós aqui da Sintoniga 91.7 FM. Bom dia, Francisco Batista dos Santos perdeu identidade entre o postinho de saúde até a Conceição. Ele mora lá em Faxinal dos Mineiros. Você encontrou? Deixa aqui em nossa emissora documentos de Francisco Batista dos Santos, 10h31. Vou rapidinho pro intervalo e já já eu volto aqui trazendo mais música para você nesta seleção caprichada que você escolheu. Zezé de Camargo e Luciano até às 11 da manhã, aqui no Manhã do Ouvinte.
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10h34, já de volta e agora tem Flores em Vida. Alô, Jonathan! 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Bom dia!

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Inclusive, quem tá conosco aqui, ó, o Jonathan me mandou mensagem, mandando abraço lá pro Marcel, é isso? Alô, Marcel, tá sempre ligado, tá pedindo uma música aqui, vou deixar registrar pra gente atender amanhã, porque agora nós estamos na nossa overdose musical do Manhã do Ouvinte. Toda quarta-feira vai ser assim, depois das 10, com o artista. Hoje quem venceu, Zezé de Camargo e Luciano. Mas amanhã, Marcel, vou trazer o seu pedido musical, tá bom? Tá sempre ligado ali na 15 de novembro, acompanhando o nosso programa. Obrigado, Marcel, um abraço pra você. Ele quer com o Fernandinho, o Galileu. Amanhã a gente vai trazer. 10h39 na Ipiranga. A gente segue aqui com a nossa programação especial até às 11 da manhã. Alô, Marcelo Scheid, bom dia!

0: 10h46.
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5: 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É nosso programa, Manhã do Ouvinte. Deixa eu mandar abraço aqui. Inclusive, quero agradecer mais uma vez a todos que estão colaborando, já desde ontem que a gente falou, daquela ação solidária em prol do Igor. O Igor Kowalski. Ô Igor, tá me ouvindo aí? Um abraço para você, meu amigo. Olha, um recado importante que o Edson trouxe para mim é o seguinte. Muitas pessoas já estão até fazendo Pix, doando, tem aqui nas nossas redes sociais, tem matéria lá no site da rádio também, com as informações. Só que tem pessoas que não têm Pix e querem ajudar de alguma maneira. Como que faz? Entra em contato por esse número que está ali, que é a chave Pix para fazer a doação. Você já recebeu? Quer saber mais detalhes? Manda mensagem para mim que eu vou encaminhar essa arte aqui. O contato direto é o 429-9861-5523. É a chave Pix e também o contato lá da Mara, que é a irmã do Igor. A família toda vai auxiliar, vai ajudar você também para que você possa fazer a sua doação, sua contribuição. O Igor precisa fazer uma cirurgia com urgência, né? E está pedindo ajuda do povo de Palmeira. Ontem mesmo eu recebi aqui várias mensagens, pessoas até mandaram aqui comprovante de Pix, não há necessidade, mas se você também quiser, fica à vontade. O pessoal está ajudando muito. Teve gente que veio na rádio aqui, queria já oferecer dinheiro, sabe? Tá bonito, pessoas que também entraram em contato, que vão buscar, vão procurar, ou pediram por até familiares lá do Igor passar na casa deles, querem ajudar também de alguma maneira. Então o contato da família é esse aqui, vai falar com a Mara, a irmã do Igor, 9 98615523. Esse contato também é o Pix, chave Pix, para você que deseja colaborar. 10h51, já reta final do nosso programa. Eu recebi mensagem há pouco aqui da Neiva. A Neiva Chimin que está conosco. Bom dia, Neiva. Parabéns mais uma vez para você. Saúde e felicidades neste 7 de outubro, comemorando aniversário. Parabéns. Parabéns também lá para o Gabriel, né, lá de Boa Vista. O Wagner. Ô, Wagner, parabéns. É, Renato, quanta gente de aniversário celebrando hoje o dom da vida. Todos os aniversariantes, a nossa homenagem. A Neuza pediu para mim uma música aqui do Zezé de Camargo e Luciano e a gente vai concluir já o programa de hoje, a nossa programação especial. E olha, deu certo, a gente fez aqui um teste, né, sobre a overdose musical. Toda quarta-feira, então, vai ser assim, tá bom? Você participa da primeira parte do programa, escolhendo, votando. Hoje a gente teve aqui Bruno Marrone e Zezé de Camargo e Luciano. Zezé de Camargo e Luciano venceu. E semana que vem, quarta-feira, vai ter mais. Simone Ribas, bom dia, Simone. Obrigado pela audiência também. A gente vai fechar com essa aqui, ó. Para todas as pessoas que estão ligadas conosco, vai dar tudo certo. Zezé de Camargo e Luciano, na nossa primeira overdose musical do Manhã do Ouvinte. Quarta-feira que vem vai ter mais. Um grande abraço, amanhã eu volto. Ah, amanhã tem participação já no Padre Divino. Fica conosco na Ipiranga, juntos na melhor sintonia. Tchau, tchau.

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0: Muito bom dia pra você. São 11 horas da manhã em ponto, né? Já já tem a programação da Ipiranga FM. Hoje com o programa A Conversa Entre Nós. O Diácono Miguel Simon já já estará por aqui, não desligue seu rádio, né? 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

Iniciemos esse nosso programa invocando a Santíssima Trindade e rezando a oração da Ave Maria. Então eu convido a você, querido irmão, querida irmã, vocês famílias palmeirenses, para que juntos silenciemos um pouco o nosso coração e assim vamos iniciar este nosso primeiro programa invocando a Santíssima Trindade. Em nome do Pai, do Filho e do Espírito Santo. Amém. E reza junto com o diácono daí onde você esteja.

Ave Maria, cheia de graça, o Senhor é convosco. Bendita sois vós entre as mulheres, e bendito é o fruto do vosso ventre, Jesus. Santa Maria, Mãe de Deus, rogai por nós, pecadores, agora e na hora de nossa morte. Amém. Nossa Senhora do Rosário, rogai por nós. Rogai por nós, ó Santa Mãe de Deus, para que sejamos dignos das promessas de Cristo. Muito bem, alegria muito grande poder estar aqui com vocês para apresentarmos o programa Conversa Entre Nós. Este programa é o primeiro, muitos que, se Deus quiser, estaremos apresentando aqui através das ondas da Rádio Ipiranga. Vamos estar abordando diversos temas relacionados à família. Por exemplo, o primeiro programa que o diácono escolheu para apresentar aqui tem como tema: como colocar Deus dentro da rotina da nossa família? Esse é um dos temas, mas vamos falar durante os programas das quartas-feiras, aqui das 11 às 11h30, muitos outros temas relacionados à família, inclusive sobre problemas, dificuldades, porque nós não temos e não somos famílias perfeitas, mas queremos ajudá-los de alguma forma, colocando Deus dentro da casa de vocês, a melhorar as famílias, a colocar na direção de Deus. Então, este tema do dia de hoje, como colocar Deus dentro da rotina da tua família? Existem várias maneiras, várias formas, e nós vamos apresentar algumas para cada um de nós que está acompanhando o programa. Eu quero e começo fazendo uma pergunta para você, querido irmão, querida irmã. Como está a presença de Deus dentro da tua casa, hein? Talvez alguém pense: ah, nós vamos à missa. Isso é muito importante, com toda certeza. Mas a fé também precisa entrar na rotina do dia a dia da tua família. De que maneira, hein, meu irmão, minha irmã? Talvez como o marido e a mulher conversam, é uma forma de que Deus se faça presente. E os filhos observam isso. A maneira como os pais educam os seus filhos. Tempos diferentes, educação também, nós precisamos acompanhar. A maneira como uma família enfrenta uma dificuldade, e não são poucas as dificuldades que nós enfrentamos no nosso dia a dia, não é mesmo? A maneira como pedimos perdão, ah, essa forma é uma forma muito bonita de demonstrarmos amor entre pais, marido e mulher, e entre filhos, pais e filhos. E nós, como pais, temos a missão de dar esse belo exemplo. Pedir perdão, dar perdão, isso faz muito bem para que o amor aconteça à luz da fé dentro da família. Então, meu irmão, minha irmã, às vezes pensamos que ter uma família de fé significa fazer muitas coisas religiosas dentro da igreja. E são importantes participar da missa, como falamos. Fazer com que os filhos participem da catequese, grupo de coroinhas, acólitos, grupo de jovens. Perguntar para o filho como é que foi a catequese, se precisa ajudar nas tarefas, talvez ler aquele trecho da Bíblia junto e responder aquelas perguntas da catequese em família é uma das formas de se colocar Deus dentro da tua casa. Tente, experimente e comece a fazer isso. Podemos começar com coisas pequenas, coisas simples como essas que o diácono falou. Uma oração antes de dormir, por exemplo, é outra forma de colocarmos Deus dentro da nossa casa. Agradecer juntos por um momento de refeição, por ter alimentos, por ter alguém que preparou, por ter alguém, um pai, uma mãe que proveu para que isso chegasse à mesa e saciasse.

matasse a fome da família. São gestos simples. Fazer o sinal da cruz antes de uma viagem, ou quando passamos em frente da matriz, como ouvimos na música de abertura do Padre Zezinho, são gestos simples que demonstram fé, que demonstram que não devemos ter vergonha de ensinar esses exemplos de amor e de fé para nossos filhos. Falei agora mesmo como ler um pequeno trecho do Evangelho, ajudar os filhos a responder a tarefa da catequese e ensinar também outra maneira de trazermos Deus para dentro das nossas casas. Ensinar as crianças desde pequenininhas a ir rezando, a fazer o sinal da cruz, rezar um Pai Nosso, uma Ave Maria, um Santo Anjo. São formas pequenas, simples, mas que ajudam os nossos filhos a irem tendo conhecimento, né, das doutrinas da Igreja, das normas, do valor, ter a importância de Deus dentro de casa. Para tudo isso, nós precisamos dar exemplo, ser exemplo. Ensinar as nossas crianças a agradecer também pelo alimento, por um copo de água, por tanta coisa podemos agradecer pelo dom da vida. Rezar por alguém que está passando por uma dificuldade, ensinando e mostrando, contando para nossos filhos, são pequenos gestos, mas eles ajudam a construir uma cultura de fé dentro de casa. E isso é muito bonito, muito nobre, se nós, como pais, conseguimos colocar isso dentro de nossas famílias. Vamos ouvir uma pequena música e depois nós voltamos com a nossa reflexão.

Muito bem, meu irmão, minha irmã, estamos de volta com o programa Conversa Entre Nós. Por que Conversa Entre Nós? Porque a conversa, o diálogo, deve fazer parte da nossa rotina, do nosso dia a dia, principalmente dentro de nossas famílias. Sabemos que o tempo está escasso, hoje todos nós temos muitas ocupações, mas precisamos ter conhecimento e consciência de que devemos ter tempo para a família, tempo para Deus, mesmo que sejam breves, né? Por causa às vezes da correria, do trabalho, mas dedique um tempinho para oração em família, para sentar na mesa, para conversar. Então, à luz da fé, nós estamos aqui para apresentarmos este programa. E continuando, Jesus nos diz: onde dois ou três estiverem reunidos em meu nome, eu estou ali. Essa é uma promessa, né, de Jesus para todos nós, e ele diz assim: vocês podem pedir o que quiserem para o meu Pai que está nos céus, se vocês tiverem dois ou três. Então, quantas famílias aí reunidas têm a oportunidade de fazer preces, pedidos, agradecimentos a Deus? A família também pode ser um lugar de encontro com Deus. Aliás, não só pode, como deve ser um local de encontro das famílias com Deus. Uma família não precisa ser perfeita. E não são todas as famílias perfeitas. Não existem famílias perfeitas, isso nos dizia nosso querido e saudoso Papa Francisco. Mas existem famílias que se amam, existem famílias que se perdoam. Se amam, se perdoam e buscam a reconciliação, buscam conversar, resolver os seus problemas. Essas são formas de que Deus esteja fazendo parte da tua família, Deus esteja fazendo parte da conversa entre vocês. Não existem, como nós dissemos, famílias perfeitas. Existem famílias que se amam, mas uma família que tenta caminhar com Deus no meio de tantas dificuldades. E todos nós passamos e temos dificuldades no nosso dia a dia, sejam elas financeiro, de relacionamento, enfim, de saúde. Todos nós temos esses problemas no nosso dia a dia e nas nossas famílias, mas se nós colocarmos Deus no centro da nossa casa, da nossa família, nós com certeza vamos ter mais facilidade para superarmos essas dificuldades. E aí eu pergunto para você, meu irmão, minha irmã, e na prática, eu quero propor um desafio para esta semana, para cada um de vocês que nos dá a oportunidade da sua audiência neste programa. Pode ser um momento que você achar adequado para conversar com a tua família. Sugiro eu um momento antes da janta ou depois do jantar, antes de se dormir. É um momento próprio entre pais e filhos e entre o casal. Durante alguns minutos, faça uma oração junto com a tua família. Pode ser antes do jantar, pode ser depois, antes de dormir. Cada pessoa que estiver na família ali pode fazer alguma intenção, pode fazer alguma prece, pode fazer algum agradecimento. Assim vocês podem continuar e dar sequência ao momento de oração. Claro, cada um da sua forma. Cada um vai se adequando, cada família do seu jeito, da sua maneira. E vai achando o melhor momento para se fazer isso. Terminam rezando juntos. Não precisa ser complicado. O mais importante é começar. Pode ser assim: Senhor Jesus, entra em nossas casas. Esteja presente em nossas alegrias e nas nossas dificuldades. Ensina-nos a rezar juntos, ensina-nos a perdoar e ensina-nos a servir, ensina-nos a amar. São formas de pedirmos a bênção de Deus e a oração. Que nossas famílias sejam lugares onde a tua presença possa ser percebida através de pequenos gestos de amor. Abençoa, Senhor, cada família que acompanha este programa hoje através da Rádio Ipiranga. Abençoa tantas senhoras, mães, que estão em suas casas, preparando a refeição, almoço, para a sua família, para os filhos que vão vir da escola, para o marido que vai chegar do trabalho. Abençoa, Senhor, nossas famílias. E assim nós vamos chegando ao final do nosso primeiro programa Conversa Entre Nós, aqui pela Rádio Ipiranga, 91.7. E, humildemente, nós agradecemos a você que permitiu que nós fizéssemos parte deste momento de oração, de família, de partilha.
Que essa semana o diácono deseja a você, querido irmão, querida irmã, que nessa semana você possa experimentar coisas simples, como, por exemplo, levar Deus para dentro da rotina de tua casa. É uma coisa simples e pode ser os primeiros passos dados a partir de hoje, porque a fé não precisa ficar apenas dentro da igreja. Ela pode estar na cozinha, ela pode estar na mesa que você tem aí e é um altar sagrado. Pode estar no teu quarto, no teu abraço, no teu coração, no pedido de perdão, numa boa conversa, na vida. E assim nós encerramos este programa Conversa Entre Nós. E agradecemos de coração a você que nos deu o privilégio da sua audiência. E nós estaremos nos encontrando sempre aqui nas quartas-feiras, a partir das 11 horas, sempre com um tema diferente, mas sempre relacionado à família. Vamos falar com certeza sobre o diálogo na família, sobre o amor, sobre conflitos também, porque nós sabemos, como falamos hoje, não existem famílias perfeitas. Sobre a rotina, sobre a parceria, sobre namoro, sobre ciúme, filhos, enfim, espiritualidade familiar. Muitos serão os temas a serem abordados sempre aqui nas quartas-feiras. Então, querido irmão, querida irmã, nós encerramos aqui hoje este programa e pedimos a bênção da Sagrada Família sobre todas as nossas famílias, de maneira especial, claro, a vocês que nos acompanham aqui através da Rádio Ipiranga. Jesus!

Então, somos a bênção e a proteção da Sagrada Família. O Senhor esteja convosco. Ele está no meio de nós. Que pela intercessão da Sagrada Família, dignai-vos, ó Pai de bondade, abençoar-vos em nome do Pai, do Filho e do Espírito Santo. Amém. Até a próxima quarta-feira. Grande abraço a todos.

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0: Muito bom dia, são 11 horas e 30 minutos. Está entrando no ar mais uma edição do Noticiário P7, na manhã desta quarta-feira, 7 de outubro de 2026. A edição de hoje, que é de número 190 deste ano. Hoje é o dia do compositor e a igreja celebra Nossa Senhora do Rosário. Hélder Skolimowski, bom dia.
1: Bom dia, Bruna Camargo e ouvintes da Ipiranga. Vamos para as manchetes de hoje.
0: Estudante aqui de Palmeira é selecionado para a Olimpíada Brasileira de Matemática.
1: Campanha solidária busca ajudar Igor Kowalski a custear cirurgia após complicações de acidente.
0: Curso técnico em agronegócio do Colégio Davi Carneiro recebe inscrições até sexta-feira.
1: Campanha de oração Maria Passa na Frente começa hoje na Igreja Matriz de Palmeira. Estas e outras informações e notícias, agora no Noticiário P7. 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Nós iniciamos esta edição com as informações do tempo. 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
0: Conforme informações do Climatempo, a máxima prevista para hoje aqui em nossa cidade é de 24 graus. Temos previsão de 2,3 milímetros de chuva, possibilidade de pancadas de chuva durante a tarde. Na quinta-feira, as temperaturas sobem, mínima em 17 e a máxima chega aos 29 graus, sem previsão de chuva. Para sexta-feira, o calor continua, mínima de 17 e máxima de 29 graus. Para o dia, são esperados 4,4 milímetros de chuva. Já para o sábado, a temperatura ela deve cair um pouco, mínima de 19 e máxima em 23 graus. A previsão aponta ainda 4,7 milímetros de chuva para o sábado. No domingo, a chuva deve aumentar, conforme informações do Climatempo, nós temos previsão de 10 milímetros. A instabilidade, inclusive, ela também deve continuar ao longo da próxima semana na nossa cidade.
1: 11 horas e 32 minutos e agora a Lotérica Nasser traz resultados de loterias. Eu começo com os números da quina do concurso 7.136. As dezenas sorteadas foram 13, 14, 30, 53 e os 60. A quina acumulou. O prêmio estimado é de R$ 26.800.000.
0: Loto Fácil, concurso 3.798. Os números sorteados da Loto Fácil foram 1, 2, 4, 5, 6, 7, 8, 9, 10. Tivemos também 11, 14, 18, 19, 20. 23. Da Loto Fácil, 3 acertadores.
1: Resultado da Mega Sena, concurso 3.067. 01, 04, 17, 33, 41 e os 52. A Mega Sena também acumulou. O prêmio estimado agora chega a 100 milhões de reais.
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1: Lembrando que hoje tem sorteio ainda da Quina, prêmio de 26.800.000 pode ser seu. 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
0: 11 horas e 35 minutos, Noticiário P7 vai para o seu primeiro intervalo. No próximo bloco tem entrevista. Vamos falar sobre o curso técnico em agronegócio, inscrições abertas e o curso é oferecido pelo Colégio Estadual Davi Carneiro, aqui em Palmeira. 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

0: E nesse bloco do Noticiário P7, nós temos a entrevista. Vamos conversar sobre o curso técnico em agronegócio, que é oferecido pelo Colégio Estadual Davi Carneiro. Para conversar sobre essa modalidade, converso com o coordenador do curso, professor Alexandre. Bom dia, obrigada por estar aqui conosco.
1: Bom dia, Bruna. Bom dia, ouvintes.
0: E também, né, um dos alunos desse curso, Renato Marques. Renato, bom dia, obrigado por estar aqui com a gente.
2: Bom dia, eu que agradeço.
0: Para começar o nosso bate-papo, eu queria perguntar para vocês, o que os estudantes podem esperar dessa formação?
1: Então, Bruna, na verdade, o que ocorre? Em Palmeira, já existe uma demanda reprimida. É o profissional que vai trabalhar com a parte de gestão, né, de agronegócio. O setor agrícola em Palmeira, né, dispensa comentários. Ele movimenta todo o comércio e a gente precisa fazer com que os profissionais, né, que trabalham nesse ramo, empresários, os profissionais que trabalham também no ramo de assessoria, tenham a formação do trabalhador voltada justamente à parte do agronegócio.
0: Uhum. O Renato, inclusive, está no primeiro ano, né, que é esse ano de 2026, o primeiro ano que o curso de agronegócio é oferecido no Colégio Davi Carneiro. Queria que você comentasse um pouquinho da tua experiência, o que você tem achado do curso, o que te fez escolher essa opção.
2: Bom, eu acho que é um curso muito valioso, sabe? Eu considero uma porta aberta muito importante, muito valiosa para mim, para o meu futuro. É uma área que eu me interesso, assim, a parte mais técnica, a parte tecnológica, a parte de inovação, né? E a parte de gestão, né, de finanças, eu acho muito interessante. É algo que eu estou focando bastante no meu ensino médio, né? Que vai ser algo muito bom para o meu futuro. Então, eu indico e recomendo bastante para os adolescentes aqui da cidade, né, que se interessam também nessa área, né, não na parte só de mão na massa, a parte mais prática, né, mas a parte mais teórica, né, a parte mais de gestão, assim, que é o que o curso nos promove, né.
0: Professor, quem que pode se inscrever nesse curso?
1: Então, quem finalizou já o nono ano, né, o ensino fundamental, já está apto para poder se matricular no curso.
0: Uhum.
1: E só aproveitando já a fala do Renato, o curso também oferece saídas a campo, né? São saídas técnicas, onde os alunos vivenciam, até o Renato pode falar um pouquinho depois, vivenciam os vários ramos ligados ao agronegócio. Então, nós fazemos visitas nas cooperativas, fazemos visitas em fazendas, porque o profissional do agronegócio, ele não vai trabalhar apenas atrás de uma mesa. Também trabalhará atrás de uma mesa, mas esse profissional, ele pode trabalhar no ramo de vendas, tá? Então ele pode trabalhar no comércio. O técnico em agronegócio, ele vai fazer desde a gestão de uma propriedade rural, uma fazenda que trabalha com grandes culturas, trabalha com pecuária, como também pode trabalhar até numa cooperativa de crédito, como o Sicredi, né? Uma empresa que trabalha com fomento, né, de recursos financeiros.
2: As saídas é uma coisa muito legal, que a gente vê bem a parte prática, assim, do ramo do agronegócio. A gente já visitou o Colégio Agrícola, já visitou a Cooperativa do Bom Jesus, a Fazenda do Nuno Pereira, né? São lugares bem incríveis, que a gente vê muito, assim, como que funciona, tanto a parte prática, a parte de gestão, a parte de controlar ali, né, de gerenciar a fazenda, o local, né? E a gente aprende muito, assim, também só na explicação do trabalhador que está lá, né, do funcionário. Eles sempre explicam direitinho, mostram ali para a gente faz algumas anotações, a gente faz relatório, a gente coloca um pouco daquilo que a gente aprendeu nas saídas em prova, por exemplo, em atividades. É uma coisa muito interessante.
1: E até aproveitando essa fala do Renato, então, as saídas técnicas são saídas em que o aluno, ele recebe o feedback da saída e depois é feita uma discussão. Por que essa discussão? Ele precisa entender que essa saída não foi um passeio. Essa saída teve um objetivo.
0: Uhum.
1: Né? E o objetivo da saída, o que que é? Ele vê, por exemplo, qual é a área que ele mais se identifica. Porque quando a gente for, por exemplo, fazer uma visita na fazenda Agropastos ali, do Nono Pereira, que agora a gestão é feita pelo seu filho, né, pelo Maneco, lá ele explicou todo o processo relacionado à pecuária, todo o processo voltado à colheita, plantio. Então eles tiveram uma vivência que em sala de aula, muitas vezes, na teoria, eles não conseguem observar. E daí nas cooperativas também, desde o recebimento do grão, a parte administrativa voltada, por exemplo, à análise, quando o caminhão chega para fazer o recebimento desses cereais também é feita uma análise. Então, eles fizeram uma visita no laboratório, fizeram uma visita no ambiente onde o trabalhador, chão de fábrica, trabalha, porque, afinal de contas, eles vão trabalhar com gestão, então eles precisam saber todos os segmentos, como funcionam, né? Então, assim, é um curso muito interessante, justamente se você estiver pensando em trabalhar perto de casa e trabalhar num ramo que vai ter emprego. Afinal de contas, as pessoas precisam se alimentar.
0: Professor, é um diferencial do Colégio Davi Carneiro é que o ensino é integral. Inclusive, esse ano os alunos, né, passam aí o dia na escola falando especificamente do curso de agronegócio. Qual que é o diferencial para o ano que vem?
1: Excelente pergunta, Bruna. Porque esse ano, para o ano que vem, a gente vai ter uma mudança. Os cursos na modalidade integral, eles terminam as suas aulas, iniciam às 7h30, finalizam às 16h30, às 4h30 da tarde. Para o ano que vem, vai ser oferecido a mesma entrada, ou seja, às 7h30 da manhã, só que à tarde, às 2h30, já estarão em casa, às 14h30, né? Ou seja, esse aluno vai poder trabalhar no período da tarde, ou ele vai poder até fazer um estágio, se ele desejar. Então, assim, para o aluno que está desejando pelo menos trabalhar ou produzir alguma coisa, ajudar no sentido financeiro em casa, até o seu próprio dinheiro, o curso vai ser muito interessante.
0: Em relação aos prazos, professor, até quando que os alunos podem se inscrever?
1: Então, até sexta-feira agora, dia 9, tá? Os prazos para você poder fazer a inscrição no curso. E, novamente, reforçando, né? Se você terminou o ensino fundamental, né? Ou seja, o nono ano, você está apto para poder fazer essa tua matrícula, tá? No Davi Carneiro.
0: E como que é feita essa inscrição, essa matrícula, professor?
1: Então, essa matrícula você pode entrar em contato pelo telefone, né? WhatsApp é 42 99942 2657. Vou repetir. 42 99942 2657. Tá? Entrar em contato com a nossa secretária. Lá ela vai orientar você qual documento você precisa levar, qual é, por exemplo, preciso levar comprovante de residência? Não preciso? Então, todas as orientações pelo telefone você consegue tirar.
0: Professor, obrigada pela entrevista. Os microfones da Rádio Ipiranga estão sempre à disposição.
1: Muito obrigado pelo espaço, Bruna. Tá? Obrigado a todo mundo da rádio. Tá? E a gente está esperando vocês em casa. Matrícula lá no Davi Carneiro.
0: Perfeito.
1: Ok?
0: Renato, obrigada pela participação. Convidado a voltar outras vezes.
2: Obrigado, eu que agradeço. É um prazer estar aqui com vocês, né? É muito bom explicar e indicar esse curso para as outras pessoas, né? E é um curso que eu gosto bastante e eu gostaria que mais pessoas adentrassem nele, né? Explorassem essa nova ideia e absorvessem isso para suas vidas, né? Muito obrigado.
3: Agora 11 horas e 48 minutos. No próximo bloco do Noticiário P7... Estudante de Palmeira é selecionado para a Olimpíada Brasileira de Matemática.
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0: Horas e 52 minutos, Noticiário P7 está de volta.
3: Uma boa notícia para a educação de Palmeira. O estudante Otávio de Camargo Tiski, da terceira série do ensino médio do Colégio Estadual do Campo de Pinheiral de Baixo, foi selecionado para participar da Olimpíada Brasileira de Matemática, a OBM 2026.
0: Otávio está entre os 50 estudantes do Paraná selecionados para participar desta etapa da competição, que acontece em Foz do Iguaçu, de 7 a 9 de outubro.
3: E tem um detalhe especial. Ele é o único representante de Palmeira entre os estudantes classificados para esta etapa.
0: A seleção reuniu alunos da rede estadual de ensino de todo o Paraná. Agora Otávio embarca para Foz do Iguaçu para representar o município e o Colégio Estadual do Campo de Pinheiral de Baixo na competição.
3: Boa sorte, Otávio, e parabéns por esta conquista.
0: E uma campanha solidária está sendo realizada para ajudar Igor Eduardo Kowalski, que enfrenta complicações após um grave acidente ocorrido em março de 2025.
3: Segundo Igor, desde o acidente, ele já passou por 10 cirurgias e recentemente foi identificada uma bactéria na perna que teria causado danos ao osso.
0: Ele contou que precisa realizar um novo procedimento, com um custo estimado entre R$ 35 e R$ 38 mil, e agora conta com a ajuda da comunidade. Igor explicou à nossa emissora sobre essa situação e faz um apelo para as doações.
13: Bom dia, me chamo Igor Eduardo Kowalski, como todos sabem, a maioria conhece. No dia 25 de março de 2025, um ano e meio atrás, eu passei por um acidente muito grave com um caminhão. A minha perna esquerda do joelho para baixo moeu, quebrei a bacia. Fiquei um total de 33 dias no Hospital do Trabalhador, em Curitiba, internado. 5 dias em coma. E de lá para cá eu já passei por 2 cirurgias na bacia, passei por 8 na perna. E agora, infelizmente, constatou uma bactéria na minha perna. Essa bactéria já danificou 5 centímetros do meu osso, da perna. Isso foi constatado por um médico em Ponta Grossa, um médico particular, que pelo SUS Infelizmente não constataram, não foi tomado um remédio adequado e agora as coisas se agravaram. Eu corro um grande risco de perder a perna. Um grande risco. Eu fui no médico em Ponta Grossa. 20 dias atrás, o médico já queria fazer a cirurgia. Só que para fazer essa cirurgia em Ponta Grossa, ela custa em torno de 35 a 38 mil reais. E infelizmente, a gente não tem essa condição de pagar esse médico. Até mesmo porque eu estou um ano e meio parado, sem trabalhar. Já tenho outros compromissos, remédios e etc. E infelizmente, eu não tenho de onde tirar esse dinheiro. Então, eu conto com a ajuda de uma ação solidária que está sendo feita, para ver se eu consigo pelo menos uma parte desse dinheiro, para ver o que eu faço. Essa cirurgia é de urgência, porque como eu falei, eu corro o grande risco de perder a perna, a minha perna ser amputada, porque cada vez mais a tendência da bactéria ela ir se espalhando pelo osso. Eu preciso fazer essa cirurgia urgente e pelo SUS não tem esperanças, não tem previsão. Então, eu conto com a ajuda de todo mundo que se sentir no coração de me ajudar. Essa ação solidária está feita em forma de um Pix, né? O Pix está no nome da minha irmã, Lucimara Kowalski. A chave Pix é 42 9 98 61 5563. Eu agradeço a todos de coração, quem puder me dar uma ajuda.
3: Reforço aqui mais uma vez, toda esta matéria completa, também a questão da chave Pix, ou até mesmo o contato da Lucimara Kowalski, que é a irmã do Igor, você confere através do site da Ipiranga ou em nossas redes sociais. Mais uma vez vou repetir, a chave Pix 42 9 98 61 5523.
0: Das celebrações agendadas para esta quarta-feira, às 15 horas, na Igreja Matriz aqui de Palmeira, novena perpétua em louvor à Nossa Senhora do Perpétuo Socorro, com transmissão pela Rádio Ipiranga.
3: 19 horas em Porto Amazonas, será na Capela Nossa Senhora Aparecida.
0: E às 19h30, na Igreja Matriz de Palmeira, também temos a novena juntamente com o início da campanha de oração.
3: E começa então hoje esta campanha de oração Maria Passa na Frente. Será realizada durante o mês de outubro na Igreja Matriz de Palmeira.
0: Serão 4 semanas de oração e reflexão, sempre nas quartas-feiras, às 19h30, durante as celebrações na Igreja Matriz.
3: Será um momento de aproximação com a Virgem Maria para colocar diante dela os pedidos e as preocupações, mas também para agradecer pelas graças recebidas, pela caminhada e por todo aquilo que Deus realiza na vida de cada um.
0: Comunidade está convidada a participar, então, dessas 4 celebrações, às 19h30, vivendo um momento de fé, oração, agradecimento sob a proteção de Nossa Senhora.
3: E nesta quinta-feira, dia 8 de outubro, será realizado o Terço das Famílias. Será no setor BR-2772, na comunidade de Colônia Maciel, às 19h30. Toda a comunidade está convidada a participar.
0: 11 horas e 58 minutos, vamos para o intervalo. No próximo bloco, a gente vai falar sobre mudanças no trânsito aqui em Palmeira para a retirada de fios de telecomunicações.
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0: 12:01, Noticiário P7 está de volta.
3: A Prefeitura de Palmeira informa que a partir desta quarta-feira será realizada uma ação conjunta entre operadoras de telecomunicações e a Copel para regularização de cabeamentos em pontos identificados no município.
0: Os trabalhos serão realizados nas ruas Conceição, Coronel Tony Ferreira Maciel, Conselheiro Jesuíno Marcondes, Santos Dumont e Tadeu Brujinski.
3: A ação prevê a retirada de cabos inativos e instalações irregulares, além da adequação dos cabeamentos, as normas técnicas e a redução de riscos de acidentes.
0: Durante os serviços, podem ocorrer intervenções nas calçadas e vias, além de restrições ou desvios momentâneos no trânsito.
3: A orientação é para que motoristas e pedestres redobrem a atenção, reduzam a velocidade e respeitem a sinalização e as orientações das equipes no local.
0: Um bazar beneficente vai ser realizado no próximo sábado, dia 10, em prol da Eloá, uma menina de 7 anos que, segundo a mãe Larissa, enfrenta uma doença ultra rara e progressiva. Essa ação será em Colônia Maciel, né, na Igreja Católica, ali no Barracão, a partir das 9 horas.
3: 12:02. A família de Gabriel Gomes Borges, de 24 anos, que está desaparecido desde o dia 28 de setembro, faz um novo pedido de ajuda aos moradores de Palmeira.
0: Gabriel foi visto pela última vez por volta das 3 horas da tarde no bairro do Rossio 1, próximo ao mercado Osternac. Depois da divulgação do caso aqui pela Rádio Ipiranga, moradores conseguiram localizar imagens de câmeras de segurança que mostram Gabriel passando pela região.
3: Agora, a família pede que moradores e comerciantes que tenham câmeras de segurança na rua José Adriano de Freitas e também nos arredores, no Rossio 1, verifique as gravações feitas a partir das 15 horas do dia 28 de setembro.
0: A intenção é encontrar imagens que possam mostrar por qual caminho Gabriel seguiu e ajudar a reconstruir seus últimos passos.
3: Quem tiver alguma informação, gravação, pode entrar em contato com a irmã, a Jennifer. O contato é o 429-9915-8105.
0: Você também pode ajudar compartilhando esse pedido. No site, no Instagram da Rádio Ipiranga e também no nosso Facebook estão disponíveis a foto do Gabriel, né, nessas imagens, também informações sobre o desaparecimento, outros números de telefone, a roupa, detalhes que ele estava usando aí quando foi visto pela última vez.
3: Confirmo mais uma vez, repito o telefone da irmã do Gabriel, a Jennifer, 429-9915-8105.
0: 12:04, noticiário P7 de hoje vai ficando por aqui. Obrigada pela audiência e uma ótima tarde para você.
3: Tenha uma boa tarde e permaneça na Ipiranga.
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1: Meio-dia e 19.
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1: Meio-dia e 28.
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1: Meio-dia e 43.
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1: Meio-dia 58.
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7: Bem Me Quero chegando, estou chegando para levar até você mais um Bem Me Quero. Eu sou a Josel Barras e juntos nós estamos na melhor sintonia, na sintonia da 91.7 FM Ipiranga de Palmeira. 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E a dica do Mundo de Limpeza para hoje, dona de casa, sabe aquele pote que manchou? Você colocou alguma coisa guardada lá na geladeira e manchou aquele potinho. O que que você vai fazer? Você vai agitar esse potinho com água morna, detergente e papel toalha picado. Pica o papel toalha, joga dentro do potinho, coloca água morna, detergente e chacoalha bastante. Também a tábua de corte, né? Quem tem aquela tábua de corte de madeira, que aliás é uma das melhores, né? Porque a de vidro, ela acaba tirando o fio da faca. Mas a de madeira, ela segura bactéria, cheiro, ela mancha. Então, para você limpar, você pode esfregar limão com sal grosso. Isso vai tirar o cheiro e desinfetar. O liquidificador, às vezes é tão difícil de limpar o liquidificador, né? Mas você pode simplesmente bater água com detergente que ele se limpa sozinho, né? Coloca água, detergente, liquidificador e bate, né? Coloca ele para funcionar que ele se limpa sozinho. Cheiro de fritura, aquele cheiro, se fez fritura, o cheiro espalhou para a casa inteira. Ferva cravo, canela, que vai perfumar a casa toda. A colher de pau também segura, às vezes mancha, segura cheiro, então é bom ferver na água. E eu garanto para você que se você colocar a colher de pau para ferver na água, você vai se assustar com a quantidade de sujeira que sai da colher de pau. E o ralo da pia, né? O ralo da pia às vezes também volta um cheirinho ruim. Como que você pode evitar isso? Coloca bicarbonato e vinagre quente. Né, esquenta o vinagre com bicarbonato e derrama na

a casa cheirosinha. Né? 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Boa tarde para Silmara Franco, diz que está na escuta. Um abração para você, querida. Um beijo no seu coração. Luzia Campa, minha querida, também já está registrando a audiência, passando por aqui. Um abraço para dona Terezinha, que está lá embaixo também, trabalhando, né, aqui no nosso, deixando o nosso ambiente todo limpinho aí. Dona Terezinha, um beijão no seu coração. E, gente, hoje é 7 de outubro de 2026, quarta-feira. O dia amanheceu assim, nubladinho, né? Em alguns lugares até deu uns chuviscos. E nesses dias assim, a gente vai ficando meio brocochô, né? Vai ficando meio brocochô. E aí, eu gostaria de perguntar para você, como que você está se sentindo hoje? Você está bem? E aí, a gente vai um pouquinho perguntar assim, né? Para você, querido ouvinte, você é feliz? Como você definiria a felicidade? Ou o que lhe faria feliz neste exato momento? Você já parou para pensar? Porque às vezes a gente reclama tanto da vida, né? Às vezes a gente reclama tanto da nossa rotina e a gente não para para pensar. E segundo a psicóloga Vera Lanconelli, autora do livro Felicidade Ordinária, ela diz que nós não percebemos que a felicidade acontece em episódios banais. E ela traz para nós, né, por que nós estamos tão ansiosos e como ter uma vida mais feliz. Então hoje nós vamos falar um pouquinho de saúde emocional, de saúde mental. Esse artigo de entrevista, aliás, é feita com a Vera e a Conelli, ela foi retirada da revista Guia da Felicidade para Tempos Difíceis. E então nós vamos ver alguns tópicos, né, que foram tirados dessa entrevista com a Vera e a Conelli, que são muito úteis para nós no nosso dia a dia. Primeiro, por que a solidão tende a ser vista como algo sempre ruim? Você já observou como todas as pessoas, quando a gente fala em solidão, ela tem um sentido, a própria palavra, ela traz para nós uma ideia de tristeza? Você já percebeu isso? De melancolia, de tristeza, de abandono, né? Por quê? Na verdade, todos nós vivemos uma solidão existencial que não pode ser superada. As formas de lidar com a solidão estão deterioradas pelo estilo de vida e pelo medo de sofrer. Mas são as trocas humanas que fazem com que a minha solidão se sinta acompanhada, né? Como diz a música lá do Caetano Veloso. E não conseguimos aproveitar os nossos encontros e o resultado é uma solidão mais parecida com um desamparo. Então, na verdade, o que ela quer dizer? Todos nós somos sozinhos, na verdade, né? Nascemos sozinhos, partiremos sozinhos e em muitos momentos da vida precisaremos enfrentar a solidão. Então, que nós assumamos também essa parte de solidão, não como uma coisa ruim, né? Mas como momentos de viver, conviver conosco mesmo. E as formas, como ela disse, aí de lidar com a solidão estão deterioradas pelo estilo de vida que as pessoas estão levando por medo de sofrer. Então é bom que a gente cuide para a gente também não se auto-sabotar por medo da solidão. Como reconhecer momentos de felicidade no cotidiano é outro item que ela aborda. E ela diz assim, que em contraste com a infelicidade, nós podemos reconhecer os momentos de felicidade, né? Porque sofremos, podemos falar, eu estou feliz. E porque ficamos felizes, podemos falar, agora eu não estou feliz. E dentro disso, temos esses momentos de bem-estar e de satisfação. Temos a ideia de felicidade como um grande platô. E não percebemos que ela acontece em episódios absolutamente banais. Ou seja, o que ela quis dizer com tudo isso, gente? Que nós não temos uma felicidade plena e absoluta o tempo inteiro. Isso é impossível. Nós temos o quê? Momentos felizes. E esses momentos felizes, muitas vezes, passam tão desapercebidos por nós, porque nós ficamos almejando coisas muito grandes. Mas, na verdade, momentos felizes acontecem todos os dias. E nas coisas simples da vida, nos pequenos detalhes. Outra questão que foi perguntada foi, a psicanálise ou outras terapias nos ajudam a ser mais felizes?

que vocês acham, queridos? Então, né? Ela diz assim que nós vivemos no piloto automático, ou seja, não analisamos os nossos próprios atos e os nossos próprios desejos. Por isso que eu perguntei a você o que te faria feliz nesse exato momento. Você já parou para pensar? O que você gostaria nesse exato momento? O que te faria feliz nesse exato momento? As terapias, na verdade, elas ajudam a confrontar as nossas idealizações, que geralmente nos fazem infelizes com a realidade possível, né? Ou seja, é aquela comparação, muitas vezes nós idealizamos as coisas, idealizamos coisas que realmente estão muito longe de serem concretizadas, e aí nós ficamos infelizes. Então, as terapias, elas nos ajudam a confrontar essas idealizações com a nossa realidade possível. O que que eu posso ter, o que que eu posso alcançar, e assim eu ficar satisfeita. Outro item que colocaram para a psicóloga é como criar filhos sem transmitir ansiedade. Gente, eu acho esse bem complicado e difícil, né? Porque se nós já somos extremamente ansiosos e estamos vivendo num mundo extremamente ansiosos, como nós vamos criar os nossos filhos sem transmitir isso a eles? É difícil, né? Porque hoje os pais estão guiados por uma lógica de performance, de garantia, que as gerações anteriores não tinham, né? Porque é muita exposição, é muita vitrine de mídia, né? E as pessoas e performance também, porque as pessoas cada vez querem ter mais poder, mais fama, aparecer mais, e aí elas vão ficando extremamente ansiosas. E a educação é uma transmissão de desejos inconscientes, de aspirações, ou seja, os nossos filhos, eles seguem os nossos passos, eles nos imitam, eles fazem aquilo que nós fazemos, eles agem da forma como nós agimos. E também imitam a ansiedade e os medos, né? Se nós demonstramos para eles que nós temos medo, que nós estamos ansiosos, eles também vão agir assim e vão ser assim, né? Então é importante começar a pensar sobre a própria existência e sair desses imperativos da parentalidade que a internet vende, né? É melhor a gente pensar muito bem no que a gente está fazendo, né? Sobre a nossa própria existência. E nós, se nós queremos filhos saudáveis, nós precisamos ter saúde também, ser saudáveis emocionalmente. E muitas vezes nós não procuramos ajuda, nós não queremos nos curar das coisas que nós carregamos e acabamos sim transmitindo isso para os nossos filhos de uma forma ou de outra. Outra questão, os estudos mostram que as redes sociais são prejudiciais, principalmente para os jovens. O que estaria por trás disso? Nas redes, os jovens têm acesso a um universo de experiências que pais e sociedade têm a obrigação de evitar, como pornografia, violências, discursos de ódio. E essa é uma obrigação dos pais evitar. Nós temos que ficar atentos a tudo aquilo que os nossos filhos estão tendo acesso, porque muitos pais soltam o celular na mão dos filhos e não sabem o que eles estão vendo. E, gente, eles não têm ainda toda uma consciência formada, nem adultos, vamos falar a verdade, né? Ultimamente, o que a gente tem visto, aí hoje até coloquei no meu Facebook, Nando, época aí nas escolas, né, de cabelo maluco, meia maluca, mochila maluca, mas o que tá maluco mesmo é o povo, né? Porque o povo tá completamente doido, gente, né? Você escreve A, o povo entende B, C, D, né? Você escreve C, o povo interpreta G, e assim vai, e tá todo mundo louco nessa internet. E o que passa para os nossos filhos? O que que os nossos filhos estão vendo? No que eles estão acreditando? Né? Que discursos estão formando a personalidade e o caráter dos nossos filhos? A criança, ela acredita naquilo que ela está vendo, porque não tem uma experiência robusta. E a rede ocupa o papel de auxiliar a criança a se constituir psicamente, que deveria ser de quem? Dos adultos.
Então, daí todo mundo diz, ai, porque nós, agora na nossa geração, era tudo diferente e nós somos diferentes. Porque nós não tínhamos isso. Quem nos ensinava tudo sobre caráter, personalidade, modo de agir, eram os nossos pais, os nossos professores. Mas hoje em dia, a internet está tomando esse espaço em muitos lares, né? E o efeito é mais nocivo nas meninas ainda. Porque a violência de gênero recai mais sobre elas. E também as questões de vender o próprio corpo, a própria imagem, né? E também está muito apelativa nas redes. E aí a gente vê menininhas, né, que aí já estão com a cabeça totalmente, como dizem os mais antigos, virada, né? Então é preciso prestar atenção em tudo isso. Nós vamos para um rápido intervalinho para eu tomar uma aguinha e já já eu volto com mais Bem Me Quero para você.

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11: Voltamos com o Bem Me Quero de hoje. Hoje que é dia 7 de setembro. Opa, 7 de setembro não. 7 de outubro de 2026. Não dá pra voltar no tempo, né, gente? Ô, louco. Não, né? O retrovisor só serve pra gente, pra ter uma base pra seguir em frente, né? Mas não podemos ficar presos no passado e nem voltar ao passado. Hoje, então, é 7 de outubro de 2026, 13h23. Estamos voltando com o Bem Me Quero. Eu sou a José Albarraz. Juntos nós estamos na melhor sintonia. E olha só, eu acabei de receber aqui um presente para vocês, queridos ouvintes. Ah, mas olha só. Adivinhem quem está dando esse presente? A nossa querida Dona Terezinha. Dona Terezinha Casturina aqui. Ela cuida aqui, né, da limpeza. Nossa funcionária aqui da rádio faz a limpeza do nosso ambiente. E ela está doando para sorteio 2 lindos panos de prato para sorteio no Bem Me Quero. Então você que está ligadinho aí de onde você estiver, Mande uma mensagem para nós, diga de onde você está ouvindo Bem Me Quero. Se está ouvindo em casa, no trabalho, se você mora nos bairros, na cidade, de outra cidade, mande sua mensagem, você vai concorrer a esses dois lindos panos de prato que a dona Terezinha doou para sorteio aqui para nós. Mande sua mensagem para nós e você já estará concorrendo. Então, gente, agora nós vamos voltar a continuar falando sobre saúde mental, né? E aí, foi perguntado para a psicóloga se estamos mais ansiosos ou o mundo está mais ameaçador. O que você acha, ouvinte? Nós estamos mais ansiosos mesmo? Ou é o mundo? O mundo está ameaçador. Na verdade, nós somos uma geração marcada por uma ansiedade gigantesca, atravessada pelas questões da internet, do capitalismo e da ideia de performance, em que todo mundo se expõe na internet, um querendo ser melhor que o outro, né? E aí, na era dos coaches, dos influencers, né? Todo mundo sabe tudo de todos os assuntos e tantas previsões e tantas coisas que vão deixando a gente extremamente ansioso, né? Mas nós só percebemos a dimensão, né, dessa nossa ansiedade, de tudo isso, quando nós nos acalmamos e não temos tido momentos de calma ultimamente, né? Você já percebeu isso? Que nós não estamos tendo momentos de calma? Por quê? O único momento que a gente não está trabalhando, correndo, a gente pega o quê? O celular. E o celular acaba sendo uma grande arma a favor aí da ansiedade. E isso vira uma bola de neve. Você não quer parar para refletir sobre o que está por trás dos seus medos, da sua ansiedade, porque não sabe muito bem como enfrentá-los. E, na verdade, nós vamos alimentando os nossos medos, as nossas ansiedades, né? Eu percebi por mim, eu tenho muito medo de temporal, de vento forte, e aí eu estava ali, né, direto vendo as previsões na internet, por medo mesmo, isso só aumentava em mim o medo e a ansiedade. Aí eu percebi a tempo e parei. Seja o que Deus quiser, a hora que tiver que ventar, venta, a hora que tiver que chover, chove, né, Nando? Nós não temos controle mesmo? Vamos ter controle sobre nós, sobre as nossas ansiedades e os nossos medos. Uma outra questão que foi levantada, em meio a tantas incertezas, como ter uma vida com sentido? Tanta gente se queixa, né, ou fala, ai, minha vida tá tão sem sentido. A vida, ela não tem um sentido genérico, mas individual. Cada um tem que se perguntar qual é o seu sentido de vida e ver seus próprios atos, seus próprios costumes, seus próprios hábitos estão consonantes com esse sentido. Ou seja, qual é o sentido da sua vida? Para que você está vivo nesse momento, né? É para a tua própria felicidade? É pelos teus filhos? É por um sonho que você quer realizar? Então, todas as suas atitudes, os seus atos, os seus hábitos, têm que estar consonantes com esse propósito, com esse objetivo, né? Porque senão você vai estar remando um lado só do barco e vai ficar girando em círculos. Muitas pessoas estão vivendo supostos sentidos que, na verdade, são genéricos, né? Casar, ter filhos, comprar um apartamento. Pode ser um sentido para muita gente, mas será que é para todos? Não é fácil encontrar isso, porque a gente tem de ouvir o próprio desejo inconsciente, né? Então, sentir e perceber o sentido que nós queremos na nossa vida. Não o sentido que o mundo muitas vezes quer que a gente assuma, né? Não que as coisas que o mundo quer que a gente faça, mas o que nos faz feliz, o que é bom para nós na realidade, né? Então hoje ficou um pouquinho de dica aí de saúde mental para você. E agora eu quero falar também um pouquinho sobre alimentação. Hoje eu trouxe dica de um alimento muito bom, né? Não sei se você usa aí na sua casa, se você tem costume de consumir este alimento, mas eu vou trazer para você as utilidades, né? Vamos dizer assim, as qualidades desse alimento. A abóbora, né? A tão conhecida e tão fácil de ser cultivada, a abóbora. Ela é um excelente alimento. Por quê? Porque ela contém um alto teor de compostos antioxidantes, como beta-caroteno e a vitamina A, que ajudam a combater o excesso dos radicais livres no nosso organismo, ajudando o quê? Na prevenção de alguns tipos de câncer, como de pulmão, de pâncreas, de mama e de próstata. Ontem nós falávamos sobre o chuchu, né? O chuchu também é excelente para nossa alimentação. E a abóbora, quem não ouviu ontem falar sobre o chuchu? Né? Algumas pessoas não ouviram, deixa eu ver se eu acho bem rapidinho aqui, só para trazer para você sobre o chuchu que achei. O chuchu ele tem ótimas quantidades de vitamina C, carotenoides e antioxidantes, e também tem ótimas quantidades de fibras solúveis, que é um tipo de fibra que facilita a formação do bolo fecal, combatendo a prisão de ventre. E aí, você sabia que é bom para o intestino comer chuchu? Se você não sabia, ficou sabendo agora. Também de fácil cultivo, né? Em todo quintal você encontra chuchu, né, gente? É fácil, fácil de cultivar, né? Vamos dizer assim que ele cultiva-se a si próprio, né? Porque basta ali que passe do quintal do vizinho para a sua, já tem um pezinho de chuchu lá, né, subindo pelo muro, pelas outras árvores. E a abóbora também, outro vegetal facílimo de cultivo, excelente para a saúde, inclusive ajudando na prevenção dos tipos de câncer de pulmão, de pâncreas, de mama e de próstata. E a abóbora, né, gente, ela pode ser feita de várias maneiras. Há várias receitas para você utilizar a abóbora. Se você tem abóbora no seu quintal, não perca essa preciosidade, né? Por quê? Porque ela é rica, como eu disse, em antioxidantes, beta-caroteno e vitamina A, que combatem os radicais livres. E outra dica que eu quero deixar para você aqui é sobre água de coco. Você costuma tomar água de coco? Então, se você não costuma, veja só o quanto que ela traz de benefício para você. A água de coco melhora o funcionamento dos rins, melhora enjoos, azia e refluxo, ajuda a controlar a pressão alta, diminui o colesterol no sangue e ajuda a combater cãibras, também melhora infecções intestinais e limpa a pele. Você já sabia sobre todos esses benefícios? Então, se você não sabia, está aí, né? Para as pessoas que estão fazendo tratamento com remédios fortes e tem muito refluxo e enjoo, é excelente, gente, a água de coco. É tanto que nas salinhas de quimioterapia, nos lanchinhos, eles oferecem a aguinha de coco, né? Por quê? Porque vai ajudar no enjoo, na azia, no refluxo, vai diminuir também a pressão alta. E você que tem muito colesterol ruim, a água de coco também ajuda a baixar o nível de colesterol, também combater as cãibras, melhorar as infecções intestinais e limpar a pele. Olha só que coisa boa, né? Então, não deixe para depois, aposte nesses alimentos que são essenciais para sua saúde, para você viver melhor, para você ter uma saúde muito melhor, né, gente? Nós vamos para um rápido intervalinho, 13 horas e 32 minutos, para na volta nós chegarmos com a tradução, né, Nando, e a música de hoje, que é muito bonita. Eu já volto, só vou tomar uma aguinha, porque a gente fala, né? E aí acaba que fica aí com sede e precisa tomar água, né? Lubrificar as cordas vocais. Participe conosco, mande sua mensagem que hoje você está concorrendo a dois lindos panos de pratos. Gentileza da dona Terezinha Casturina, a nossa aqui funcionária da rádio, está dando os panos de prato para sorteio e você concorre mandando sua mensagem. Diga de onde você está nos ouvindo e você vai concorrer então no finalzinho do programa a dois belíssimos panos de prato. Eu já volto, só um minutinho.
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11: Voltamos, estamos distribuindo carinho, amizade, dicas e informação para você, né, querido ouvinte? Eu sou a Giselba Rá, juntos nós estamos na melhor sintonia aqui na 91.7 com o programa Bem Me Quero. Hoje que é 7 de outubro de 2026, 13 horas e 39 minutos e hoje teremos sorteio, né? Você vai levar para casa dois panos de prato, a ganhadora ou o ganhador, né? É um brinde só, mas são dois panos de prato neste único brinde, né? Então no finalzinho do programa nós vamos sortear, vamos ver quem ganhou esses dois lindos panos de prato, oferecidos pela dona Terezinha, que trabalha conosco aqui na rádio. Então, tem muita gente participando, o pessoal mandando aqui, né, de Palmeira, de... aqui diz... Colônia Maciel, de Campestre, do Green Park, da onde mais aqui, que tem gente do Regina Vitória, do Jardim Cristine... Deixa eu ver, do centro, da Colônia Maciel. Nossa, tem gente aqui de todo canto, né, Nando? A Roseli, lá do Cercado. A Roseli ainda diz que as dicas são maravilhosas. Gosta muito de ouvir, diz que plantou abóboras lá. Tomara que nasçam as abóboras, Roseli. Então, agora nós vamos para a tradução. 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
11: 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Que fica um pouquinho para cima ali do antigo Beneficente. E hoje nós vamos trazer uma música muito bonita, das antigas, né? Do Heart, né? Que é A Sós, porque falamos de solidão. Falamos de solidão e A Sós, né? Alone é uma música antiga e significa a sós. Então vamos lá, Alone.

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A música Alone, da banda americana de rock Hurt, fala sobre a vulnerabilidade de se apaixonar após um longo período de independência emocional e o desejo profundo por alguém. Nos versos iniciais, né, quando ela diz: até agora eu sempre me virei sozinha, eu nunca me importei de verdade até conhecer você, a narradora revela que estava acostumada a viver bem por conta própria, não tinha ninguém, vivia sozinha, mas as suas certezas desabaram quando ela se apaixonou. A atmosfera da música retrata o isolamento à noite, né? Aquele momento que a pessoa fica sozinha, com o quarto escuro, sem respostas ao telefone, ou seja, nenhuma mensagem, nenhum toque, simbolizando a angústia de quem espera, né, por uma mensagem, por um sinal daquela pessoa amada. E a canção explora o momento em que o orgulho cai e a pessoa admite que precisa do outro, misturando um desejo intenso, uma saudade e o medo de se expor a um amor que pode não ser correspondido. Essa canção foi lançada em 1987 e a faixa se tornou o maior sucesso da carreira das irmãs Anne e Nancy Wilson, marcando gerações como um dos maiores hinos do rock romântico dos anos 80.

Voltamos! Gostou da tradução? Essa é das antigas e é boa, né? Tava falando com o Nando aqui das músicas que a gente ainda pretende trazer esse mês para vocês aí, né? Músicas muito boas, muito interessantes, histórias interessantes. E nós hoje falamos então de solidão, né? Falamos também de ansiedade, falamos... E para encerrar, né? Eu comecei o programa perguntando para vocês, né? Se vocês eram felizes, no que vocês achavam que poderiam encontrar felicidade, e falando também que a felicidade está nos momentos pequenos, e realmente a felicidade está nas pequenas ou até nas micro coisas que nós nem percebemos, né? Os momentos prazerosos podem ter um impacto maior no nosso bem-estar do que uma grande conquista ocasional e a gente nem perceber. São aqueles momentos diários, cotidianos, rotineiros, né? Porque, como eu disse, a felicidade em si não existe. Existem os momentos felizes. E nós costumamos associar a felicidade ao extraordinário, né? Como uma conquista importante, um momento raro, e aí nós passamos a vida toda correndo atrás dessa conquista, correndo atrás desse momento raro, e muitas vezes nos perdemos no caminho e não aproveitamos o caminho. E as grandes celebrações, sem dúvida, nos trazem muita satisfação e nos dão algo pelo que esperar. Mas uma vida plena não é feita só de coisas grandiosas, promoções, viagem dos sonhos, festas de casamento. Felizmente, também pode ser constituída no nosso dia a dia, por aqueles momentos de satisfação que vão se acumulando. Uma xícara de café quentinho, a companhia de um pet, o carinho de um neto, a luz do pôr do sol entrando pela janela, aquela conversa boa, aquela mensagem inesperada, aquele bolinho assando no forno e enchendo a casa daquele cheirinho de aconchego. São tantos momentos felizes, até mesmo quando a gente pode deitar na nossa cama sem dor, ter uma noite de sono tranquila. Tudo isso, gente, são momentos felizes, na verdade, que nós deveríamos aproveitar muito mais. E a ciência mostra que esses momentos de prazer cotidianos, chamados de microalegrias, fazem mais pelo nosso bem-estar do que trazer respiros de conforto numa segunda-feira, né? Numa segunda-feira agitada. A psicologia positiva explica esse efeito por meio da teoria do ampliar e construir. E o que que diz essa teoria, né? Para a gente, a longo prazo, ir percebendo todas essas micros e pequenas alegrias que vão constituindo a nossa vida. E uma maneira de treinar é olhar para essas micro alegrias e cultivar a gratidão. Não é um papinho só de autoajuda, não, mas sim valorizar pequenos momentos positivos, porque eles ativam o sistema de recompensa do nosso cérebro de forma equilibrada e assim fortalecem as sensações de bem-estar. E nós vamos encerrando nosso programa, e antes de encerrar eu preciso fazer o sorteio, né, Nando? E nós vamos fazer nesse momento então o sorteio, muita gente participando com a gente aqui. E nós já vamos fazer o sorteio. Vamos ver que número que vai sair lá. Deixa eu esperar o Nando me dar o número aqui. Já vou agradecendo a participação de todos vocês, a audiência de todos vocês. Deixa eu ver, número 11, Roseli Costa Gonçalves. Número 11 é a Roseli, Nando. Roseli Costa Gonçalves, lá do cercado, né? Ganhou, vou anotar aqui, Roseli. Pode passar aqui na secretaria da rádio, tirar seu brinde. E você não desanime, né? Sempre que a gente tiver sorteio, tente, né? Tente, porque vai um dia ou outro aí, você será sorteada. Eu vou trazer mais um brinde da Gabi Folhados, provavelmente semana que vem, para sorteio. Então, fique atento, hein? Lá por terça, quarta-feira, tem sorteio por aqui. Vai ter sorteio de Dia da Criança e vai ter sorteio aí da Gabi Folhados. Então fique ligadinha semana que vem e participe conosco. Nós vamos encerrando, bem me quero, desejando a você uma excelente tarde de quarta-feira, uma tarde abençoada de quarta-feira. E nós voltamos com Bem Me Quero, né? Amanhã nós estaremos de volta com o Bem Me Quero. E para você, participe
esteja aí na audiência. Muito obrigada a todos vocês. Uma boa tarde a todos.

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1: Baú da Ipiranga. 14 horas, 1 minuto, sejam todos bem-vindos ao Baú da Ipiranga, que começa agora, 14 horas, desde segunda-feira. Estamos neste horário novo. E hoje, pessoal, hoje, extraordinariamente, nas quartas-feiras, o Baú da Ipiranga agora vai ter uma duração mais curta, nas quartas-feiras. Porque, como vocês sabem, a gente tem a novena em louvor à Nossa Senhora do Perpétuo Socorro, transmitida às 15 horas, todas as quartas. Isso já é tradição da Rádio Ipiranga e isso não vai mudar. E daí a novena já é um pouco mais longa do que a consagração, de modos que o Baú da Ipiranga se encerra pouco antes das 15 horas. Termina sendo bem mais curtinho, mas é como vai ser nas quartas-feiras. Vai ser mais ou menos parecido com o que aconteceu meio sem querer na segunda, sabe? Mas na segunda não era pra ter sido assim. Mas na quarta já tá previsto, isso é por conta da transmissão mesmo, que ocorre diretamente da Igreja Matriz. Até nem vai demorar muito, temos aqui uma hora de Baú da Ipiranga aí, pra gente poder ouvir as músicas antigas, né? Os sucessos, os clássicos do passado aqui da Ipiranga, da Rádio Ipiranga. E vamos então chegando já, falando já dos nossos anunciantes, que no caso do Baú da Ipiranga é o Shopping Narf, para quem quer ver o pet bem alimentado e cheio de disposição. 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Vamos registrar então aqui a participação do pessoal. O pessoal que está mandando mensagem no 42999533669. Fique à vontade para participar também. Veja, por exemplo, aqui a Dona Roseli Costa Gonçalves. Parabéns, Dona Roseli. Eu vi que a senhora ganhou o brinde aqui do Bem Me Quero no programa anterior. Foi sorteado um brinde e a Dona Roseli ganhou e ela já está sabendo, que bom. Pior é quando a gente sorteia, a pessoa acaba saindo, acho que se distraindo, bem na hora da denunciar o ganhador, daí o ganhador não veio buscar o brinde. Isso aí é triste. Mas felizmente ela viu, ela já ficou sabendo, até agradeceu a professora Joselba. A professora Joselba está aqui do ladinho, aqui no estúdio de gravação neste momento. Mas eu já transfiro seus cumprimentos para ela. O que ela diz aqui? Boa tarde, estimado Nando. Por favor, se der, toca a música que se chama Amor, com o grupo Só Pra Contrariar. Muito obrigado, abraços e uma abençoada quarta-feira. Essa música aí, que se chama Amor, eu ouvi esses tempos atrás essa música. Muito boa, muito boa. Só Pra Contrariar é uma excelente banda de pagode. E fazia tempo até que não pediam Só Pra Contrariar aqui no Baú da Ipiranga. Vamos puxar aqui, Só Pra Contrariar, que se chama Amor. Obrigado, Dona Roseli. Também estamos aqui com a Dona Elza Schweigert, ela também está participando. Ela diz assim: boa tarde, Nando, tudo bem? Abençoada quinta-feira com sol. É, não está chovendo, mas aqui na cidade ainda tem uma... Tá bem nublado, tá bem fechado, Dona Elza. Quando eu cheguei ao meio-dia, já tinha uma cara que ia chover a qualquer momento, mas pelo menos na previsão aqui em Palmeiras não vai chover, pelo que diz a previsão. Então era só a cara do tempo mesmo. Aqui ainda tá meio fechadão, talvez dê uma limpada. Mas que bom que tem mais sol aí no Quero Quero. De repente esse céu que tá limpando aí no Quero Quero, talvez acabe limpando pra esse lado também. Pra esse lado aqui da cidade, que eu digo, né? Ela diz assim, que alegria, a quarta-feira com sol, né? Hoje vou pedir para você escolher uma música do Tim Maia. Deixa a seu critério, sei que você tem bom gosto. Olha, obrigado, dona Elza, muito obrigado. Agora até senti pesar a responsabilidade sobre meus ombros. Ela diz, agradeço, Elza Schweigert, do Quero Quero. Um abraço pro pessoal do Quero Quero, em especial dona Elza Schweigert. Eu já vou selecionar aqui, de pronto, uma música do Tim Maia para dona Elza aqui. Eu vou pegar... Eu gosto sempre das mesmas, mas eu vou pegar... Eu acho que você pega essa também. Mas faz tempo que ela não toca, pelo que eu me lembro aqui no Baú do Ipiranga. Um dueto com a Gal Costa, Dia de Domingo, que é estupendo. Acho uma das melhores músicas já feitas na MPB. Independente de ser uma das melhores do Tim Maia ou da Gal Costa, acho uma das melhores da MPB. Sensacional. Logo depois do Só Pra Contrariar, nós vamos ouvir, dona Elza. Obrigado. Um abração. Então, duas nacionais. Na sequência, provavelmente vão ter umas internacionais. Um abraço para a dona Eunice Marianos, que também mandou um áudio aqui. Daqui a pouco ouvimos o áudio dela. Vamos ver o que ela nos diz. E faz com elas. Mande mensagem. 42999533669. Hoje o Baú da Ipiranga é mais curtinho, mas ainda dá tempo de ouvir muita música boa. Vamos lá, então. 14 horas e 7 minutos. Vamos lá, de Só Pra Contrariar. Depois, Tim Maia.

Ivan Lins, Novo Tempo, você ouve. 14 horas 21 minutos. Boa tarde aqui para Dona Odete. Dona Odete que mandou mensagem agora. Passando para confirmar a audiência, hoje gostaria de ouvir a música do KLB. Ela não está aqui. Ela oferece para as amigas lá e tudo mais. E deseja uma ótima tarde abençoada. Obrigado, Dona Odete. Então vamos lá de KLB. Na sequência, um rápido intervalinho.

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0: U2, Angel of Harlem, antes ouvimos Kiko Zambianchi, Hey Jude, e Gessé, Solidão de Amigos. São 14 horas 38 minutos, vamos para um rápido intervalo comercial, já voltamos.
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0: 14h55, você ouve John Secada, Angel, a música que encerra o Baú da Ipiranga de hoje. É isso aí, pessoal. Antes disso, um abraço lá pro Eliton, meu grande amigo Elinho, que tá pras estradas e estrada fora, ouvindo Ipiranga. E brigadão, Eliton. Também um abraço pra dona Luzia Campa, mandou mensagem aqui, o Marcelo Scheide, que inclusive manda boa tarde pro seu Edson, e a dona Roseli Costa, que agradeceu aqui. Obrigado, dona Roseli. A música, ela te disse, eu ia pedir uma mais alto astral do Só Pra Contrariar e acabei pedindo errado. Mas valeu, essa também é boa. Abraços. Música que iniciou o programa de hoje. Muito boa o pedido, dona Roseli. Não se preocupe, foi ótima música. Obrigado, abraço. Na sequência vocês têm a transmissão da novena em louvor à Nossa Senhora do Perpétuo Socorro, direto da Igreja Matriz. E depois a programação da tarde com o Gilmar Antônio. O Baú do Ipiranga volta amanhã, se Deus quiser. Uma vez mais, muito obrigado e uma boa tarde a todos.
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Louvado seja nosso Senhor Jesus Cristo. Sejam todos bem-vindos à nossa celebração. Queremos acolher a todos os presentes aqui na Igreja Matriz e também aqueles que nos acompanham através da Rádio Ipiranga. Rezaremos hoje pelas intenções trazidas em nossos corações, pelas intenções que serão colocadas aos pés do altar e pelas seguintes intenções. Pelo sétimo dia de João Alberto Schultz e pelo sétimo dia de Dionísio Voinarovics. Que possamos nessa celebração estar atentos à palavra de Deus e dirijamos nossas súplicas à Mãe do Perpétuo Socorro em favor das pessoas aflitas e sofredoras. Iniciemos nossa celebração cantando.

0: Louvado seja nosso Senhor Jesus Cristo.
1: Para sempre seja louvado.
0: Que bom estarmos aqui nesta tarde reunidos na Igreja Matriz, você que também nos acompanha pela Rádio Ipiranga, para celebrarmos esta Santa Missa e hoje honrando, como sempre, às 15h, a nossa mãe, a Virgem do Perpétuo Socorro, mas também nos encontramos na novena de Nossa Senhora Aparecida e hoje também memória de Nossa Senhora do Rosário, ou seja, três advocações marianas, uma mesma Mãe de Deus e Nossa Mãe, a qual nós queremos recorrer e pedir a sua intercessão. Por isso, com muita alegria, celebrando os dons de Deus em nossa vida, vamos celebrar esta Santa Missa em nome do Pai e do Filho e do Espírito Santo.
1: Amém.
0: Que a graça de nosso Senhor Jesus Cristo, o amor do Pai e a comunhão do Espírito Santo estejam convosco.
1: Bendito seja Deus que nos reuniu no amor de Cristo.
0: E para celebrarmos estes mistérios da nossa salvação, reconheçamos os nossos pecados, suplicando ao nosso bom Deus o seu perdão e misericórdia sobre nós.

0: Deus Todo-Poderoso, tenha compaixão de nós, perdoe os nossos pecados e nos conduza à vida eterna.
1: Amém.
0: Oremos. Infundi, Senhor, pela intercessão da Santa Virgem Maria, a vossa graça em nossos corações, para que, conhecendo pela anunciação do anjo a encarnação de Jesus Cristo, vosso Filho, cheguemos por sua paixão e cruz à glória da ressurreição. Por nosso Senhor Jesus Cristo, vosso Filho, que é Deus e convosco vive e reina.

0: Ó Mãe do Perpétuo Socorro, nós nos reunimos nesta novena para vos louvar, bendizer e agradecer todas as graças que por vossa intercessão temos recebido.
1: Virgem do Perpétuo Socorro, Santa Mãe do Redentor, socorrei o vosso povo que almeja ressurgir, dai a todos a alegria de caminhar na consciente e ativa solidariedade com os mais pobres, anunciando de modo novo

0: Intercedei por nós, ó Mãe do Perpétuo Socorro.
1: Pelos missionários, apóstolos leigos e nossos líderes.
0: Intercedei por nós, ó Mãe do Perpétuo Socorro.
1: Pelas vocações sacerdotais e religiosas e pelas famílias.
0: Intercedei por nós, ó Mãe do Perpétuo Socorro.
1: Pela paz no mundo.
0: Intercedei por nós, ó Mãe do Perpétuo Socorro.
1: Pelos pobres e abandonados, pelos injustiçados e excluídos.
0: Intercedei por nós, ó Mãe do Perpétuo Socorro.
1: Pelos doentes e aflitos.
0: Intercedei por nós, ó Mãe do Perpétuo Socorro.
1: Pelos agonizantes e as almas do purgatório.
0: Intercedei por nós, ó Mãe do Perpétuo Socorro.
1: Pelas nossas intenções particulares.
0: Intercedei por nós, ó Mãe do Perpétuo Socorro.
1: Mãe do Perpétuo Socorro, ajudai-me a ser sempre de Deus. Tudo passa como vento, Deus permanece. Eu quero ser de Deus e por isso vos suplico. Socorrei-me nesta vida, ajudai-me a não perder Deus nos sofrimentos e necessidades.
0: Bondosa Mãe, aumentai minha fé, confiança e socorrei-me com vosso amor.
1: Mãe de Jesus e minha Mãe, dai-me um coração para ajudar o próximo, misericordioso para perdoar sempre, humilde e manso para carregar e suportar suas fraquezas. Jesus disse que sempre faço a Ele aquilo que faço aos outros. Por isso, ajudai-me a melhor amar a Deus e aos meus irmãos.
0: Nossa Senhora do Perpétuo Socorro, socorrei-me na graça que vos peço.
1: Quantas vezes, ó Maria, meu coração fica triste, atribulado, cheio de dúvidas e angustiado. Isso acontece porque não me recolho no silêncio da oração, nem procuro ver o que Deus quer de mim, não sei escutar Deus.
0: Maria, peço-vos a graça de acreditar que Deus me ama sempre, mesmo na dor.
1: Ó Deus, fiel e misericordioso, que nos destes a graça de venerar a vossa bem-aventurada Mãe, sob o título de Nossa Senhora do Perpétuo Socorro, concedei-nos que em todas as nossas necessidades sejamos acompanhados pela proteção da Virgem Maria e que depois de nossa peregrinação nesta vida alcancemos o prêmio da redenção eterna. Vós que viveis e reinais por todos os séculos dos séculos.
0: Amém.
1: Ave Maria, cheia de graça, o Senhor é convosco. Bendita sois vós entre as mulheres, e bendito é o fruto do vosso ventre, Jesus. Santa Maria, Mãe de Deus, rogai por nós, pecadores, agora e na hora de nossa morte.
0: Amém.
1: Amém. Ouçamos com atenção a liturgia da palavra.
2: Leitura dos Atos dos Apóstolos. Depois que Jesus subiu ao céu, os apóstolos voltaram para Jerusalém, vindo do Monte das Oliveiras, que fica perto de Jerusalém, a mais ou menos 1 quilômetro. Entraram na cidade e subiram para a sala de cima, onde costumavam ficar. Eram Pedro e João, Tiago e André, Filipe e Tomé, Bartolomeu e Mateus, Tiago, filho de Alfeu, Simão Zelota e Judas, filho de Tiago. Todos eles perseveravam na oração em comum, junto com algumas mulheres, entre as quais Maria, mãe de Jesus, e com os irmãos de Jesus. Palavra do Senhor.
0: Graças a Deus.

0: Senhor esteja convosco.
1: Ele está no meio de nós.
0: Proclamação do Evangelho de Jesus Cristo segundo Lucas.
1: Glória a vós, Senhor.
0: Naquele tempo, o anjo Gabriel foi enviado por Deus a uma cidade da Galiléia chamada Nazaré, a uma virgem prometida em casamento a um homem chamado José. Ele era descendente de Davi e o nome da virgem era Maria. O anjo entrou onde ela estava e disse: Alegra-te, cheia de graça, o Senhor está contigo. Maria ficou perturbada com essas palavras e começou a pensar qual seria o significado da saudação. O anjo, então, disse-lhe: Não tenhas medo, Maria, porque encontraste graça diante de Deus. Eis que conceberás e darás à luz um filho, a quem porás o nome de Jesus. Ele será grande, será chamado Filho do Altíssimo, e o Senhor Deus lhe dará o trono de seu pai Davi. Ele reinará para sempre sobre os descendentes de Jacó, e o seu reino não terá fim. Maria perguntou ao anjo: Como acontecerá isso, se eu não conheço homem algum? O anjo respondeu: O Espírito virá sobre ti, e o poder do Altíssimo te cobrirá com sua sombra. Por isso, o menino que vai nascer será chamado Santo, Filho de Deus. Também Isabel, tua parenta, concebeu um filho na velhice. Este já é o sexto mês daquela que era considerada estéril, porque para Deus nada é impossível. Maria então disse: Eis aqui a serva do Senhor, faça-se em mim segundo a tua palavra. E o anjo retirou-se. Palavra da salvação.
1: Glória a vós, Senhor.
0: Queridos irmãos e irmãs, estamos celebrando hoje a memória de Nossa Senhora do Rosário. E é o Rosário essa devoção com quem nós trazemos sempre em nossas mãos, aonde os nossos lábios repetem Ave Maria. As nossas mãos contam cada pedrinha, mas o nome de Jesus é o que deve permanecer em nossos corações. Eu gostaria de iniciar a reflexão fazendo uma pergunta que talvez a resposta nós já tenhamos, porque em algum momento da nossa vida essa pergunta já nos apareceu. O que é que fazemos quando não sabemos o que fazer? O que nós fazemos quando nós não sabemos o que fazer? Diante das situações que aparecem em nossa vida, onde parece que as coisas fogem do controle, onde não estão sob o nosso domínio, onde nós não temos certeza, o que é que nós fazemos? É uma pergunta um tanto quanto difícil se nós formos olhar apenas humanamente. Mas quando nós temos fé, nós sabemos o que fazer. Nós confiamos em quem? Em Deus. E hoje nós temos a imagem de Nossa Senhora, que será ela, a luz que nos guiará nesse caminho, quando não sabemos o que fazer. Muitas vezes nós queremos respostas prontas, imediatas, e aí nos aparece Maria, que vem nos ensinar. Três palavras, três verbos, né? Escutar, confiar e permanecer. Escutar o que Deus tem a nos dizer. Confiar de que tudo é dele e tudo passa por ele, e permanecer com Deus. Maria, diante do anjo, no evangelho que nós acabamos de ouvir, ela não diz sim, porque ela entendeu tudo. Muito pelo contrário, Maria diz sim, porque ela confia em Deus. E nós também somos chamados a nos confiar. Confiar é se abandonar. E daí sim, poderemos repetir as mesmas palavras que Nossa Senhora disse ao anjo: faça-se em mim segundo a tua vontade. Eu gosto muito de pensar na imagem do anjo que aparece diante de Nossa Senhora, e ele só vai embora no momento em que ela diz o seu sim. Enquanto ela não dá resposta, o anjo não vai embora. Só que aquela resposta, ela é consequência de uma vida inteira vivida em favor do Senhor. Porque aquele sim de Nossa Senhora, para que pudesse ser confirmado, quantos outros sims ao longo da sua vida ela não disse? E da mesma forma, quantos nãos, quantas renúncias Maria também não teve que fazer para que aquele momento acontecesse? Por isso eu repito, Maria não diz sim porque entendeu tudo. Maria diz sim porque confiou em Deus. Ela confia e começa a caminhar com Deus. E o Rosário vem nos ensinar não apenas a repetir Ave Maria atrás de Ave Maria, mas a aprender a olhar Jesus com os olhos de Maria. Aprender a meditar a vida de Jesus com Nossa Senhora. E aí nós passamos pelos mistérios da dor, da alegria, da luz. Cada um dos mistérios nos ajudarão a compreender a que é que Cristo veio para nos salvar. Conseguimos a enxergar também a nossa vida na vida de Jesus. E aí nós percebemos que a mensagem não para nela, ela aponta ao Cristo. E assim como ela disse aos serventes lá nas bodas, ela diz a nós: fazei tudo o que Ele vos disser, não a mim, a Ele. E aí nós percebemos que o terço não é uma oração destinada a Maria, mas por Maria nós contemplamos Jesus. Então Jesus permanece no centro quando nós rezamos: bendito é o fruto do vosso ventre, Jesus. É sempre Jesus. As Ave Marias passam pelos nossos dedos, são repetidas, nossos lábios repetem, mas a vida de Jesus precisa passar e permanecer no nosso coração. E assim, na primeira leitura, nós ouvíamos: todos perseveravam na oração, mas não sozinhos, com Maria, a mãe de Jesus. Maria sabe esperar, de que forma? Rezando. Ela permanece fiel e confia, rezando, porque sabe que não depende dela, depende de Deus. É Ele que está no controle de tudo e de todos. E de Maria, então, nós aprendemos a quê? A se abandonar no projeto de Deus, para que nós possamos desaparecer e Cristo possa brilhar, para que Cristo seja tudo em todos. E aí eu volto à pergunta inicial. O que fazer quando não sabemos o que fazer? Confiar em Deus. Somos chamados a atravessar os nossos problemas, as nossas dificuldades na companhia de Deus. Nós não estamos sozinhos, nós temos uma mãe que nos aponta ao filho e o filho que nos acompanha em cada dia da nossa vida. O que às vezes nos falta é a coragem, é a disposição de chegar para a mãe para que ela peça ao filho. Por isso, confiança e abandono em Deus, essa é a lição do Rosário. Não é mais simplesmente uma repetição de palavras, mas é entregar a nossa vida nas mãos de Maria para podermos contemplar Jesus. Peçamos a ela, a mãe do Rosário, a mãe do Perpétuo Socorro, que nos dê a graça de fazer a vontade do seu Filho Jesus. E aí sim, o anjo foi embora quando ela disse o seu sim. E o Padre Zezinho vai nos lembrar que é fácil dizer sim, é fácil dizer não, dói depois do sim e dói depois do não também. Porque cada sim e cada não é uma decisão que nos levará para o céu, para mais perto do Senhor. Do contrário, para lá nós não iremos. Peçamos à Mãe que nos mostre o caminho, nos leve ao Seu Filho, para que possamos fazer tudo o que Ele nos disser. Louvado seja nosso Senhor Jesus Cristo.
1: Para sempre seja louvado.

0: Orai, irmãos e irmãs, para que o meu e o vosso sacrifício seja aceito por Deus, Pai Todo-Poderoso.
1: Receba, o Senhor, por tuas mãos este sacrifício para a glória do seu nome, para nosso bem e de toda a sua santa Igreja.
0: Senhor, tornai-nos dignos de vos apresentar estes dons e assim celebrar os mistérios do vosso Filho, para que mereçamos alcançar o que ele nos prometeu. Ele que vive e reina pelos séculos dos séculos.
1: Amém.
0: O Senhor esteja convosco.
1: Ele está no meio de nós.
0: Corações ao alto.
1: O nosso coração está em Deus.
0: Demos graças ao Senhor nosso Deus.
1: É nosso dever e nossa salvação.
0: Na verdade, é digno e justo, é nosso dever e salvação. Dá-vos graças sempre e em todo lugar, Senhor Pai Santo, Deus eterno e todo-poderoso, e proclamar-vos admirável na perfeição dos vossos santos. Na comemoração da bem-aventurada Virgem Maria, exaltamos ainda mais vossa clemência, inspirando-nos no hino que ela mesma cantou em vosso louvor. De fato, fizestes grandes coisas por toda a terra, e de geração em geração manifestastes a vossa infinita misericórdia, quando olhastes para a humildade de vossa serva, e nos destes, por meio dela, o autor da salvação da humanidade, vosso Filho Jesus Cristo, Senhor nosso. Por ele os coros dos anjos adoram a vossa grandeza e se alegram eternamente na vossa presença. Concedei-nos também a nós associar-nos aos seus louvores, cantando a uma só voz.

0: Na verdade, ó Pai, vós sois santo, fonte de toda santidade. Santificai, pois, estes dons, derramando sobre eles o vosso Espírito, a fim de que se tornem para nós o corpo e o sangue de nosso Senhor Jesus Cristo.
1: Enviai o vosso Espírito Santo.
0: Estando para ser entregue, abraçando livremente a paixão, Jesus tomou o pão, pronunciou a bênção de ação de graças, partiu e o deu a seus discípulos, dizendo: Tomai todos e comei, isto é o meu corpo, que será entregue por vós.

Do mesmo modo, no fim da ceia, ele tomou o cálice em suas mãos, dando graças novamente, o entregou a seus discípulos, dizendo: Tomai todos e bebei. Este é o cálice do meu sangue, o sangue da nova e eterna aliança, que será derramado por vós e por todos para a remissão dos pecados. Fazei isto em memória de mim.

0: Celebrando, pois, o memorial da morte e ressurreição do vosso Filho, nós vos oferecemos, ó Pai, o pão da vida e o cálice da salvação, e vos agradecemos porque nos tornastes dignos de estar aqui na vossa presença e vos servir.
1: Aceitai, ó Senhor, a nossa oferta.
0: Suplicantes vos pedimos que, participando do corpo e sangue de Cristo, sejamos reunidos pelo Espírito Santo num só corpo.
1: O Espírito nos una num só corpo.
0: Lembrai-vos, ó Pai, da vossa Igreja que se faz presente pelo mundo inteiro, que ela cresça na caridade em comunhão com o Papa Leão, como nosso Bispo José Antônio, os bispos do mundo inteiro, os presbíteros, os diáconos e todos os ministros do vosso povo.
1: Lembrai-vos, ó Pai, da vossa Igreja.
0: Lembrai-vos também na vossa misericórdia dos nossos irmãos e irmãs que adormeceram na esperança da ressurreição e de todos os que partiram desta vida. Lembremos os falecidos, colocados como intenção para esta Santa Missa, de modo especial no sétimo dia de falecimento de João, Alberto e Dionísio. Acolhei-os junto a vós, na luz da vossa face.
1: Concedei-lhes, ó Senhor, a luz eterna.
0: Enfim, nós vos pedimos, tende piedade de todos nós e dai-nos participar da vida eterna, com a Virgem Maria, Mãe de Deus, São José, seu esposo, os apóstolos, Santos Domingos de Gusmão e todos os santos que neste mundo viveram na vossa amizade, a fim de vos louvarmos e glorificarmos por Jesus Cristo, vosso Filho.

0: Rezemos juntos com amor e confiança a oração que o Senhor Jesus nos ensinou. Pai nosso,
1: que estais no céu, santificado seja o vosso nome. Venha a nós o vosso reino. Seja feita a vossa vontade, assim na terra como no céu. O pão nosso de cada dia nos dai hoje. Perdoai as nossas ofensas, assim como nós perdoamos a quem nos tem ofendido. E não nos deixeis cair em tentação, mas livrai-nos do mal.
0: Livrai-nos de todos os males, ó Pai, dai-nos hoje a vossa paz. Ajudados pela vossa misericórdia, sejamos sempre livres do pecado e protegidos de todos os perigos, enquanto aguardamos a feliz esperança e a vinda do nosso Salvador Jesus Cristo.
1: Vosso é o reino, o poder e a glória para sempre.
0: Senhor Jesus Cristo, dissestes aos vossos apóstolos: eu vos deixo a paz, eu vos dou a minha paz. Não olheis os nossos pecados, mas a fé que anima a vossa igreja. Dai-lhe, segundo o vosso desejo, a paz e a unidade. Vós que sois Deus com o Pai e o Espírito Santo.
1: Amém.
0: A paz do Senhor esteja sempre convosco.
1: O amor de Cristo nos uniu.

0: Eis que conceberás e darás à luz um filho a quem porás o nome de Jesus. Eis o Cordeiro de Deus que tira o pecado do mundo.
1: Senhor, eu não sou digno de que entreis em minha morada, mas dizei uma palavra e serei salvo.
0: Que o corpo e o sangue de Cristo nos guardem para a vida eterna.
1: Amém. Como de costume, para o momento da comunhão, podemos formar duas filas, vindo pelo corredor central e retornando pelos corredores laterais. Ao aproximar-se para receber a comunhão, comungue diante do sacerdote ou ministro em sinal de respeito e fé.

0: Oremos. Senhor nosso Deus, anunciamos neste sacramento a morte e a ressurreição do vosso Filho. Nós vos pedimos que, tendo sido associados à sua paixão, mereçamos participar de sua glória e também da sua alegria e também de sua glória. Por Cristo nosso Senhor.
1: Amém. Amém. Avisos. Condução para o tríduo em louvor à Nossa Senhora Aparecida, no Paiol do Fundo, dia 16 de outubro, às 19 horas. Interessados, deixar o contato no expediente paroquial. Terceiro jantar dançante em ação de graças da comunidade da Matriz, dia 7 de novembro, sábado, no salão paroquial, ingressos no expediente paroquial e membros da comunidade, Mário Lucas, Rege, Rafael e Gabriel.
0: Também quero lembrar que hoje à noite iniciamos as 4 semanas de oração, agora de outubro, esta campanha de oração com Maria Passa na Frente. Todos são convidados a participar, aqueles que já vieram nas 4 semanas, né, com São Miguel, venham também participar deste momento. Você que não veio participar, é nosso convidado a fazer esse itinerário de 4 semanas, agora no mês de outubro, rezando com Nossa Senhora, através desta belíssima e poderosa oração, Maria Passa na Frente. Também quero lembrar que na próxima terça-feira, no dia 13, às 19 horas, vamos ter aqui na Igreja Matriz o Cenáculo Paroquial, que é essa atividade da catequese, né, comunitária e paroquial, um momento onde nós estamos aqui reunidos para a nossa formação. Nessa ocasião em concreto, eu vou estar aqui para fazer a formação, falar sobre a missão, que a missão é para todos, né? Todos os batizados somos missionários por essência. Então, você é nosso convidado também para participar. Relembrando que, no próximo domingo também, às 16 horas, temos a missa para as crianças, que já é a nossa terceira. Graças a Deus, a cada domingo, ou a cada missa, né, das crianças que passa, a igreja está ficando mais cheia, né? Eu estou vendo que eu vou ter que multiplicar em 2 horários quase. Mas graças a Deus. Então, venham participar. Avós, tragam seus netos. Pais, tragam seus filhos. É o momento para nós catequizarmos eles, mas também de celebrarmos a nossa fé. E na segunda, dia de Nossa Senhora Aparecida, nós vamos ter missa aqui na Igreja Matriz às 8 horas da manhã e na comunidade da Colônia Francesa, é a festa da comunidade, às 10 horas da manhã. Então serão essas 2 missas no dia de nossa padroeira, Nossa Senhora Aparecida, tá bom? Quem trouxe agora algum objeto para ser abençoado, lembre-se, nas quartas-feiras, neste momento da novena do Perpétuo Socorro, antes de dar a bênção, vamos abençoar também os objetos de devoção, água, velas, que vocês trouxerem junto com a bênção final. Abençoamos também estes objetos. A nossa proteção está no nome do Senhor,
1: que fez o céu e a terra.
0: O Senhor esteja convosco.
1: Ele está no meio de nós.
0: Deus de infinita bondade, dignai-vos abençoar esses objetos de devoção, estas chaves, estas águas, que estes filhos vos apresentam com humildade para receber e implorar a vossa bênção. Protegei e afugentai de todo mal e perigo e concedei-lhes sempre a sua graça e proteção. Por Cristo nosso Senhor.
1: Amém.
0: E pela intercessão da bem-aventurada Virgem Maria, hoje sob o título de Nossa Senhora do Rosário, abençoe-vos o Deus Todo-Poderoso, Pai e Filho e Espírito Santo.
1: Amém.
2: Glorificai a Deus com vossas vidas, ide em paz, que o Senhor sempre vos acompanhe.
1: Graças a Deus.
2: Olhe para o seu irmão ao lado e deseja a paz de Cristo.

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0: Muito bem, boa tarde, 4 horas e 4 minutos, estamos chegando à programação da tarde, está no ar, vamos juntinhos na melhor sintonia, juntos na melhor, não é gente? Juntos na melhor sintonia, vamos aí até as 18 horas, que tarde maravilhosa, hoje está bem diferente de ontem, né? Vamos chegando juntos aí até as 6 então, para você ficar com a gente, participando através aí do nosso WhatsApp, né? E vamos aí proseando e é claro, trazer muita música bonita, música de qualidade aqui na programação do Gilmar Antônio, o amigo da tarde.
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0: É, mesmo assim tamo aí, né? Mesmo assim tamo aí. O nome dessa música aí, né? Mesmo assim. É isso aí, você que está aí acompanhando a programação da tarde, que está só começando, o meu abraço, o meu carinho, nós vamos aí juntos aí sempre naquela sintonia maravilhosa. Vamos começar o programa, Nando, trazendo aí, falar um pouquinho desse dia de hoje, né? Estamos aí vivendo já metade da semana, vamos ver o que está contando o calendário, as comemorações de hoje, meu pessoal.
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Então tá aí, estamos aí na Ipiranga, programação da tarde aqui com o Gilmar Antônio. Vamos aí falando então do calendário de hoje. Estamos aí vivendo o dia 7 hoje do mês de outubro. Obrigado você que tá aí acompanhando a programação. Estamos aí vivendo hoje o dia 7 do mês de outubro. Hoje dia mundial do algodão. Hoje também estamos aí vivendo o dia do compositor brasileiro. Também hoje dia 7 também, hoje é dia... Estamos aí inclusive celebrando, né? Celebrando o dia de Nossa Senhora do Rosário. Lembrando também que semana que vem a gente celebra o dia de nossa padroeira do Brasil, né? Que será aí, portanto, feriado, inclusive dia santo, na próxima segunda-feira. Muito bem.

0: dia.
1: Olha, estamos no ar, João Manuel.
2: Estamos no ar, então, né?
1: Um abraço para a Ana Júlia, que está aqui conosco nos estúdios.
2: Um abraço
1: para
2: a Ana Júlia, que está aí também Euclides. Com a gente, né? Tá nós, né? Ela tá tirando uns retratinhos nossos aí, né? Nós tão bonitão
1: Gilmar
2: que somos,
1: tá,
2: né?
1: Tá se achando.
2: Agora
1: top
2: vamos
1: model
2: entrar na mídia hoje. Aí, barbaridade, tchê, né? Tá com essa beleza nossa
1: Gilmar
2: aí, né?
1: Gilmar Antônio, sex symbol.
2: Barbaridade, né? Estamos ficando internacional, né? Tá. Olha, você querida ouvinte, vamos, portanto, aí começar o programa, né? Estamos aqui hoje reunidos com esse pessoal bacana aqui da nossa família da rádio, né? Família Ipiranga. A gente vai, portanto, estamos falando do calendário, né?
1: Do calendário.
2: E a gente já mandou pro ar as celebrações, as comemorações de hoje. Agora a gente vai, portanto, aí falando um pouquinho do tempo, né? Como é que tá a temperatura nesse momento, Nando? Quando agora tá marcando aqui 4,9. Para hoje e para amanhã, né? Vamos aí, portanto, atualizando para hoje e para amanhã. Boa tarde, Nando.
1: Boa tarde, seu Gilmar. As temperaturas hoje, elas se elevaram em relação a ontem, como estava esperado na previsão, né? Fazem 22 graus na cidade de Palmeira neste exato momento e...

0: me parece que em outros canais houveram previsões que apontam chuva para amanhã. Pelo menos o Climatempo, que é onde a gente se baseia aqui nos estagiários do Climatempo, né? Que às vezes se enganam, né? Mas pelo menos no Climatempo, amanhã não está prevendo chuva. Não prevê chuva para amanhã. Prevê uma circunstância muito parecida com a de hoje. Sol com nuvens encobrindo, mas sem chuva. E calor, calor. Hoje a máxima é 22 graus, amanhã a máxima é 28. Então vai fazer bastante calor amanhã. Já a chuva mesmo no Climatempo está prevista a partir de sexta-feira.
1: É, inclusive tem mesmo, né? Tem previsão. Nas atualizações que nós estamos fazendo aqui na emissora, tem previsão de chuva mesmo, né? Concordo contigo, né? Tem previsão de chuva já para o final de semana, né? Então já para sábado aí.
0: E vai
1: é bem
0: mais
1: possível.
0: Um final de semana se nós conseguir lavar roupa, né?
1: Principalmente as nossas donas de casa, né? Muito bem, vamos meditar um pouquinho agora, vamos parar um pouquinho, falar um pouquinho a respeito de palavras boas, né? Palavras bonitas aí pro seu coração, e daqui a pouco tem a primeira música do programa, primeiro sucesso, aonde você vai acompanhar aqui com Gilmar Antônio, né? Nesta tarde maravilhosa, temperatura aí de 22 graus.
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1: Olha, você que está acompanhando o programa do Gilmar Antônio, agora 4h12, seja forte, procure dar exemplos de paciência e desprendimento, servindo sempre a todos com bondade e dedicação. A verdadeira vida é a vida do amor e do serviço. Derrame seu amor sobre todas as coisas criadas, desde o seu amor, desde a sua paciência, desde o seu comprometimento de ajudar o próximo. E olha, sobretudo seja paciente e desprendido com as criaturas humanas que vivem ao seu lado, como seus companheiros de jornada. Ninguém consegue progredir sem sofrer o exame da paciência, o exame, portanto, da sua dignidade. Portanto, seja sempre você e seja fiel aos outros, ajudando, auxiliando e perdoando também e amando ao próximo. Muito bem, boa tarde, 4 horas e 13 minutos. Boa tarde também para o seu Euclides Alves de Paula Filho, que está por aqui também nos auxiliando aqui nesse maquinário aqui que, olha,
0: esta parafernália eletrônica.
1: É uma botãozada, né? É vários botões que tem aqui.
0: Pro Gilmar Antônio deve ser um painel de avião.
1: Eu e o Euclides, eu sei falar aqui. Agora, mexendo nesses botão aí, a gente se perde tudo, rapaz do céu, né? É, tem que realmente reconhecer o trabalho desse pessoal, né? Vamos trazer então a primeira música de hoje. Agora são 4 horas e 14 minutos. Preparamos então a primeira, nem conversei com o Nando fora do ar sobre a primeira música.
0: Tá preparadinha hoje. Aqui, tá preparadinha. É um sucesso que ficou muito famoso na voz do Cascatinha, mas eu peguei uma outra versão não do Cascatinha,
1: uma versão diferenciada,
0: na voz de Gal Costa.
1: Gal Costa, grande Gal Costa. Vamos ouvir então a primeira de hoje, sucesso especial do programa. Daqui a pouco começamos a atender esse pessoal que já estão pedindo moda para nós tocar para eles. Temos também abraços por aqui, tudo isso e muito mais até as 6 da tarde. Primeira música então com Gal Costa, 4h15. Índia.
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0: Muito bem, foi a música especial do dia, sempre a primeirinha do programa, essa versão diferenciada, essa música e essa versão, né? Ouvimos aí com a Gal Costa, Colcha de Retalhos. Lembrando Índia. Que nós temos, Índia, né?
1: É tudo Colcha, do Cascatinha.
0: É tudo do Cascatinha, né? Mas essa música, portanto, tem também outras versões, acredito, que além do da Cascatinhana, além da Gal Costa, com certeza tem outras versões. Inclusive a música Colcha de Retalhos,
1: Roberto
0: também
1: Carlos,
0: tem
1: Leandro
0: Colcha
1: Leonardo.
0: De Retalhos de Cascatinhana, tem versões com o rei Roberto Carlos, muito bem interpretada pelo rei, e também com as Galvão, com as irmãs Galvão, também regravaram Colcha de Retalhos de Cascatinhana, né? Todas essas interpretações maravilhosas, né? Olha, 4h20 foi a primeira. Vamos continuar com o programa mandando abraço. Antes de começar a atender o pessoal, deixa eu mandar parabéns aqui para os aniversariantes já, Nando. Olha, agora já são 4h20. Hoje é quarta. Estamos vivendo metade da semana, pessoal. Metade da semana.
2: Parabéns para você.
0: Olha, o meu parabéns para começar aqui. O meu parabéns vai lá para Boa Vista. Quem está de aniversário por lá é o Gabriel Bonk. Alô, Gabriel, parabéns. Nós temos gente também de aniversário lá no Faxinar, né? Lá no Faxinal do Silva, o seu Renato Schempske. Ô, seu Renato, parabéns! Aqui em Palmeiras também tem gente hoje completando idade nova. O Wagner Dombrowski. Alô, Wagner, parabéns, saúde e paz.
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0: Que bom, né? Que bom estar de aniversário. Parabéns para você que é feliz também, né? Ama a vida. Isso é muito importante também. A vida é um dom de Deus. Um abraço lá pro Adivaldo. Primeira mensagem aqui do programa. Tá acompanhando o nosso programa. Obrigado, Adivaldo. Ele tá indicando aqui Amado Batista, peão de obra. Vai tocar agora, seu Adivaldo. Boa tarde lá para a Marilei Artman, dona Marilei. Ô, dona Marilei, obrigado pela audiência. Gilmar, toca uma do Barreirito, Cadeira Amiga. Essa música, o Barreirito, inclusive, gravou referindo-se a ele, porque ele batalhou bastante na carreira depois do acidente de avião, né? Ele continuou, né, cantando, saiu do trio Parada Dura, fez carreira solo de cadeira de rodas. Olha, foi uma batalha, mas ele venceu, né? Saudoso Barreirito. Vamos trazer o Barreirito daqui a pouquinho também. Um abraço lá pro seu Renato Assunção. Ele sempre tá me acompanhando lá na localidade de Monte Alegre, né? A família Bassani, família é Gilberto, né, Nando?
1: Seu Miguel.
0: Miguel, seu Miguel Bassani também, sempre, todo dia tá aí me ouvindo. Um abraço também lá pro seu Rosel, né, que tá me ouvindo lá no Rossio também. Muito bem, 4h22, aliás, não é no Rossio, é no interior, não lembro a localidade dele agora, né, seu Rosel, mora no interior aí, tá me ouvindo. Vamos trazer então o Amado Batista, peão de obra, atendendo o primeiro ouvinte aqui, depois tem mais um sucesso para você curtir por aqui. Agora 4h22, boa tarde para você.
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0: Muito bem, 4h29, quase 4h30. Cadeira amiga, Barrerito, atendendo aí os nossos ouvintes do WhatsApp, né? Obrigado pelo carinho da audiência. Você que está aí nos dando a honra dessa maravilhosa audiência. Hoje estamos aí vivendo, portanto, esta metade de semana, né? Quarta-feira, hoje dia 7 de outubro. A gente vai rapidinho para o intervalo, voltamos depois aí com mais música, mais abraços. O programa vai até às 6 da tarde. Permaneçam ligados com a 91.7 Ipiranga FM, juntos na melhor sintonia.
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0: Muito bem, vamos marcando 4h34. 4h34 é a primeira hora do programa, né? 4h34, primeira hora das. Começa às 4, né? Temos a segunda hora, depois do programa do pastor, né? São 2 horas aí que estamos aí apresentando o nosso
1: até
0: programa.
1: Até agora, né, Gilmar Antônio, não acredita direito que é 2 horas do programa.
0: Nossa,
1: não aí, caiu, né? A ficha,
0: não,
1: né,
0: caiu,
1: Gilmar?
0: Ainda não caiu a ficha, né? Mas que bom que estamos aí, portanto, mais tempo no ar, atendendo essa gente querida, fazendo um programa aí que a gente espera esteja agradando a todo mundo, né? 4h35, pelo menos a gente faz o possível de fazer o melhor aí para toda essa gente querida, né? Quero mandar um grande alô lá pro Wendel, obrigado pela audiência, né? Quero mandar um abraço aí pra sua querida vovó, né? A Dona Maria, que não perde o programa. A Dona Lourdes também tá me ouvindo, né? A Dona Lourdes é mãe da Dona Maria, né? E a Dona Maria, portanto, é vó lá do Wendel, né? Obrigado pela audiência. Alô, Dona Maria. Obrigado, sei que a senhora tá aí me ouvindo, né? Obrigado, Dona Maria. Obrigado também, Dona Tereza, que está me ouvindo lá na 7 de abril. Ô, Dona Tereza, da 7 de abril, também vai o boa tarde aqui do Gilmar Antônio. Tem uma outra senhora com o nome de Tereza também, que está me ouvindo lá no Jardim Cristine, né? Obrigado também pela audiência.
1: E tem a Dona Tereza que está aqui do lado.
0: E tem a Dona Tereza que está aqui também do ladinho, né? Aqui na emissora. Obrigado pelo carinho da audiência. Vocês que nos ouvem, né? Ao vivo e a cores. Olha, são 4h36. Nós queremos trazer mais música. Quero mandar um alô lá pro Adivaldo, que tá ouvindo o programa. Ele já ouviu a música do Amado Batista. Um abraço pro seu Pedro também, lá do Boqueirão. E um abraço também, participando aqui do programa, a Ana Rita, né? Ela tá indicando o Chitãozinho e Chororó. Essa música tem a participação, né? É em parceria com o rei Roberto Carlos. Arrasta uma cadeira. Quero mandar um boa tarde também lá pro Luiz Antônio Pereira, que deve estar me ouvindo nesse horário lá, né? Atendendo o pessoal lá, fazendo aqueles biscoitos lá, aqueles salgadinhos. E com o rádio ligado no Gilmar Antônio aqui na 91.7. Obrigado aí, Luiz Antônio. Dona Rosicléia passando por aqui também, né? Obrigado aí, Dona Rosicléia, passando a sua mensagem. Estamos na escuta aqui, seu Gilmar, e aqui é a Dona Rose, Dona Rosicléia Maier. Obrigado pela audiência, obrigado, obrigado. Marcelão também, né? Tá passando por aqui, passando rapidinho por aqui, né, Marcelo? Valeu, valeu. Obrigado você que também tá sintonizando nós, né? Tamo juntos na melhor sintonia. Vamos atender a Dona Ana, então, trazendo aí o Chitãozinho e Chororó, juntamente com o rei. Arrasta uma cadeira, vamos prosear, vamos conversar. Puxa a cadeira aí, amigo, amiga, vamos prosear um pouquinho. 4h37.

0: É, você que tá aí me ouvindo, obrigado pela audiência. Acabamos de ouvir aí um grande clássico de Leandro e Leonardo, Sonho por Sonho. Olha, quero mandar um abraço lá pro seu Rosvaldir Schwagert, ou seu Rosvaldir, obrigado pela audiência, tá acompanhando nosso programa, mandando um joinha pra nós aqui, né? Agora são 4h46, daqui a pouquinho tem 5 minutinhos com Jesus, 5 minutos com Jesus, daqui a pouco na 91.7, aqui na programação da tarde aqui do Gilmar Antônio. Muito bem, né? Hoje temos aí o pastor Noediro.
1: Hoje é o pastor Hildo. Hoje é o
0: pastor Hildo, né? O pastor Hildo daqui a pouco, portanto, mandando pro ar aí palavras de conforto, né? Palavras de esperança aí nos 5 minutos com Jesus daqui a pouquinho.

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1: olha, tem um pensamento aqui, né? Eu tenho um pensamento aqui que realmente é pra gente refletir, né? Quando der uma esmola, não anuncie a todos. Não saiba sua mão direita o que faz a esquerda. Olha só. Não saiba sua mão direita o que faz a esquerda. Portanto, quando você auxiliar alguém, né? Ajudou alguém, né? Não é necessário ficar espalhando, né? Como diz aquele velho ditado contando vantagem, né? Ah, eu fiz tal coisa para alguém, né? A gente tem que fazer realmente... realmente em silêncio, né? Porque a gente sabe que a gente está fazendo é do nosso coração, né? Não precisa espalhar, né? A gente, portanto, se vangloriar, né? Pensamento aí realmente para a gente refletir. Vou lembrando que na próxima segunda-feira nós celebramos a festa de Nossa Senhora Aparecida, nossa padroeira do Brasil. Também na segunda-feira, feriado, né? Segunda-feira, feriado e dia santo. Segunda-feira também a gente celebra o Dia das Crianças, né? Dia das Crianças também, que é no mesmo dia de Nossa Senhora Aparecida. Que bom, né? Que no mesmo dia já Nossa Senhora Aparecida abençoa todas as crianças, as nossas crianças aí desse mundão, né? 5h48, 4h48, hoje eu tô com 5 na cabeça. Vamos trazer mais música aí, meu amigo Nando? Vamos trazer música.
2: Bora.
1: Temos
2: duas aqui.
1: Duas músicas agora antes dos 5 minutos com Jesus. Quero mandar um alô aqui pro Roberto, que tá me ouvindo lá no cantinho, né? No cantinho do pão. Ai, ai, ai, né? Aquele pão gostoso lá, né? Você tem lá no cantinho do pão. Obrigado, Roberto. Boa tarde. Quero mandar um boa tarde também para todos lá da Dom Alberto Gonçalves. Quem tá me ouvindo por lá é o Michael. O Michel tá me ouvindo lá com o pai dele, o seu Haroldo. Estão lá, portanto, me ouvindo, trabalhando na oficina, acompanhando o nosso programa. O Vermelho também, né? O Fernando também tá na outra oficina lá me ouvindo. Obrigado, ele e seus funcionários. Muito bons. 4h49, sai agora.
2: Agora vamos ouvir Sérgio Reis, pedido do Marcelo Scheidler, que ouviu uma música do Sérgio Reis. Eu separei o Uirapuru.
1: Uirapuru, que moda sertaneja da boa, né? Vamos ouvir então. Depois tem mais um sucesso. Mas
2: depois
1: agora...
2: vem Calendário da Saudade, pedido do Roberto Rivelino.
1: Ô, Roberto, Calendário da Saudade é com o Sidney Lima, né?
2: Isso.
1: Eita, faz tempo que eu não escuto esse Calendário da Saudade aí, né? Vou ouvir hoje aqui com o Roberto e com todos que gostam de ouvir as músicas do cantor Sidney Lima já na sequência. 10 para as 5 agora.

0: Muito bem, muito bem. 4 horas agora e 56 minutos. Tivemos aí, portanto, o cantor Sidney Lima, o Calendário da Saudade. E a gente agora vai parar um pouquinho, uma pausa, uma pequena pausa, tem um intervalinho. E também os 5 minutos com Jesus. A gente volta em seguida aí, depois do programa 5 minutos, com a sequência aqui da programação da tarde. E você continua, é claro, participando aqui do programa. Estamos ao vivo sempre das 4 às 6, certo? Já voltamos, fique ligado.
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9: Saudamos o estimado ouvinte com a graça e a paz de Deus, o nosso Pai, e do Senhor Jesus Cristo. E o convidamos a meditar sobre o tema de hoje, o poder da palavra. Ela vai até o lugar mais fundo da alma e do espírito, vai até o íntimo das pessoas e julga os desejos e pensamentos do coração delas. Palavras de Hebreus, capítulo 4, versículo 12. Palavras têm poder, seja para causar uma ação, um sentimento ou realizar um pedido. Nossas palavras têm poder. Palavras boas e amáveis têm o poder de aproximar, consolar, reconstruir. Palavras ditas em momentos de raiva e fúria, tem poder de ferir, machucar e destruir. Sabedoria é saber usar palavras certas na hora certa. Se as nossas palavras têm esse poder, o que dizer então da palavra de Deus? Ela é extremamente poderosa, ela é viva e tem o poder de criar, consolar, orientar e salvar. Vejamos o que a própria Bíblia fala de si mesma. Assim está escrito: pois a palavra de Deus é viva e poderosa e corta mais do que qualquer espada afiada dos dois lados. Ela vai até o lugar mais fundo da alma e do espírito. Ela vai até o íntimo das pessoas e julga os desejos e pensamentos do coração delas. A palavra do Senhor é poderosa para entrar no lugar mais íntimo, para entrar no lugar mais íntimo de nosso coração, lá onde habitam pecados secretos, culpas, segredos vergonhosos, tristezas não compartilhadas, lágrimas que ninguém viu. Com sua ação viva, a palavra quebra o orgulho, cria o arrependimento, produz sede de perdão e sacia essa sede com Jesus. Ela é a fonte de perdão. E sobre esse perdão pleno, a palavra viva do Deus vivo conserta nosso íntimo, ensinando-nos a falar, agir e tomar decisões de acordo com a vontade dele. Tenhamos tempo para ler a palavra. É somente nas Escrituras que Deus fala ao nosso coração e ali o Senhor consola, orienta e nos mantém crentes em Cristo até o dia da salvação. Amém. Queremos orar. Senhor, ensina-nos a termos tempo para a Tua palavra. Entra no mais do meu coração e conserta a minha vida, em nome de Jesus. Amém. Agradecemos a sua atenção e o convidamos a estar conosco novamente, se Deus assim o permitir.
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0: isso?
1: Muito bem, muito bem. Estamos voltando, 5 horas e 8 minutos. Lembrando que tem o terceiro jantar dançante em ação de graças no próximo dia 7 de novembro. A gente vai falar mais para frente ainda sobre esse jantar que vai ser aqui no Salão Paroquial. Muito bem, vamos trazer música, né? E mandando abraço para toda essa gente. Mais uma vez quero mandar um abraço. Hoje estamos aí vivendo esta quarta-feira. Mais uma vez um abraço lá para o seu Gabriel Bonk, lá de Boa Vista, aqui em Palmeira. Boa tarde aí pro Wagner e também pro seu Renato Champs, que ele tá me ouvindo lá em Faxinal do Silva. Preparamos aqui agora, né, no começo desta última hora do programa, o Roberto Carlos, mulher de 40, pediram para mim aqui, querem ouvir esse grande clássico aí do rei Roberto Carlos, mulher de 40. Um abraço lá pro Paulo, lá também pro Rogério, que estão ouvindo a programação de hoje. Eu quero trazer uma música na sequência de novela. Quem canta depois é o Paulinho da Viola, da novela Pecado Capital. A música tem o mesmo nome da novela, né? Pecado Capital. Vamos lá então, Roberto e Paulinho da Viola. Agora 5 horas e 9 minutos.

Muito bem, ouvimos aí o Paulinho da Viola, Pecado Capital. Essa música foi lançada, minha gente, ela foi lançada em 1975 e, como já dissemos, ela foi tema de abertura da novela que estreou no dia 24 de novembro de 75, a novela Pecado Capital, né? Lembrando que essa música da novela Pecado Capital, do Paulinho da Viola, ela teve regravações em 1998 pelo grupo, né, pelo conjunto Só Pra Contrariar, quando na época participava do Só Pra Contrariar o Alexandre Pires também, né, que agora tá aí com carreira solo, né? Então tá aí um pouquinho desta música aí, Pecado Capital, que fez grande sucesso em 75 na novela, né? A novela da Globo. Muito bem, vamos marcando, são 17 horas e 17 minutos. Aqui a gente conta também um pouquinho sobre as músicas, né? Isso. Olha, são 5h18. Você que tá ouvindo, Gilmar Antônio, meu boa tarde. Aquele abraço, aquele carinho todo especial. Pessoal que tá aí nos mercados, isso mesmo. Pessoal das mercearias, estão com o rádio ligando. Quero mandar o meu carinho, meu alô, né? Pessoal aí, os açougueiros também. O Edson Bar sempre tá lá no açougue me ouvindo, né? Obrigado aí pela audiência. Quero mandar um abraço aqui também pro pessoal das vidraçarias aí que estão me ouvindo. Inclusive tem um pedido aqui do Anselmo, né? O Anselmo tá lá na vidraçaria me ouvindo. Ele tá indicando o Renan e Raí, a música Você, que é um grande sucesso da dupla. Vai tocar agora aqui, meu amigo Anselmo. Quero mandar um boa tarde, passando mensagem agora para nós aqui, a dona Roseli. A dona Roseli Costa. Boa tarde, Gilmar. Alunando, um dia lindo de sol. Nada como um dia atrás do outro, né, Gilmar? É isso mesmo, dona Roseli, né? Gratidão a Deus, isso mesmo. Ela tá indicando Casa de Caboclo. Esse é um grande sucesso aí do Rick Renner, né? Saudoso Rick, que nos deixou há semanas atrás aí, não faz muito tempinho, foi pouco agora, tempo, né? Pouco tempo, né? Mas as músicas da dupla estão aí. A dupla, devido ao falecimento do Rick, claro, não existe mais, mas as músicas estão aí para serem tocadas, né? São clássicos, são músicas que são gravadas e viram clássicos, ficam aí para o mundo todo ouvir, né? Vamos trazer daqui a pouquinho, dona Roseli, essa que é um dos grandes clássicos do Rick Renner, tá? Daqui a pouquinho. Agora vamos trazendo, estamos aqui, né, com a relação das próximas músicas, né? Pessoal que está na fila aí, pessoal que está indicando. O Anselmo indicou pra gente a música da dupla Renan e Raí. Essa dupla também tá fazendo sucesso por aí, né? Vamos trazer a música Você, da dupla. E depois uma do Sertão com Rolando Boldrin, Seresta, Seresta, Seresta. Agora 5h20, meu pessoal.

0: Muito bem, essa foi com Rolando Boldrin, a música Seresta. Olha, quem compôs essa música, minha gente, foi o Alvarenga e o Ranchinho, né? Os dois aí, né, feras da música caipira, eles, portanto, compuseram essa música em 39. Mais pra frente aí, portanto, anos pra frente, Rolando Boldrin regravou essa belíssima Seresta, essa belíssima música, né, gente? Muito bem, temos agora mais um pequeno intervalo, mas já voltamos aí para trazer a última meia hora do programa de hoje. Estamos vivendo aí, portanto, hoje dia 7 de outubro, estamos aí na metade da semana, quarta-feira hoje. A gente já volta.
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6: É nesse ritmo aí que o programa continua. Estamos quase no final, já temos aí, agora é 5h30, é a última meia hora do programa. Quero mandar aqui um alô, meu amigo Nando, aí para uma ouvinte nossa que mandou uma mensagem bem pequenininha, mas com grande significado. Ela colocou na mensagem: poxa vida, Gilmar, que músicas lindas aí na programação. Obrigado aí, dona Antônia. Obrigado a senhora, né, que tá me ouvindo aí no cantinho, né? Eita, mundo velho, né? Tá aí, portanto, aí ouvindo o programa. Quem nos ouve lá no Cantinho do Pão é o Roberto, né? Mas a dona Antônia, portanto, tá parabenizando e gostando das músicas que nós estamos tocando aqui, né? Obrigado aí, portanto, dona Antônia, e quando quiser aí ouvir uma que a senhora goste, que marcou a sua vida, é só mandar pra nós aí que nós toca aqui, tá? Obrigado, nós toca música boa aqui mesmo, né? Obrigado aí, dona Antônia, pela mensagem carinhosa, tá? Olha, são 5h31. Vamos mandando um abraço para dona Roseli mais uma vez, dona Roseli Costa Gonçalves. Ela indicou uma música aqui da dupla Rick Renner, que é muito bonita. Essa música é muito tocada aqui na rádio, né? Muito bonita a música, né? Uma música que fala, portanto, aí do homem do campo, né? Fala daquelas maravilhas, né, de antigamente aí, que hoje não existe mais, né, Nando? Né? Hoje tá tudo mudado, né? O velho carro de boi, né? Sim. Nossa, barbaridade, tchê. Mas tá aí, né? São recordações que ficaram. O progresso, como diz uma música do Roberto Carlos, o progresso tá aí, né? E as coisas vão se alterando, vão se modificando, né? E a gente relembra essas coisas mais antigas, né? Então vamos
7: inclusive
6: ouvir.
7: É o que a letra da música faz,
6: a
7: né?
6: Letra, então, né?
7: Muito bonita a música.
6: Muito bonita a música. O pessoal tem razão de gostar, né? Porque eu também adoro essa música. Vamos ouvir junto então, dona Roseli. Nós vamos ouvir aqui também Casa de Caboclo, um grande sucesso de Rick Renner. Agora 5h32.

0: Muito bem, tá aí então, vimos Mococa e Paraíso, Orelhão Azul, aqui na programação que está quase findando, quase terminando o programa de hoje. Vamos aí seguindo, temos o nosso triplex daqui a pouquinho, né? O meu abraço, meu carinho, desde já a todos que ficaram me ouvindo nesta tarde maravilhosa, sol brilhando agora no final da tarde, tem previsão de sol para amanhã também, né? E a chuva aí parece que vai dar uma pequena trégua aí, mas no final de semana já tem uma previsãozinha aí da volta da chuva. Mas tem um tempinho aí agora que, portanto, aí vai dar para aproveitar. Hoje estamos aí vivendo essa quarta-feira. Temos a quinta, temos a sexta, que não tem previsão de chuva, né, Nando? Tem, inclusive, tem previsão do sol prevalecer mais amanhã, né?
1: Pelo menos no clima-tempo, né? Há outros canais que dizem algo um pouco diferente, mas a gente vai
0: atualizando,
1: né?
0: Vamos torcer pra esse solzinho que tá aparecendo agora aqui.
1: Agora tá, né? Sol, sem sombra de dúvidas, né? Então,
0: vamos torcer para que ele continue amanhã, quinta-feira.
1: Tá até vindo
0: aí,
1: na cara do Gilmar Antônio, né?
0: Tá o sol tá por aí. Mas tá bom, tamo, portanto, quase finalizando. Quero mandar um alô mais uma vez pra dona Roseli, ela que tá escrevendo de volta aqui, dizendo o seguinte: gratidão, Gilmar, essa música é muito bonita, que faz a gente voltar no tempo, um tempo de muita qualidade e alegria na simplicidade. Isso mesmo aí,
1: você refere ao Casa de Caboclo, né?
0: Casa de Caboclo,
1: muito bonita essa letra mesmo.
0: Essa letra é fantástica, dona Roseli, né? Obrigado, né? Ela que tá me ouvindo aí, com certeza, tô fazendo um chimarrão, né? Ou comendo uma pipoca, não sei, né? Mas sei que tá aí, né? Ouvindo nós aí, juntinho aí com a gente, na 91.7. O Martinho também tá participando, não deu pra tocar a música dele hoje aqui, faltou horário, mas obrigado, Martinho. Ele tá me ouvindo ali na Barão do Rio Branco, obrigado. Dona Antônia também, né? Que tá gostando das músicas. Obrigado, sim. Dona Antônia.
1: O Eniel também.
0: Opa, o Eniel, tava esquecendo dele aqui, rapaz do céu. Ô, Eniel, obrigado pela audiência. Boa tarde, Gilmar. Mande um abraço lá pro Haroldo, lá pro Michael. Eles que estão lá na oficina te ouvindo, lá no Rússio, na Dom Alberto Gonçalves. Isso aí mesmo, né, Eniel? Obrigado, portanto, pelo carinho da audiência. Ele que todo dia tá me ouvindo, né? Ele manda nós mandar um abraço lá pro outro rapaz lá, o Banana, né? Que tá me ouvindo também, lá na outra oficina, né? Obrigado lá na Bom Jesus. Obrigado pelo carinho da audiência. Enfim, né? Todo mundo que participou, deixo aqui o meu abraço. Luiz Carlos, meu irmão, chegando em casa. Boa tarde, Luiz Carlos. Boa tarde, Marquinhos. Também tá chegando por lá, né? Aquele carinho todo especial pra vocês. Uma boa noite pra todo mundo, né? Muito bem, vamos pro triplex, terminando o programa de hoje, mais uma vez um grande triplex. Vamos começando ele com a Paula Fernandes, Não Precisa. Vamos trazer também a Daniela Mercury, Só Pra Te Mostrar. Tem participação, né, essa da Daniela Mercury.
1: Na verdade,
0: né?
1: O triplex inteiro tem participação.
0: Ah, é, né?
1: A Paula Fernandes canta com o Vitor e Léo, Não Precisa.
0: Olha só, Vitor e Léo e Paula Fernandes, Não Precisa. A Daniela Mercury também com participação, né, Nando?
1: Do Herbert Viana,
0: olha só.
1: Vocalista do Paralamas do Sucesso.
0: Olha só, Só Pra Te Mostrar o nome da música. E a terceira também tem participação, né? É Chitãozinho e Chororó, participação de Di Paulo e Paulino. A música Estrelinha. Vamos então fechar muito bem com esse grande triplex. Agora 5h44, é o final do programa de hoje com essas três últimas.

0: Muito bem, estrelinha, né? Essa foi a última do Triplex. Ouvimos aí, portanto, a última do Triplex com Chitãozinho e Chororó. Participação da dupla de Paulo e Paulino. Estrelinha, obrigado pelo carinho da audiência. O programa está terminando. Agora são 5 horas e 53 minutos da tarde. Obrigado, Nando.
1: Obrigado eu, Sr. Gilmar.
0: Obrigado você, querido ouvinte. Acompanharam o nosso programa até agora, né? Amanhã a gente volta, amanhã já é quinta-feira. Até amanhã, gente, um grande abraço. Uma noite abençoada. Fique com Deus, né? Bom descanso, boa noite para todo mundo. Até amanhã, grande abraço.
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0: O anjo do Senhor anunciou a Maria, e ela concebeu do Espírito Santo. Ave Maria, cheia de graça, o Senhor é convosco. Bendita sois vós entre as mulheres, e bendito é o fruto do vosso ventre, Jesus. Santa Maria, Mãe de Deus, rogai por nós, pecadores, agora e na hora de nossa morte. Amém. Eis aqui a escrava do Senhor. Faça-se em mim segundo a vossa palavra. Ave Maria, cheia de graça, o Senhor é convosco. Bendita sois vós entre as mulheres, e bendito é o fruto do vosso ventre, Jesus. Santa Maria, Mãe de Deus, rogai por nós, pecadores, agora e na hora de nossa morte. Amém. E o Verbo divino se fez carne e habitou entre nós. Ave Maria, cheia de graça, o Senhor é convosco. Bendita sois vós entre as mulheres, e bendito é o fruto do vosso ventre, Jesus. Santa Maria, Mãe de Deus, rogai por nós, pecadores, agora e na hora de nossa morte. Amém. Rogai por nós, Santa Mãe de Deus, para que sejamos dignos das promessas de Cristo. Oremos. Infundi, Senhor, nós vos pedimos em nossas almas a vossa graça, para que nós, que conhecendo pela anunciação do anjo a encarnação de Jesus Cristo, vosso Filho, cheguemos por sua paixão e sua cruz à glória da ressurreição, pelo mesmo Jesus Cristo, nosso Senhor. Amém. Glória ao Pai, ao Filho e ao Espírito Santo, como era no princípio, agora e sempre. Amém.
1: Santo anjo do Senhor, meu zeloso guardador.
0: Rezemos ao nosso anjo da guarda, pedindo a ele a sua intercessão e proteção. Santo anjo do Senhor, meu zeloso guardador, se a ti me confiou a piedade divina, sempre me rege, me guarde, me governe, me ilumine. Amém. Que Deus abençoe nossa tarde, nossa noite, que esse momento de espiritualidade alimente sempre as nossas almas. Em nome do Pai, e do Filho, e do Espírito Santo. Amém.

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0: Creio em Deus Pai Todo-Poderoso, Criador do céu e da terra, e em Jesus Cristo, seu único Filho, nosso Senhor, que foi concebido pelo poder do Espírito Santo, nasceu da Virgem Maria, padeceu sob Pôncio Pilatos, foi crucificado, morto e sepultado, desceu à mansão dos mortos, ressuscitou ao terceiro dia, subiu aos céus e está sentado à direita de Deus Pai Todo-Poderoso, donde há de vir a julgar os vivos e os mortos. Creio no Espírito Santo, na Santa Igreja Católica, na comunhão dos santos, na remissão dos pecados, na ressurreição da carne, na vida eterna. Amém. Pai nosso que estais no céu, santificado seja o vosso nome. Venha a nós o vosso reino, seja feita a vossa vontade, assim na terra como no céu.
1: O pão nosso de cada dia nos dai hoje. Perdoai

0: nosso mal. Amém.
1: Ave Maria, cheia de graça, o Senhor é convosco. Bendita sois vós entre as mulheres e bendito é o fruto do vosso ventre, Jesus.
0: Santa Maria, Mãe de Deus, rogai por nós, pecadores, agora e na hora de nossa morte. Amém.
1: Ave Maria, cheia de graça, o Senhor é convosco. Bendita sois vós entre as mulheres e bendito é o fruto do vosso ventre, Jesus.
0: Santa Maria, Mãe de Deus, rogai por nós, pecadores, agora e na hora de nossa morte. Amém.
1: Ave Maria, cheia de graça, o Senhor é convosco. Bendita sois vós entre as mulheres e bendito é o fruto do vosso ventre, Jesus.
0: Santa Maria, Mãe de Deus, rogai por nós, pecadores, agora e na hora de nossa morte. Amém.

0: mal. Amém.
1: Ave Maria, cheia de graça, o Senhor é convosco. Bendita sois vós entre as mulheres e bendito é o fruto do vosso ventre, Jesus.
0: Santa Maria, Mãe de Deus, rogai por nós, pecadores, agora e na hora de nossa morte. Amém.
1: Ave Maria, cheia de graça, o Senhor é convosco. Bendita sois vós entre as mulheres e bendito é o fruto do vosso ventre, Jesus.
0: Santa Maria, Mãe de Deus, rogai por nós, pecadores, agora e na hora de nossa morte. Amém.
1: Ave Maria, cheia de graça, o Senhor é convosco. Bendita sois vós entre as mulheres e bendito é o fruto do vosso ventre, Jesus.
0: Santa Maria, Mãe de Deus, rogai por nós, pecadores, agora e na hora de nossa morte. Amém.
1: Ave Maria, cheia de graça, o Senhor é convosco. Bendita sois vós entre as mulheres e bendito é o fruto do vosso ventre, Jesus.
0: Santa Maria, Mãe de Deus, rogai por nós, pecadores, agora e na hora de nossa morte. Amém.
1: Ave Maria, cheia de graça, o Senhor é convosco. Bendita sois vós entre as mulheres e bendito é o fruto do vosso ventre, Jesus.
0: Santa Maria, Mãe de Deus, rogai por nós, pecadores, agora e na hora de nossa morte. Amém.
1: Ave Maria, cheia de graça, o Senhor é convosco. Bendita sois vós entre as mulheres e bendito é o fruto do vosso ventre, Jesus.
0: Santa Maria, Mãe de Deus, rogai por nós, pecadores, agora e na hora de nossa morte. Amém.
1: Ave Maria, cheia de graça, o Senhor é convosco. Bendita sois vós entre as mulheres e bendito é o fruto do vosso ventre, Jesus.
0: Santa Maria, Mãe de Deus, rogai por nós, pecadores, agora e na hora de nossa morte. Amém.
1: Ave Maria, cheia de graça, o Senhor é convosco. Bendita sois vós entre as mulheres e bendito é o fruto do vosso ventre, Jesus.
0: Santa Maria, Mãe de Deus, rogai por nós, pecadores, agora e na hora de nossa morte. Amém.
1: Ave Maria, cheia de graça, o Senhor é convosco. Bendita sois vós entre as mulheres e bendito é o fruto do vosso ventre, Jesus.
0: Santa Maria, Mãe de Deus, rogai por nós, pecadores, agora e na hora de nossa morte. Amém.
1: Ave Maria, cheia de graça, o Senhor

0: Pai nosso que estais no céu, santificado seja o vosso nome. Venha a nós o vosso reino, seja feita a vossa vontade, assim na terra como no céu.
1: O pão nosso de cada dia nos dai hoje. Perdoai-nos as nossas ofensas, assim como nós perdoamos a quem nos tem ofendido. E não nos deixeis cair em tentação, mas livrai-nos do mal. Amém.
0: Ave Maria, cheia de graça, o Senhor é convosco. Bendita sois vós entre as mulheres, e bendito é o fruto do vosso ventre, Jesus.
1: Santa Maria, Mãe de Deus, rogai por nós, pecadores, agora e na hora de nossa morte. Amém.
0: Ave Maria, cheia de graça, o Senhor é convosco. Bendita sois vós entre as mulheres, e bendito é o fruto do vosso ventre, Jesus.
1: Santa Maria, Mãe de Deus, rogai por nós, pecadores, agora e na hora de nossa morte. Amém.
0: Ave Maria, cheia de graça, o Senhor é convosco. Bendita sois vós entre as mulheres, e bendito é o fruto do vosso ventre, Jesus.
1: Santa Maria, Mãe de Deus, rogai por nós, pecadores, agora e na hora de nossa morte. Amém.
0: Ave Maria, cheia de graça, o Senhor é convosco. Bendita sois vós entre as mulheres, e bendito é o fruto do vosso ventre, Jesus.
1: Santa Maria, Mãe de Deus, rogai por nós, pecadores, agora e na hora de nossa morte. Amém.
0: Ave Maria, cheia de graça, o Senhor é convosco. Bendita sois vós entre as mulheres, e bendito é o fruto do vosso ventre, Jesus.
1: Santa Maria, Mãe de Deus, rogai por nós, pecadores, agora e na hora de nossa morte. Amém.
0: Ave Maria, cheia de graça, o Senhor é convosco. Bendita sois vós entre as mulheres, e bendito é o fruto do vosso ventre, Jesus.
1: Santa Maria, Mãe de Deus, rogai por nós, pecadores, agora e na hora de nossa morte. Amém.
0: Ave Maria, cheia de graça, o Senhor é convosco. Bendita sois vós entre as mulheres, e bendito é o fruto do vosso ventre, Jesus.
1: Santa Maria, Mãe de Deus, rogai por nós, pecadores, agora e na hora de nossa morte. Amém.
0: Ave Maria, cheia de graça, o Senhor é convosco. Bendita sois vós entre as mulheres, e bendito é o fruto do vosso ventre, Jesus.
1: Santa Maria, Mãe de Deus, rogai por nós, pecadores, agora e na hora de nossa morte. Amém.
0: Ave Maria, cheia de graça, o Senhor é convosco. Bendita sois vós entre as mulheres, e bendito é o fruto do vosso ventre, Jesus.
1: Santa Maria, Mãe de Deus, rogai por nós, pecadores, agora e na hora de nossa morte. Amém.
0: Ave Maria, cheia de graça, o Senhor é convosco. Bendita sois vós entre as mulheres, e bendito é o fruto do vosso ventre, Jesus.
1: Santa Maria, Mãe de Deus, rogai por nós, pecadores, agora e na hora de nossa morte. Amém.
0: Glória ao Pai, ao Filho e ao Espírito Santo,
1: como era no princípio, agora e sempre. Amém.

0: Pai nosso que estais no céu, santificado seja o vosso nome. Venha a nós o vosso reino, seja feita a vossa vontade, assim na terra como no céu.
1: O pão nosso de cada dia nos dai hoje. Perdoai-nos as nossas ofensas, assim como nós perdoamos a quem nos tem ofendido. E não nos deixeis cair em tentação, mas livrai-nos do mal. Amém.
0: Ave Maria, cheia de graça, o Senhor é convosco. Bendita sois vós entre as mulheres, e bendito é o fruto do vosso ventre, Jesus.
1: Santa Maria, Mãe de Deus, rogai por nós, pecadores, agora e na hora de nossa morte. Amém.
0: Ave Maria, cheia de graça, o Senhor é convosco. Bendita sois vós entre as mulheres, e bendito é o fruto do vosso ventre, Jesus.
1: Santa Maria, Mãe de Deus, rogai por nós, pecadores, agora e na hora de nossa morte. Amém.
0: Ave Maria, cheia de graça, o Senhor é convosco. Bendita sois vós entre as mulheres, e bendito é o fruto do vosso ventre, Jesus.

0: rogai por nós, pecadores, agora e na hora de nossa morte. Amém.
1: Ave Maria, cheia de graça, o Senhor é convosco. Bendita sois vós entre as mulheres, e bendito é o fruto do vosso ventre, Jesus.
0: Santa Maria, Mãe de Deus, rogai por nós, pecadores, agora e na hora de nossa morte. Amém.
1: Ave Maria, cheia de graça, o Senhor é convosco. Bendita sois vós entre as mulheres, e bendito é o fruto do vosso ventre, Jesus.
0: Santa Maria, Mãe de Deus, rogai por nós, pecadores, agora e na hora de nossa morte. Amém.
1: Ave Maria, cheia de graça, o Senhor é convosco. Bendita sois vós entre as mulheres, e bendito é o fruto do vosso ventre, Jesus.
0: Santa Maria, Mãe de Deus, rogai por nós, pecadores, agora e na hora de nossa morte. Amém.
1: Ave Maria, cheia de graça, o Senhor é convosco. Bendita sois vós entre as mulheres, e bendito é o fruto do vosso ventre, Jesus.
0: Santa Maria, Mãe de Deus, rogai por nós, pecadores, agora e na hora de nossa morte. Amém.
1: Ave Maria, cheia de graça, o Senhor é convosco. Bendita sois vós entre as mulheres, e bendito é o fruto do vosso ventre, Jesus.
0: Santa Maria, Mãe de Deus, rogai por nós, pecadores, agora e na hora de nossa morte. Amém.
1: Ave Maria, cheia de graça, o Senhor é convosco. Bendita sois vós entre as mulheres, e bendito é o fruto do vosso ventre, Jesus.
0: Santa Maria, Mãe de Deus, rogai por nós, pecadores, agora e na hora de nossa morte. Amém.
1: Ave Maria, cheia de graça, o Senhor é convosco. Bendita sois vós entre as mulheres, e bendito é o fruto do vosso ventre, Jesus.
0: Santa Maria, Mãe de Deus, rogai por nós, pecadores, agora e na hora de nossa morte. Amém.
1: Glória ao Pai, ao Filho e ao Espírito Santo,
0: como era no princípio, agora e sempre. Amém.

0: Pai nosso que estais no céu, santificado seja o vosso nome. Venha a nós o vosso reino, seja feita a vossa vontade, assim na terra como no céu.
1: O pão nosso

0: livrai-nos do mal. Amém.
1: Ave Maria, cheia de graça, o Senhor é convosco. Bendita sois vós entre as mulheres e bendito é o fruto do vosso ventre, Jesus.
0: Santa Maria, Mãe de Deus, rogai por nós, pecadores, agora e na hora de nossa morte. Amém.
1: Ave Maria, cheia de graça, o Senhor é convosco. Bendita sois vós entre as mulheres e bendito é o fruto do vosso ventre, Jesus.
0: Santa Maria, Mãe de Deus, rogai por nós, pecadores, agora e na hora de nossa morte. Amém.
1: Ave Maria, cheia de graça, o Senhor é convosco. Bendita sois vós entre as mulheres e bendito é o fruto do vosso ventre, Jesus.
0: Santa Maria, Mãe de Deus, rogai por nós, pecadores, agora e na hora de nossa morte. Amém.
1: Ave Maria, cheia de graça, o Senhor é convosco. Bendita sois vós entre as mulheres e bendito é o fruto do vosso ventre, Jesus.
0: Santa Maria, Mãe de Deus, rogai por nós, pecadores, agora e na hora de nossa morte. Amém.
1: Ave Maria, cheia de graça, o Senhor é convosco. Bendita sois vós entre as mulheres e bendito é o fruto do vosso ventre, Jesus.
0: Santa Maria, Mãe de Deus, rogai por nós, pecadores, agora e na hora de nossa morte. Amém.
1: Ave Maria, cheia de graça, o Senhor é convosco. Bendita sois vós entre as mulheres e bendito é o fruto do vosso ventre, Jesus.
0: Santa Maria, Mãe de Deus, rogai por nós, pecadores, agora e na hora de nossa morte. Amém.
1: Ave Maria, cheia de graça, o Senhor é convosco. Bendita sois vós entre as mulheres e bendito é o fruto do vosso ventre, Jesus.
0: Santa Maria, Mãe de Deus, rogai por nós, pecadores, agora e na hora de nossa morte. Amém.
1: Ave Maria, cheia de graça, o Senhor é convosco. Bendita sois vós entre as mulheres e bendito é o fruto do vosso ventre, Jesus.
0: Santa Maria, Mãe de Deus, rogai por nós, pecadores, agora e na hora de nossa morte. Amém.
1: Ave Maria, cheia de graça, o Senhor é convosco. Bendita sois vós entre as mulheres e bendito é o fruto do vosso ventre, Jesus.
0: Santa Maria, Mãe de Deus, rogai por nós, pecadores, agora e na hora de nossa morte. Amém.
1: Ave Maria, cheia de graça, o Senhor é convosco. Bendita sois vós entre as mulheres e bendito é o fruto do vosso ventre, Jesus.
0: Santa Maria, Mãe de Deus, rogai por nós, pecadores, agora e na hora de nossa morte. Amém.
1: Glória ao Pai, ao Filho e ao Espírito Santo.
0: Como era no princípio, agora e sempre. Amém.

0: nosso que estais no céu, santificado seja o vosso nome. Venha a nós o vosso reino, seja feita a vossa vontade, assim na terra como no céu.
1: O pão nosso de cada dia nos dai hoje.

0: livrai-nos do mal. Amém.
1: Ave Maria, cheia de graça, o Senhor é convosco. Bendita sois vós entre as mulheres e bendito é o fruto do vosso ventre, Jesus.
0: Santa Maria, Mãe de Deus, rogai por nós, pecadores, agora e na hora de nossa morte. Amém.
1: Ave Maria, cheia de graça, o Senhor é convosco. Bendita sois vós entre as mulheres e bendito é o fruto do vosso ventre, Jesus.
0: Santa Maria, Mãe de Deus, rogai por nós, pecadores, agora e na hora de nossa morte. Amém.
1: Ave Maria, cheia de graça, o Senhor é convosco. Bendita sois vós entre as mulheres e bendito é o fruto do vosso ventre, Jesus.
0: Santa Maria, Mãe de Deus, rogai por nós, pecadores, agora e na hora de nossa morte. Amém.
1: Ave Maria, cheia de graça, o Senhor é convosco. Bendita sois vós entre as mulheres e bendito é o fruto do vosso ventre, Jesus.
0: Santa Maria, Mãe de Deus, rogai por nós, pecadores, agora e na hora de nossa morte. Amém.
1: Ave Maria, cheia de graça, o Senhor é convosco. Bendita sois vós entre as mulheres e bendito é o fruto do vosso ventre, Jesus.
0: Santa Maria, Mãe de Deus, rogai por nós, pecadores, agora e na hora de nossa morte. Amém.
1: Ave Maria, cheia de graça, o Senhor é convosco. Bendita sois vós entre as mulheres e bendito é o fruto do vosso ventre, Jesus.
0: Santa Maria, Mãe de Deus, rogai por nós, pecadores, agora e na hora de nossa morte. Amém.
1: Ave Maria, cheia de graça, o Senhor é convosco. Bendita sois vós entre as mulheres e bendito é o fruto do vosso ventre, Jesus.
0: Santa Maria, Mãe de Deus, rogai por nós, pecadores, agora e na hora de nossa morte. Amém.
1: Ave Maria, cheia de graça, o Senhor é convosco. Bendita sois vós entre as mulheres e bendito é o fruto do vosso ventre, Jesus.
0: Santa Maria, Mãe de Deus, rogai por nós, pecadores, agora e na hora de nossa morte. Amém.
1: Ave Maria, cheia de graça, o Senhor é convosco. Bendita sois vós entre as mulheres e bendito é o fruto do vosso ventre, Jesus.
0: Santa Maria, Mãe de Deus, rogai por nós, pecadores, agora e na hora de nossa morte. Amém.
1: Ave Maria, cheia de graça, o Senhor é convosco. Bendita sois vós entre as mulheres, e bendito é o fruto do vosso ventre, Jesus.
0: Santa Maria, Mãe de Deus, rogai por nós, pecadores, agora e na hora de nossa morte. Amém.

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0: Olá, boa noite! Bem-vindos, bem-vindas ao Sintonia Total. A partir de agora, juntinhos na melhor sintonia até as 9 da noite. Denilson Miranda chegando. Assim, ó, devagarinho, para fazer a sua companhia a partir de agora, com muito prazer, com muita alegria. Bora lá? Manda pra gente a sua mensagem, confirma sua audiência, pede o som que você quer curtir, porque o Sintonia Total começa agora e vamos assim juntinhos até as 9, com música boa, alegria no ar, interatividade. Eita, a sua participação que é imprescindível para que este programa fique top demais. E aí, tudo certo?
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0: Isso, fique totalmente à vontade para participar com a gente aqui, viu? 999-533-669, o nosso WhatsApp, a sua disposição. Bora lá.
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0: É, como esquecer, né? Tá aí Jads e Jadson pra gente começar muito bem esse programa. Bora lá.

0: São João Gomes cantando pra gente aquelas coisas. Que coisa, hein? 6h39.
1: Fala pra mim se vai rolar, eu tô afim.
0: Olha lá, participem com a gente também, 995-33669. É isso mesmo, esse é o contato pra você participar com a gente, pra mandar sua mensagem. Contar pra mim, ó, de onde você sintoniza aí a 91.7. Você sabe, né? O prazer, a alegria que a gente tem em saber que você tá aí do outro lado, sempre na melhor sintonia junto com a gente aqui, beleza? Então não deixe de participar, mande sua mensagem pra gente. Vamos lá, Reinaldo Bordião, compadre Reinaldo já está por aqui. Pra mim hoje, não largo de mão, vai lá pro genro, meu genro. Mande um abração pros meus filhos, netos. E, é claro, para Arilda, a minha esposa amada. Ah, então tá bom, compadre Reinaldo. Abraços. Obrigado pela audiência de vocês todos, tá bom? 6h40, você pode participar e também mandar a sua indicação musical. Vamos atendendo com muito carinho você, o nosso melhor ouvinte. É você mesmo, é você mesmo. É com você que eu estou falando. Você que agora tá aí, ó, plugado. Aqui na Ipiranga FM, ligadaço na 91.7. Muito obrigado por estar com a gente, hein? Trazemos já aquela gauchescona, será? Hã? Vai lá, manda a sua aí, 9953-3669. Chama eu aí, ó, no zap. Daqui a pouquinho, então, aquela sequenciona gauchesca, beleza? Enquanto isso, vai lá, chama eu aí no zap, em 9953-3669. Manda sua mensagem pra nós aí, beleza?

0: ver se eu encontro você aqui no Zap Zap, né? Vamos que vamos. A Luana, Rita, Edilson, pra mim, ó. Não bebas mais, não. Do Ginigeno aí, tá bom? Tá jóia, então. Abraços. Delmir Vendler, Costa, o Dinho. Abraço pro senhor também, compadre. Obrigado pela audiência, viu? Galera aí de Pinheiral, né? Sempre prestigiando aqui a nossa programação. Muito obrigado. 6h47, para participar comigo, você já sabe, 9953-3669. 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
0: 6h49.
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0: Pedro Freitas, uísque sem gelo, né? Achei que essa aí combinava, né? Na sequência que rolou ali, não bebas mais não, do Genigena, mais ou menos a mesma pegada aí, né? Então deixamos rolar isso aí, pra galera curtir aqui o modão aí, né? Pedro Freitas, uísque sem gelo, sucessão lá de 1986, pastor Noedi Kirchler. Ô, pastor, tá por aí também, né? Preparando os programas 5 Minutos com Jesus. A gente segue atendendo você. Vai lá mandando a sua aí, 995-33669. 6h56 agora. Boa tarde ou boa noite, né? É noite na Cidade Clima do Brasil.
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1: Vai, viu que loqueada, senhor? Que deu aqui no programa, é? Uma loqueada aí, né? Rolou aí uma sequenciona com Rainer Welkmer. Just a little love.
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1: Aí eu puxei ali o Nenhum de Nós, Astronauta de Mármore, Cidade Negra, Amor Igual ao Teu, rolou Capital Inicial à Sua Maneira. E agora, para fechar aí, o New Order, Blue Monday, né? Deu uma reviravolta aqui na programação. Agora eu vou fazer uma pausa para o intervalo comercial e a gente volta aqui na sequência, seguindo atendendo esse povão querido que tá com a gente. A boa música gaúcha vai rolar já após o intervalinho. Fica aí, hein? A gente volta já.
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1: Você curtiu aí o Jades e Jades, aliás, o Tia Barbaridade, Jades e Jadson, que tá rolando agora de fundo aí, né? Tia Barbaridade, lá vem o Tchê, é, chegou e cantou pra gente aí, o Tchê, Tia Barbaridade. Ô, senhor Elzio aí de Ponta Grossa pediu a moda dos 30, daqui a pouco vai rolar aí, hein? Um abraço, obrigado pela audiência.
2: Olá, Denilson, boa noite. Toca aí com Vadica e Vidoco. Só deixa eu lembrar o nome da música. Parece que as 30 mulheres.
1: Beleza, então. Vamos programar aqui. Vamos fazer uma sequência. Destampar o baú de novo daqui a pouco para o senhor curtir aí a moda dos 30, do Vadico e Vidoco. Eu não conhecia essa dupla aí, não, viu? Não conhecia. É. Deve ser ali a década de 60, né? 70 ali. É. Beleza, daqui a pouquinho vai rolar aí, tá bom, senhor Elzio? Obrigado pela audiência. Uau, Augustinho, Rogênio Wisniewski do Pinheiral de Cima. É, Ednilson, tô ouvindo entre... Só entre nós, hein? Como é que é? Não dá pra não falar aqui no rádio isso. Não dá pra falar aqui, não dá pra falar aqui. Ainda não, viu? Ainda não, já, ainda não. Tá certo, abraço. Quem mais tá aqui, ó? Marilei Hartmann tá com a gente. Obrigado pelo carinho, viu? Quem mais? Leoni Irene Libratoski no Faxinal. Quero homenagear meu neto, o Yuri Muchinski, pelo seu aniversário. Que Nossa Senhora Aparecido proteja sempre. Amém, amém, amém. Que assim seja. Quem mais aqui? A Luzia lá no Paiol do Fundo também com a gente. O Hélio no Faxinal. Obrigado, Hélio. Elaine, Luiz Gustavo. Quem mais? Olha só quem tá por aqui. Tava meio sumidão, hein, né, Miguel? Abraços. Ednilson na escuta aqui, viu? Tudo bem? Hoje eu quero uma mensagem de aniversário para nossa grande amiga, a Serli, do Rocio Gonçalves de Oliveira. Hoje ela está comemorando idade nova. Que Deus abençoe muito ela, viu? Com bastante saúde, paz e realizações. Ela é uma grande pessoa, viu? Maravilhosa amiga aí da família, tá? Abraços então. Dona Serli, do Rocio Gonçalves de Oliveira. Estamos aqui na audiência junto com o meu pai, o Oswaldo Ribeiro, a Bernadette Skolimowski, aqui na Vila Rural. Ah, Vila Rural? Não, Vila Maria, desculpe aí. Vila Maria, uhul! Mandou assim pra nós. Abraço aí, Miguel. Obrigado pela audiência, viu? Ela quer uma música, se tiver, do Fagner. Tem um coração. Beleza. Se tiver, ela quer curtir essa aí, tá bom? Sempre na audiência da melhor e do melhor. Grande profissional do rádio aí. Obrigado, Miguel. Um abraço, rapaz. Que isso. É demais pra mim, viu? Obrigado pelo carinho, viu? Vamos trazer essa então daqui a pouquinho, após o intervalo comercial. Tem o clássico sertanejo ali, destampando o baú novamente por aqui, com Vadico e Vidoco. Vamos ver o que sai aí, na viola, daqui a pouco, hein? Obrigado pela audiência. Vai, então, o senhor Elzio em Ponta Grossa, ele é a Dona Maria. Ligadinho sempre aqui com a gente, brigadão. Marilei Hartmann, aqui no Rocio também com a gente. Obrigado pelo carinho, pela sintonia sempre aqui na programação, viu? Vamos que vamos? Breve intervalo comercial, é rapidinho, prometo pra vocês, viu? Já voltamos direto com música por aqui. Saindo ao som de Brownski Beat, Small Tomboy.

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de estarmos unidos também ao seu Filho Jesus. É por isso que Maria cuida de nós, como mãe que não deixa os seus filhos se dispersarem.

0: Ótima noite pra você ligado aqui na programação Ipiranga FM, agora são 8h03, você curtiu Super Sequência Sertaneja, já emendamos com as gauchescas aqui pra ficar realmente bem legal e dinâmica essa programação, e vamos agora a mais um sucessão aí. Ô seu Elzio de Ponta Grossa, só me conta, seu Elzio, era essa mesma música que o senhor indicou pra gente? Conta pra nós aí.
1: Esse programa faz jus ao nome.
0: Como é que é? Repete, por favor, senhor. Repete, por favor, aí, tá bom? Cadê a mensagem dele aqui? Cadê a mensagem dele? Fala aí, seu Elzio, novamente pra mim aqui, hein?
1: Esse programa faz jus ao nome.
0: É verdade, eu também acho, né? Na verdade, assim, senhor Elzio aí de Ponta Grossa, ele é Dona Maria, ligados comigo lá. Quando foi pra escolher o nome, Sintonia Total, para o programa, aliás, um nome para o programa, né? A gente pensou em pelo menos uns 15 nomes, viu, senhor Elcio? Mas chegamos bem no finalzinho, né? Puxa vida, e agora qual? Chegamos ao Sintonia Total justamente por ter essa sintonia, né? Esse jeitão mais extrovertido e tentar manter a melhor sintonia com você, né? O nosso melhor ouvinte. Alô, Leonilson Pinheiro, como é que você tá, meu amigo? Firme e forte?
2: Fala, Denilson Miranda, boa noite. Bora, Denilson, toca aquela música pra nós do Charlie Brown. Beleza? Manda um abraço pro pessoal do futebol lá das 8 da quarta-feira. Como eu sempre digo, né? Só craque. Beleza? Abraço, bom programa aí.
0: Sei não, Evenilson, sei não, Evenilson, é Leonilson, né? Sei não, rapaz, sei não, você é só craque. Vamos tirar essa prova hora dessa aí, tá bom? Vamos lá, quem tá por aqui também na sintonia com a gente, o Manequinho, atleta lá de Porteiras, na Lapa, sempre sintonizado aqui na programação Ipiranga FM. Muito obrigado pela audiência. A Elza Schweigert, aí do Quero Quero, também tá ligadaça aqui com a gente. Obrigado pelo carinho, são ouvintes sempre abrilhantando a grande audiência da Ipiranga FM, a gente agradece o carinho da sintonia. Tem intervalo comercial por aqui? Tem sim. A gente volta na sequência com mais música. Sai daí não, viu?
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1: Muito bem, são 8h19 agora na Cidade Clima do Brasil, 8h19. Obrigado a você que está com a gente aqui na sintonia da Ipiranga FM. O Rosvaldir Schweigert no Quero Quero está ligadaço aqui, sempre dando a honra da audiência na programação. Amigo Arionel, ontem ele pediu a música romântica do Rio Negro e Solimões e a gente acabou não conseguindo atendê-lo. Rodou outra do Rio Negro e Solimões bem no finalzinho do programa. Aí ele é de Nilson, a música é a música romântica, né? Título da música. E hoje acabamos programando aqui agora há pouco a música do Rio Negro e Solimões para o nosso queridão e o Arionel, sempre na sintonia da programação. Muito obrigado. Deixa eu ver aqui o Manequinho. Manequinho só confirmou a audiência. Ah, Escolta de Vagalumes, é boa. Do Rick Renner, né? Tem uma versão do Jads e Jadson também. Acho que vou programar essa aí hoje, viu, Manequinho? Tá bom? Lá na Lapa, ligado aí na programação. Muito obrigado. Amigo Hélio, no Faxinal também, toca... Aliás, Ednilson, sabe o Luiz Gustavo? Tá morando e trabalhando na cidade já faz 3 meses. Sério? Que tal, Gustavão, hein? Que tal, rapaz? Não é fraco? Quem mais aqui? Manda pra nós a música do Mocoque Paraíso, A Carta. Valeu, amigo! Abraços! Vai lá pro Rei, pra família dele também. Meu amigão aí, sempre na sintonia. Ou Filhos do Sul, Chimarreando Só. Chimarrão do Sol é dos Monarcas, né? Filho do Sul é chimarrão e cordiona, é outra moda daí. Obrigado, Adriano, aí no Pinheiral de Cima, sempre aí com a gente na sintonia. Quem mais tá aqui? Perfil Gaúcho, do Miro Saldanha. Boa noite, Ednilson. É nosso ouvinte, a Vera, né? Tá aí com a gente aqui na sintonia, muito obrigado. Quem mais? A Maria do Carmo, tá ligadaça também, obrigado pelo carinho. O Marcelo Sequinelli, o Bolão do Osternac, grande Marcelão. Ednilson, toca pra nós... Maldito Dinheiro com Miltinho Rodrigues. Um abraço, Marcelo. Dinheiro é bom, né? Mas na medida, se for demais, realmente não é bom, né, Marcelão? E aí se iludir demais também, a ganância nunca é bom, né? Um abraço pro Marcelão, tá com a gente na sintonia. Obrigado pela audiência. A nossa querida Roseli Costa Gonçalves, lá no cercado, tá querendo curtir o Elton John, Sacrifice. O pessoal tá curtindo a gente, obrigado pela audiência. Abraços e uma abençoada noite para você, Ednilson. Obrigado, amém, que assim seja a vocês também no cercado ligados aqui comigo. Quem mais? O Marcelo Saide, Ednilson na sintonia também, sempre aí do programa. Agradeço o carinho. Gente querida, tá sempre na audiência aqui da programação. No Pinheiral de Cima também tá o Antônio. E a Suzana ligadinhos com a gente, a Ângela também curtindo a programação. Agradeço o carinho desse povão querido aí sempre na audiência aqui do Sintonia. O Ednilson, retribuindo carinho, um abraço lá pro nobre companheiro, o Adriano Araújo. Mande os parabéns e pro Clever também. Tá de aniversário, hein? Que Deus o abençoe muito. O Clever é gente boa, esse menino. É o maridão da Adri, né? Abraço forte pra ele, tá de nível, rapaz, hein? Tô recebendo carinho do cunhado, o cunhado Reinaldo aí, né? Quem mais? A Cris Ednilson, tô aqui na sintonia também. Abraço, Cris, na Colônia Francesa. São ouvintes sempre abrilhantando a grande audiência aqui da Ipiranga FM. Muito obrigado pelo carinho sempre da sintonia. Vamos trazendo mais música pro povo? A Odete que curte aí um flashback, né? Trazendo Mother Talk, hein, pra você, querida Odete. Boa noite.
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0: Muito bem, são 8 horas mais 50 minutos na Cidade Clima do Brasil. O tempo passa, o tempo voa, né? Eita, coisa boa. Queridos, eu tava aqui, ó, agora em off aqui, né? Tava aqui em off que eu tava proseando um pouquinho com meu pai, seu Jorge Miranda. Tá lá em Assungui, na casa da minha irmãzinha Luciane. Um abraço pro meu pai lá, seu Jorge Miranda. Por isso fiquei um pouquinho ausente aqui dos microfones. Tava proseando um pouco com meu paizinho lá, né, seu Jorge Miranda. Não andou muito de acordo esses dias. Minha irmãzinha tá correndo com ela com as consultas e tudo mais. Aí tem que dar uma atenção pro velhinho também, né? A gente, na correria, acaba não conseguindo estar presente, né? De maneira presencial, física, né? Então tem que dar aquela atenção via telefone de vez em quando. É isso que eu tava aqui meio, um pouquinho distante dos microfones. Mas estamos de volta aqui. Vamos lá. São 8h51, já no finalzinho da programação. Alô, Marcos Lima, rapaz. Que bom que você tá com a gente aí. Grande Marcão. Tá conosco aqui na sintonia. Fala comigo, meu amigo. Como é que você tá? Firme e forte? Boa noite aí.
1: Denilson, tudo bem?
0: Tudo jóia.
1: Estamos na escuta. Manda um grande abraço para nós e toca uma música bem campeira. E também aproveito desde já para convidar todos para o jantar dançante Bueno Rolete, que acontecerá dia 6 de fevereiro. Está um pouquinho longe ainda, mas assim o pessoal já vai se programando na Colônia Francesa. Uma realização e da comunidade Nossa Senhora da Rosa Mística. E em seguida, eu vou mandar a música também para você convidar todo o pessoal aí para ir se programando já.
0: Beleza, e é boi no rolete mesmo, Marcão, esse negócio aí, rapaz. Puxa vida, hein? Dia 6 de fevereiro, mês do meu aniversário. Será que eu vou comemorar meu aniversário lá no saboreando esse boi no rolete? Sei não, hein? Fala, Marcão, mais um. Ah, essa é a moda.

aí o convite pro povo. Que tal, Marcão? Olá, são 8h53 na Cidade Clima do Brasil, boa noite. Alô, Cris, Ednilson, vou te ficar devendo a moleca do Rick Renner pro seu hoje, viu? Hoje, viu? Mas amanhã nós toca, tá bom? Me lembra aí, tá joia? Alô, Evandro, aí na Vila Rosa, tá ligado também? Evandro Cesanoski, parceiraço, ouvinte de sempre aqui também. Um grande abraço!

0: Aí, modão, bom demais. Muito bem, são 8h56, fechando aqui, portanto, nossa programação. Olha, foi noticiado ao longo da nossa programação o falecimento do João Paulo Kochenborgers. Kochenborger, mais conhecido como Papa, que ocorreu em hospital de Ponta Grossa às 16 horas do dia 6, ontem, aos 31 anos de idade. É, o João Paulo Kochenborger está sendo velado em sua residência em Guaiaca dos Pretos. E haverá sepultamento amanhã, 10h30 da manhã, e celebração de corpo presente das 9h30 às 10h30 da manhã. Portanto, logo após será realizado o sepultamento. O comunicado aqui, o complemento é com relação a isso, né? O féretro partirá às 9h30 da manhã, aí da sua residência, para celebração de corpo presente na capela da comunidade, e o sepultamento, portanto, logo após, a partir das 10h30, portanto, João Paulo Kochenborger. Ele deixa aí, portanto, deixa a lamentar os pais, o Paulo Kochenborger, a Rosane Maria Straight Kochenborger e os irmãos Gláucia, José Augusto e a Luciane, além de demais familiares e amigos. Portanto, amanhã o sepultamento a partir das 10 horas da manhã e a celebração de corpo presente acontece às 9h30 da manhã. Agora são 8h58, fechando aqui a nossa programação com carinho a você, ouvinte querido, deixando meu abraço. Amanhã, 7h10, 7h15 da manhã, estaremos aqui com o programa Canal Aberto, tá bom? Grande abraço, obrigado pela audiência de todos e até amanhã. 6h30, novamente por aqui com o programa Sintonia Total também. Grande abraço.
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4: Está no ar a Voz do Brasil. As notícias do governo federal que movimentaram o país no dia de hoje.
5: Olá, boa noite.
6: Boa noite para você que nos acompanha em todo o país.
5: Quarta-feira, 7 de outubro de 2026.
6: Vamos aos destaques do dia.
5: Idosos, gestantes e crianças estão entre os grupos com maior risco de complicações por erro de dosagens de medicamentos.
6: Campanha nacional estimula a prevenção e registro de falhas em hospitais, farmácias e no dia a dia do paciente. Luana Karen.
7: A campanha quer fortalecer entre profissionais de saúde e população o hábito de notificar quando um medicamento provocar efeito adverso.
5: Saúde da mulher.
6: Saiba como identificar os primeiros sintomas da menopausa e os cuidados disponíveis na rede pública de saúde. Gabriela Noronha.
8: Ao perceber os sintomas, a mulher pode procurar atendimento e, se necessário, é encaminhada ao atendimento especializado.
5: qualificação profissional.
6: Pronatec abre oportunidades em cursos gratuitos voltados à preservação ambiental. Márcia Fernandes.
9: O programa tem como objetivo expandir o acesso à educação profissional e contribuir para a inserção de jovens e adultos no mercado de trabalho.
5: Hoje, na apresentação da Voz do Brasil, Luciano Seixas e Mariana Jungmann.
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5: Na hora de tomar um remédio, errar a dosagem ou esquecer o horário do tratamento pode trazer sérios riscos à saúde, especialmente para crianças, idosos e gestantes.
6: No Brasil, falhas na receita e na administração de medicamentos representam uma parcela expressiva das ocorrências registradas em atendimentos de saúde.
5: Para alertar a população para esses e outros danos à saúde, a Agência Nacional de Vigilância Sanitária, Anvisa, realiza no mês de outubro uma mobilização nacional voltada à prevenção de erros na hora de se medicar.
7: A campanha da Agência Nacional de Vigilância Sanitária quer fortalecer entre profissionais de saúde e população o hábito de notificar quando um medicamento provocar efeito adverso. A ideia é melhorar os processos e prevenir danos à saúde. No Brasil, erros de medicação e eventos adversos podem ser notificados por meio da plataforma Vigimed. A notificação pode ser feita tanto por profissionais de saúde quanto por pacientes. A presidente do Conselho Regional de Farmácia de Goiás, Luciana Calil, cita que entre os erros mais comuns estão a dosagem e os intervalos de administração.
10: O que nós observamos são erros, por exemplo, de dose, tomar mais ou menos do que é o recomendado. Um outro erro é o erro em relação ao horário. Não atrasar e nem adiantar o horário de tomar o remédio. Um outro erro muito comum é a confusão entre os medicamentos.
7: Segundo a Organização Mundial de Saúde, os erros de medicação causam um impacto global estimado em US$ 42 bilhões por ano e afetam milhões de pacientes. Cerca de 5% deles sofrem danos evitáveis relacionados a medicamentos, sendo que metade desses casos poderia ser prevenida. Idosos, gestantes e crianças estão entre os mais vulneráveis a esse tipo de ocorrência. O diretor da Agência Nacional de Vigilância Sanitária, Anvisa, Tiago Campos, diz que a campanha quer fortalecer a cultura de notificação dos erros, com foco na melhoria dos processos.
11: Isso significa incentivar a identificação e a notificação dos erros, sem foco na punição das pessoas envolvidas, mas sim no aprendizado e na melhoria contínua dos processos.
7: No Brasil, entre dezembro de 2018 e agosto de 2026, a Anvisa recebeu quase 58 mil notificações de erros de medicação, correspondendo a 16,5%.